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1: 21 horas e 3 minutos.
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2: 22:03.
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2: 23 horas e 4 minutos.
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3: 0:04.
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3: 1:04.
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3: 2:05.
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2: 3:04.
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5: Em nome do Pai, do Filho e do Espírito Santo.
6: Amém.
5: Pai nosso que estais no céu, santificado seja o vosso nome. Venha a nós o vosso reino. Seja feita a vossa vontade, assim na terra como no céu.
6: O pão nosso de cada dia nos dai hoje. Perdoai as nossas ofensas,

Ave Maria, cheia de graça, o Senhor é convosco. Bendita sois vós entre as mulheres, e bendito é o fruto do vosso ventre, Jesus.

Divino Jesus, nós vos oferecemos esse terço que vamos rezar, meditando nos mistérios da nossa redenção. Concedei-nos, por intercessão da Virgem Maria, Mãe de Deus e Nossa Mãe, as virtudes que nos são necessárias para abençoá-lo e a graça de ganharmos as indulgências desta santa devoção. Oferecemo-lo particularmente em desagravo dos pecados cometidos contra o Sagrado Coração de Jesus e Imaculado Coração de Maria, pela paz do mundo, pela conversão dos pecadores, pelas almas do purgatório, pelas intenções do Santo Padre, pelo aumento e santificação do clero, pelos nossos vigários, pela santificação das famílias, pelas missões, pelos doentes, pelos agonizantes, por aqueles que pediram nossas orações e por todas as nossas intenções particulares e pelo Brasil. Creio em Deus Pai Todo-Poderoso, Criador do céu e da terra, em Jesus Cristo, seu único Filho, nosso Senhor, que foi concebido pelo poder do Espírito Santo, nasceu da Virgem Maria, padeceu sob Pôncio Pilatos, foi crucificado, morto e sepultado, desceu à mansão dos mortos, ressuscitou ao terceiro dia, subiu aos céus, está sentado à direita de Deus Pai Todo-Poderoso, donde há de vir e julgar os vivos e os mortos. Creio no Espírito Santo, na Santa Igreja Católica, na comunhão dos santos, na remissão dos pecados, na ressurreição da carne, na vida eterna. Amém. Pai nosso que estais no céu, santificado seja o vosso nome. Venha a nós o vosso reino, seja feita a vossa vontade, assim na terra como no céu. O pão nosso de cada dia nos dai hoje. Perdoai-nos nas nossas ofensas, assim como nós perdoamos a quem nos tem ofendido. E não nos deixeis cair em tentação, mas livrai-nos do mal. Amém. Ave Maria, cheia de graça, o Senhor é convosco. Bendita sois vós entre as mulheres e bendito é o fruto do vosso ventre, Jesus. Santa Maria, Mãe de Deus, rogai por nós, pecadores, agora e na hora de nossa morte. Amém. Ave Maria, cheia de graça, o Senhor é convosco. Bendita sois vós entre as mulheres e bendito é o fruto do vosso ventre, Jesus. Santa Maria, Mãe de Deus, rogai por nós, pecadores, agora e na hora de nossa morte. Amém. Ave Maria, cheia de graça, o Senhor é convosco. Bendita sois vós entre as mulheres e bendito é o fruto do vosso ventre, Jesus. Santa Maria, Mãe de Deus, rogai por nós, pecadores, agora e na hora de nossa morte. Amém.

0: Pai nosso que estais no céu, santificado seja o vosso nome. Venha a nós o vosso reino, seja feita a vossa vontade, assim na terra como no céu.
1: O pão nosso de cada dia nos dai hoje. Perdoai as nossas ofensas, assim como nós perdoamos a quem nos tem ofendido. E não nos deixeis cair em tentação, mas livrai-nos do mal. Amém.
0: Ave Maria, cheia de graça, o Senhor é convosco. Bendita sois vós entre as mulheres, e bendito é o fruto do vosso ventre, Jesus.
1: Santa Maria, Mãe de Deus, rogai por nós, pecadores, agora e na hora de nossa morte. Amém.
0: Ave Maria, cheia de graça, o Senhor é convosco. Bendita sois vós entre as mulheres, e bendito é o fruto do vosso ventre, Jesus.
1: Santa Maria, Mãe de Deus, rogai por nós, pecadores, agora e na hora de nossa morte. Amém.
0: Ave Maria, cheia de graça, o Senhor é convosco. Bendita sois vós entre as mulheres, e bendito é o fruto do vosso ventre, Jesus.
1: Santa Maria, Mãe de Deus, rogai por nós, pecadores, agora e na hora de nossa morte. Amém.
0: Ave Maria, cheia de graça, o Senhor é convosco. Bendita sois vós entre as mulheres, e bendito é o fruto do vosso ventre, Jesus.
1: Santa Maria, Mãe de Deus, rogai por nós, pecadores, agora e na hora de nossa morte. Amém.
0: Ave Maria, cheia de graça, o Senhor é convosco. Bendita sois vós entre as mulheres, e bendito é o fruto do vosso ventre, Jesus.
1: Santa Maria, Mãe de Deus, rogai por nós, pecadores, agora e na hora de nossa morte. Amém.
0: Ave Maria, cheia de graça, o Senhor é convosco. Bendita sois vós entre as mulheres, e bendito é o fruto do vosso ventre, Jesus.
1: Santa Maria, Mãe de Deus, rogai por nós, pecadores, agora e na hora de nossa morte. Amém.
0: Ave Maria, cheia de graça, o Senhor é convosco. Bendita sois vós entre as mulheres, e bendito é o fruto do vosso ventre, Jesus.
1: Santa Maria, Mãe de Deus, rogai por nós, pecadores, agora e na hora de nossa morte. Amém.
0: Ave Maria, cheia de graça, o Senhor é convosco. Bendita sois vós entre as mulheres, e bendito é o fruto do vosso ventre, Jesus.
1: Santa Maria, Mãe de Deus, rogai por nós, pecadores, agora e na hora de nossa morte. Amém.
0: Ave Maria, cheia de graça, o Senhor é convosco. Bendita sois vós entre as mulheres, e bendito é o fruto do vosso ventre, Jesus.
1: Santa Maria, Mãe de Deus, rogai por nós, pecadores, agora e na hora de nossa morte. Amém.
0: Ave Maria, cheia de graça, o Senhor é convosco. Bendita sois vós entre as mulheres, e bendito é o fruto do vosso ventre, Jesus.
1: Santa Maria, Mãe de Deus, rogai por nós, pecadores, agora e na hora de nossa morte. Amém.

0: Pai nosso que estais no céu, santificado seja o vosso nome. Venha a nós o vosso reino, seja feita a vossa vontade, assim na terra como no céu.
1: O pão nosso de cada dia nos dai hoje, perdoai as nossas ofensas, assim como nós perdoamos a quem nos tem ofendido. E não nos deixeis cair em tentação, mas livrai-nos do mal. Amém.
0: Ave Maria, cheia de graça, o Senhor é convosco. Bendita sois vós entre as mulheres, e bendito é o fruto do vosso ventre, Jesus.
1: Santa Maria, Mãe de Deus, rogai por nós, pecadores, agora e na hora da nossa morte. Amém.
0: Ave Maria, cheia de graça, o Senhor é convosco. Bendita sois vós entre as mulheres, e bendito é o fruto do vosso ventre, Jesus.
1: Santa Maria, Mãe de Deus, rogai por nós, pecadores, agora e na hora da nossa morte. Amém.
0: Ave Maria, cheia de graça, o Senhor é convosco. Bendita sois vós entre as mulheres, e bendito é o fruto do vosso ventre, Jesus.
1: Santa Maria, Mãe de Deus, rogai por nós, pecadores, agora e na hora da nossa morte. Amém.
0: Ave Maria, cheia de graça, o Senhor é convosco. Bendita sois vós entre as mulheres, e bendito é o fruto do vosso ventre, Jesus.
1: Santa Maria, Mãe de Deus, rogai por nós, pecadores, agora e na hora da nossa morte. Amém.
0: Ave Maria, cheia de graça, o Senhor é convosco. Bendita sois vós entre as mulheres, e bendito é o fruto do vosso ventre, Jesus.
1: Santa Maria, Mãe de Deus, rogai por nós, pecadores, agora e na hora de nossa morte. Amém.
0: Ave Maria, cheia de graça, o Senhor é convosco. Bendita sois vós entre as mulheres, e bendito é o fruto do vosso ventre, Jesus.
1: Santa Maria, Mãe de Deus, rogai por nós, pecadores, agora e na hora da nossa morte. Amém.
0: Ave Maria, cheia de graça, o Senhor é convosco. Bendita sois vós entre as mulheres, e bendito é o fruto do vosso ventre, Jesus.
1: Santa Maria, Mãe de Deus, rogai por nós, pecadores, agora e na hora da nossa morte. Amém.
0: Ave Maria, cheia de graça, o Senhor é convosco. Bendita sois vós entre as mulheres, e bendito é o fruto do vosso ventre, Jesus.
1: Santa Maria, Mãe de Deus, rogai por nós, pecadores, agora e na hora da nossa morte. Amém.
0: Ave Maria, cheia de graça, o Senhor é convosco. Bendita sois vós entre as mulheres, e bendito é o fruto do vosso ventre, Jesus.
1: Santa Maria, Mãe de Deus, rogai por nós, pecadores, agora e na hora de nossa morte. Amém.
0: Ave Maria, cheia de graça, o Senhor é convosco. Bendita sois vós entre as mulheres, e bendito é o fruto do vosso ventre, Jesus.
1: Santa Maria, Mãe de Deus, rogai por nós, pecadores, agora e na hora de nossa morte. Amém.

0: Pai nosso que estais no céu, santificado seja o vosso nome. Venha a nós o vosso reino, seja feita a vossa vontade, assim na terra como no céu.
1: O pão nosso de cada dia nos dai hoje. Perdoai as nossas ofensas, assim como nós perdoamos a quem nos tem ofendido. E não nos deixeis cair em tentação, mas livrai-nos do mal. Amém.
0: Ave Maria, cheia de graça, o Senhor é convosco. Bendita sois vós entre as mulheres, e bendito é o fruto do vosso ventre, Jesus.
1: Santa Maria, Mãe de Deus, rogai por nós, pecadores, agora e na hora de nossa morte. Amém.
0: Ave Maria, cheia de graça, o Senhor é convosco. Bendita sois vós entre as mulheres, e bendito é o fruto do vosso ventre, Jesus.
1: Santa Maria, Mãe de Deus, rogai por nós, pecadores, agora e na hora de nossa morte. Amém.
0: Ave Maria, cheia de graça, o Senhor é convosco. Bendita sois vós entre as mulheres, e bendito é o fruto do vosso ventre, Jesus.
1: Santa Maria, Mãe de Deus, rogai por nós, pecadores, agora e na hora de nossa morte. Amém.
0: Ave Maria, cheia de graça, o Senhor é convosco. Bendita sois vós entre as mulheres, e bendito é o fruto do vosso ventre, Jesus.
1: Santa Maria, Mãe de Deus, rogai por nós, pecadores, agora e na hora de nossa morte. Amém.
0: Ave Maria, cheia de graça, o Senhor é convosco. Bendita sois vós entre as mulheres, e bendito é o fruto do vosso ventre, Jesus.
1: Santa Maria, Mãe de Deus, rogai por nós, pecadores, agora e na hora de nossa morte. Amém.
0: Ave Maria, cheia de graça, o Senhor é convosco. Bendita sois vós entre as mulheres, e bendito é o fruto do vosso ventre, Jesus.
1: Santa Maria, Mãe de Deus, rogai por nós, pecadores, agora e na hora de nossa morte. Amém.
0: Ave Maria, cheia de graça, o Senhor é convosco. Bendita sois vós entre as mulheres, e bendito é o fruto do vosso ventre, Jesus.
1: Santa Maria, Mãe de Deus, rogai por nós, pecadores, agora e na hora de nossa morte. Amém.
0: Ave Maria, cheia de graça, o Senhor é convosco. Bendita sois vós entre as mulheres, e bendito é o fruto do vosso ventre, Jesus.
1: Santa Maria, Mãe de Deus, rogai por nós, pecadores, agora e na hora de nossa morte. Amém.
0: Ave Maria, cheia de graça, o Senhor é convosco. Bendita sois vós entre as mulheres, e bendito é o fruto do vosso ventre, Jesus.
1: Santa Maria, Mãe de Deus, rogai por nós, pecadores, agora e na hora de nossa morte. Amém.
0: Ave Maria, cheia de graça, o Senhor é convosco. Bendita sois vós entre as mulheres, e bendito é o fruto do vosso ventre, Jesus.
1: Santa Maria, Mãe de Deus, rogai por nós, pecadores, agora e na hora de nossa morte. Amém.

0: Pai nosso que estais no céu, santificado seja o vosso nome. Venha a nós o vosso reino, seja feita a vossa vontade, assim na terra como no céu.
1: O pão nosso de cada dia nos dai hoje. Perdoai as nossas ofensas, assim como nós perdoamos a quem nos tem ofendido. E não nos deixeis cair em tentação, mas livrai-nos do mal. Amém.
0: Ave Maria, cheia de graça, o Senhor é convosco. Bendita sois vós entre as mulheres, e bendito é o fruto do vosso ventre, Jesus.
1: Santa Maria, Mãe de Deus, rogai por nós, pecadores, agora e na hora de nossa morte. Amém.
0: Ave Maria, cheia de graça, o Senhor é convosco. Bendita sois vós entre as mulheres, e bendito é o fruto do vosso ventre, Jesus.
1: Santa Maria, Mãe de Deus, rogai por nós, pecadores, agora e na hora de nossa morte. Amém.
0: Ave Maria, cheia de graça, o Senhor é convosco. Bendita sois vós entre as mulheres, e bendito é o fruto do vosso ventre, Jesus.
1: Santa Maria, Mãe de Deus, rogai por nós, pecadores, agora e na hora de nossa morte. Amém.
0: Ave Maria, cheia de graça, o Senhor é convosco. Bendita sois vós entre as mulheres, e bendito é o fruto do vosso ventre, Jesus.
1: Santa Maria, Mãe de Deus, rogai por nós, pecadores, agora e na hora de nossa morte. Amém.
0: Ave Maria, cheia de graça, o Senhor é convosco. Bendita sois vós entre as mulheres, e bendito é o fruto do vosso ventre, Jesus.
1: Santa Maria, Mãe de Deus, rogai por nós, pecadores, agora e na hora de nossa morte. Amém.
0: Ave Maria, cheia de graça, o Senhor é convosco. Bendita sois vós entre as mulheres, e bendito é o fruto do vosso ventre, Jesus.
1: Santa Maria, Mãe de Deus, rogai por nós, pecadores, agora e na hora de nossa morte. Amém.
0: Ave Maria, cheia de graça, o Senhor é convosco. Bendita sois vós entre as mulheres, e bendito é o fruto do vosso ventre, Jesus.
1: Santa Maria, Mãe de Deus, rogai por nós, pecadores, agora e na hora de nossa morte. Amém.
0: Ave Maria, cheia de graça, o Senhor é convosco. Bendita sois vós entre as mulheres, e bendito é o fruto do vosso ventre, Jesus.
1: Santa Maria, Mãe de Deus, rogai por nós, pecadores, agora e na hora de nossa morte. Amém.
0: Ave Maria, cheia de graça, o Senhor é convosco. Bendita sois vós entre as mulheres, e bendito é o fruto do vosso ventre, Jesus.
1: Santa Maria, Mãe de Deus, rogai por nós, pecadores, agora e na hora de nossa morte. Amém.
0: Ave Maria, cheia de graça, o Senhor é convosco. Bendita sois vós entre as mulheres, e bendito é o fruto do vosso ventre, Jesus.
1: Santa Maria, Mãe de Deus, rogai por nós, pecadores, agora e na hora de nossa morte. Amém. Thank you.

0: Pai nosso que estais no céu, santificado seja o vosso nome. Venha a nós o vosso reino, seja feita a vossa vontade, assim na terra como no céu.
1: O pão nosso de cada dia nos dai hoje. Perdoai as nossas ofensas, assim como nós perdoamos a quem nos tem ofendido. E não nos deixeis cair em tentação, mas livrai-nos do mal. Amém.
0: Ave Maria, cheia de graça, o Senhor é convosco. Bendita sois vós entre as mulheres e bendito é o fruto do vosso ventre, Jesus.
1: Santa Maria, Mãe de Deus, rogai por nós, pecadores, agora e na hora da nossa morte. Amém.
0: Ave Maria, cheia de graça, o Senhor é convosco. Bendita sois vós entre as mulheres e bendito é o fruto do vosso ventre, Jesus.
1: Santa Maria, Mãe de Deus, rogai por nós, pecadores, agora e na hora da nossa morte. Amém.
0: Ave Maria, cheia de graça, o Senhor é convosco. Bendita sois vós entre as mulheres e bendito é o fruto do vosso ventre, Jesus.
1: Santa Maria, Mãe de Deus, rogai por nós, pecadores, agora e na hora de nossa morte. Amém.
0: Ave Maria, cheia de graça, o Senhor é convosco. Bendita sois vós entre as mulheres e bendito é o fruto do vosso ventre, Jesus.
1: Santa Maria, Mãe de Deus, rogai por nós, pecadores, agora e na hora de nossa morte. Amém.
0: Ave Maria, cheia de graça, o Senhor é convosco. Bendita sois vós entre as mulheres e bendito é o fruto do vosso ventre, Jesus.
1: Santa Maria, Mãe de Deus, rogai por nós, pecadores, agora e na hora de nossa morte. Amém.
0: Ave Maria, cheia de graça, o Senhor é convosco. Bendita sois vós entre as mulheres e bendito é o fruto do vosso ventre, Jesus.
1: Santa Maria, Mãe de Deus, rogai por nós, pecadores, agora e na hora de nossa morte. Amém.
0: Ave Maria, cheia de graça, o Senhor é convosco. Bendita sois vós entre as mulheres e bendito é o fruto do vosso ventre, Jesus.
1: Santa Maria, Mãe de Deus, rogai por nós, pecadores, agora e na hora de nossa morte. Amém.
0: Ave Maria, cheia de graça, o Senhor é convosco. Bendita sois vós entre as mulheres e bendito é o fruto do vosso ventre, Jesus.
1: Santa Maria, Mãe de Deus, rogai por nós, pecadores, agora e na hora de nossa morte. Amém.
0: Ave Maria, cheia de graça, o Senhor é convosco. Bendita sois vós entre as mulheres e bendito é o fruto do vosso ventre, Jesus.
1: Santa Maria, Mãe de Deus, rogai por nós, pecadores, agora e na hora de nossa morte. Amém.
0: Ave Maria, cheia de graça, o Senhor é convosco. Bendita sois vós entre as mulheres e bendito é o fruto do vosso ventre, Jesus.
1: Santa Maria, Mãe de Deus, rogai por nós, pecadores, agora e na hora de nossa morte. Amém. Thank you.

Pelo sinal da Santa Cruz, livra-nos Deus nosso Senhor dos nossos inimigos. Em nome do Pai, do Filho e do Espírito Santo. Amém. Creio em Deus Pai Todo-Poderoso, Criador do céu e da terra, e em Jesus Cristo, seu único Filho, nosso Senhor, que foi concebido pelo poder do Espírito Santo, nasceu da Virgem Maria, padeceu sob Pôncio Pilatos, foi crucificado, morto, sepultado, desceu à mansão dos mortos, ressuscitou o terceiro dia, subiu aos céus e está sentado à direita de Deus Pai Todo-Poderoso, de onde há de vir a julgar os vivos e os mortos. Creio no Espírito Santo, na Santa Igreja Católica, na comunhão dos santos, na remissão dos pecados, na ressurreição da carne, na vida eterna. Amém. Pai nosso que estais nos céus, santificado seja o vosso nome, venha a nós o vosso reino, seja feita a vossa vontade, assim na terra como nos céus. O pão nosso de cada dia nos dai hoje. Perdoai-nos as nossas ofensas, assim como nós perdoamos a quem nos tem ofendido. E não nos deixeis cair em tentação, mas livrai-nos do mal. Amém. Ave Maria, cheia de graça, o Senhor é convosco. Bendita sois vós entre as mulheres, e bendito é o fruto do vosso ventre, Jesus. Santa Maria, Mãe de Deus, rogai por nós, pecadores, agora e na hora de nossa morte. Amém. Glória ao Pai, ao Filho e ao Espírito Santo, como era no princípio, agora e sempre. Amém. Ó meu Jesus, perdoai-nos, livrai-nos do fogo do inferno. Levai as almas todas para o céu e socorrei principalmente as que mais precisarem da vossa infinita misericórdia. São José, rogai por nós. Oferecimento do Terço de São José. A vós, glorioso São José, ofereço este terço em louvor e glória de Jesus e Maria, para que seja minha luz e guia, minha proteção e defesa, minha fortaleza e alegria em todos os meus trabalhos e tribulações, principalmente na hora da agonia. Pelo nome de Jesus, pela glória de Maria, imploro o vosso poderoso patrocínio para que me alcanceis a graça que tanto desejo. Falai em meu favor, advogai a minha causa no céu e na terra, alegrai a minha alma para a honra de Jesus, de Maria e vossa. Amém. Rezemos o Terço de São José, contemplando os mistérios da vida de São José em relação à Virgem Maria e a Jesus. Primeiro mistério, contemplamos o noivado de São José com Maria. Ó meu glorioso São José, nas vossas maiores aflições e tribulações, não vos valeu o anjo do Senhor? Valei-me, São José. Valei-me, São José. Valei-me, São José. Valei-me, São José. Valei-me, São José. Valei-me, São José. Valei-me, São José. Valei-me, São José. Valei-me, São José. Valei-me, São José. Valei-me, São José. Ó meu glorioso São José, tornai possíveis as coisas impossíveis na minha vida. Segundo o mistério, contemplamos a anunciação do anjo a São José em sonho. Ó meu glorioso São José, nas vossas maiores aflições e tribulações, não vos valeu o anjo do Senhor? Valei-me, São José. Valei-me, São José. Valei-me, São José. Valei-me, São José. Valei-me, São José. Valei-me, São José. Valei-me, São José. Valei-me, São José. Valei-me, São José. Valei-me, São José. Valei-me, São José. Ó meu glorioso São José, tornai possíveis as coisas impossíveis na minha vida. Terceiro mistério, rezemos contemplando o nascimento do menino Jesus e São José dando ao menino o nome de Jesus. Ó meu glorioso São José,
Nas vossas maiores aflições e tribulações, não vos valeu o anjo do Senhor? Valei-me, São José. Valei-me, São José. Valei-me, São José. Valei-me, São José. Valei-me, São José. Valei-me, São José. Valei-me, São José. Valei-me, São José. Valei-me, São José. Valei-me, São José. Valei-me, São José. Ó meu glorioso São José, tornai possíveis as coisas impossíveis na minha vida. Quarto mistério, rezemos contemplando a fuga de José, Maria e Jesus para o Egito. Ó meu glorioso São José, nas vossas maiores aflições e tribulações, não vos valeu o anjo do Senhor? Valei-me, São José. Valei-me, São José. Valei-me, São José. Valei-me, São José. Valei-me, São José. Valei-me, São José. Valei-me, São José. Valei-me, São José. Valei-me, São José. Valei-me, São José. Valei-me, São José. Ó meu glorioso São José, tornai possíveis as coisas impossíveis na minha vida. Quinto mistério, rezamos, contemplando a vida oculta de José em Nazaré. Ó meu glorioso São José, nas vossas maiores aflições e tribulações, não vos valeu o anjo do Senhor? Valei-me, São José. Valei-me, São José. Valei-me, São José. Valei-me, São José. Valei-me, São José. Valei-me, São José. Valei-me, São José. Valei-me, São José. Valei-me, São José. Valei-me, São José. Valei-me, São José. Ó meu glorioso São José, tornai possíveis as coisas impossíveis na minha vida. Lembrai-vos, ó castíssimo esposo da Virgem Maria, São José, meu amável protetor, que nunca se ouviu dizer que algum daqueles que invocaram a vossa proteção e imploraram vosso socorro tivesse ficado sem consolação. Com esta confiança, venho à vossa presença. A vós fervorosamente me recomendo. Ó, não desprezeis as minhas súplicas, Pai adotivo do Redentor, mas dignai-vos acolhê-las favoravelmente. Amém. Em nome do Pai, do Filho e do Espírito Santo. Amém.

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3: 4:06.
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0: Olha a hora, olha a hora, olha a hora, meu povo apaixonado e querido. 4:10, 4:10 na Clube. Bom dia. Bom dia pra você, meu garoto. Bom dia pra você, minha garota. Estamos chegando na sua e nossa Clube FM em 100.7. Falamos ao vivo do estúdio complementar da Clube, na Avenida Sérgio Fursim, 230, em Bariri, Estadão de São Paulo, Brasil. Falamos para todo o nosso interior, todo o centro-oeste paulista, através do rádio em 100.7 e em todo o planeta, através das nossas plataformas digitais, o nosso site, o nosso aplicativo, e você acompanha também a Clube pela Alexa. Segundona, hein? Não é fácil, não. Vamos encarar força, fé e coragem, que nós vamos juntos, meu povo, encarar mais uma segundona, encarar mais uma semana com a graça de Deus e Nossa Senhora Aparecida. Vamos levantar a mão para o céu e agradecer a Deus por mais uma oportunidade, por mais uma chance de nós podermos viver mais um dia. Temos que agradecer pelo simples fato de sentar na cama, abrir os olhos, dar aquela primeira respirada. Opa, tô vivo. Obrigado, meu Deus, por mais esta oportunidade, por mais uma chance para nós podermos fazer toda a diferença. Segundona, 13 de julho do ano de 2026. Hoje é o dia do engenheiro sanitarista e dia internacional do rock. Hoje é dia dos Santos Henrique II, Angelina de Marciano, Joel e Tereza dos Andes. Se passaram neste ano de 2026, 194 dias, restando 171 dias para o término do ano. Estamos na fase da lua quarto minguante e o pensamento desta segundona é o seguinte, meu povo apaixonado e querido. A verdadeira amizade consiste em aperfeiçoar-se mutuamente e em aproximar-se mais de Deus. Olha o pensamento de hoje, hein? A verdadeira amizade consiste em aperfeiçoar-se mutuamente e em aproximar-se mais de Deus. É o pensamento desta segundona, comecinho de semana.
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4:13, 4:13 na Clube Bom Dia. Conserve o seu coração livre do ódio e a mente livre da ansiedade. Viva simplesmente. Espere pouco e dê muito. Encha a sua vida com amor. Espalhe a luz. Esqueça-se e pense nos outros. Faça o que gostaria que lhe fizessem. Não fale mal de ninguém. Critique os seus próprios atos, fazendo cuidadoso exame de suas ações diárias. Experimente isso por uma semana. Eu tenho a certeza que você se surpreenderá. Faça de manhã, antes de iniciar a sua jornada diária de trabalho, a seguinte oração. Senhor, no silêncio desta prece venho pedir-te a paz, a sabedoria e a força. Quero sempre olhar o mundo com os olhos cheios de amor. Quero ser paciente, compreensivo e prudente. Quero ver além das aparências teus filhos como tu mesmo os vê. E assim, Senhor, ver somente o bem em cada um deles. Fecha meus ouvidos a todas as calúnias. Guarda minha língua de todas as maldades, para que só de bênçãos se encha minha alma. Que eu seja tão bom e tão alegre que todos aqueles que se aproximarem de mim sintam tua presença. Reveste-me de tua beleza, Senhor, e que no decurso deste dia maravilhoso que estamos começando a partir de agora, eu te revele a todos. Assim seja. Amém. 4:15, 4:15, o nosso abraço, o nosso bom dia. Nosso muito obrigado pelo carinho da audiência, você que está aí firme no pé do eito, rasgando a madrugada. Daqui a pouquinho está indo para o descanso merecido, um ótimo descanso para você que está acordando agora, já deu uma olhada na hora, virou para cá, virou para lá, falou, segundo homem, não é fácil não, mas vamos encarar, agradeça, vamos agradecer a Deus por mais uma oportunidade de vida, meu povo. Já pula da cama, já, como diz grande Pedro Jefferson, o mestre da pintura de Jaú, o primeiro pulo não é o do gato, o primeiro pulo é o pulo da cama. Você já está de saída? Está indo matar o leão para trazer o ganha-pão para sua família, um ótimo trabalho. Para você que está de folga, está de férias, curta, aproveite o seu dia de descanso, a sua folga, suas férias, ao lado das pessoas que você carrega dentro do seu coração, ao lado da sua família, dos seus amigos, e um ótimo descanso. Ó, meu povo apaixonado, querido da zona rural, você de chácaras, sítios e fazendas, um abraço aos meus amigos agricultores, um abraço aos retireiros que estão na lida do leite, os avicultores que estão nas granjas trabalhando, muito obrigado de todo o coração. Aos amigos que estão nas usinas, um abraço ao pessoal da DCBio, demais usinas de toda a região, cada um trabalhando no seu setor e o radião ligado na Clube, eu agradeço de todo o coração. E a você, motorista, eu já tô na carona, hein? Já estamos viajando junto, cortando o tapetão de asfalto, pedindo para que Deus e Nossa Senhora Aparecida te acompanhe pelas estradas da vida, te conduzindo e te trazendo com toda a segurança, te levando para o seu destino e trazendo de volta aí nos braços da sua família. Vamos juntos e muito obrigado pela carona, meu povo maravilhoso. E a partir de agora, você participando, nos ajudando a fazer a melhor programação sertaneja do rádio brasileiro, porque aqui quem comanda a programação é você de Bariri, é você de Jaú, é você de todo o Centro-Oeste Paulista, participando via WhatsApp Clube.

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Você participa, indica a sua música e manda para quem você quiser.

0: tarde no seu rádio. Certinho, meu povo? Olha a hora, hein? São 4h18. Cadê o Peitão de Aço? Peitão tá aborrecido comigo ainda, né? Teve o feriadão na quinta-feira pro estado de São Paulo, mas a clube pega no planeta inteiro. A gente não podia deixar o pessoal na mão, né? Ele queria... Eu sei. Você queria ter emendado e voltado só hoje, né? Vai que gostoso. Trabalhou na quinta, trabalhou na sexta e tamo firme no pé do eito agora, né, Peitão? Sempre trazendo a hora certa. O pessoal fica ligadinho na clube, senão o povo perde a hora, Peitão de Aço. 4h19, vamos começar bem com a dose dupla do Tiãozão, trazendo Tião Carreiro Pardinho Caçador e também a Canção da Madrugada. Bom dia pra você, meu garoto, e pra você, minha garota, já sintonizados na melhor. Clube FM, a rádio do povo, a rádio da família. Olha a hora, 4h19, bom dia!
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0: 4:26.
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0: Olha a hora, meu povo apaixonado e querido, 4:40, 4:40, faltando 20 minutinhos para 5 horas da manhã. Esse bloco foi chique demais, hein? Que dose dupla aí do grande peão Carreira Zé Paulo, hein? Cantava demais da conta esse homem, meu Cajuzinho e também Irmão da Estrada, para você acompanhando o nosso programa. Eu atendi a participação do meu querido amigo e irmão Robertinho, lá de Pratânia, já tá no pé do eito, acompanhando o nosso programa, meu amigo Robertinho, todos os amigos aí de Pratânia, firme no pé do eito, acompanhando o nosso programa. A gente agradece de todo o coração, hein? Sempre firme no pé do eito, né, meu amigão? Grande abraço para você, para todo o pessoal maravilhoso aí da nossa querida Pratânia, firme no pé do eito aí, Robertinho. Bom dia, meu irmão.
1: Bom dia, Fernando Polônio. Tudo bom? Como foi o final de semana do senhor? Ei, Fernando, que chuvinha abençoada que deu, hein? Ô, Fernando, queria ouvir um modão. Peão Carreira e Zé Paulo, Irmão da Estrada e meu Cajuzinho. Vai pra todos os ouvintes. E quem tá seguindo o tapetão do asfalto já nessa madrugada. Beleza? E vamos que vamos matar o leão, hein?
0: Vamos em frente, meu amigão Robertinho. Vamos encarar que o leão tá vivo, hein? Tá vivo, leão! Um abraço, meu irmão, pra todo o pessoal aí de Pratânia. César e Paulinho, duas vezes você e a favela. Eu atendi a participação do meu amigão de Pederneiras, o Paulinho Flamengo. Já tá na rodagem, já tá dando uma carona pra nós também, meu irmãozão.
2: Ô, Fernandão, bom dia, meu irmão. Bom dia pra você, bom dia a todos os seus ouvintes, Paulinho Flamengo. Excelente semana pra todos, tá? Toca um César e Paulinho, duas vezes você e a favela. Mandar lá pra Iraceminha, pro Juscelino, pro Cuti, pro Juscelino e a esposa dele aqui de Pederneiras. O Juscelino trabalha lá na WS, tá? Pros meus amigos da WS, pro Sapro, pro Jair Bozó, pro Marinho, tá? Pro Lebório, tá? Se tiver esquecendo de alguém aí, a gente vai mandando pra todo mundo. Deus abençoe todos, feliz segunda-feira, excelente semana, beleza, o meu amigo Fernando Folone, tá? E Deus sempre.
0: Sempre, sempre, meu patrão. Um abraço, Paulinho, obrigado, meu irmão. Sempre na rodagem, curtindo nosso programa. Falando em rodagem, ele já tá no tapetão. Ele e o Cuti já estão cortando o tapetão. Já ele manda a buzinona aqui. Ele passa buzinando. Esse corintiano apaixonado, meu irmãozão Juscelino. Já estão indo pro Ceasa em Bauru. Bom dia, meu irmão.
3: Bom dia, Fernandão. Vambora, hein? Segundo. Um abraço, viu? Tá aí o Cuti aqui. Saí e meti a buzina nesse estúdio aí, viu? Um abraço, dá um abraço no André, no Andrés e Anthony. E o Paulinho Flamengo, essa turma aí, tá bom? Landão, tá bom?
0: Aê, gente boa demais. Um abraço, meu irmão querido, pra você, pro Cuti. Que Deus e Nossa Senhora Aparecida acompanhem vocês até o Bauruzão na ida e na volta, viu? Obrigado de coração, meu irmãozão. E a dose dupla do Tião, tivemos o Tião Carreiro Pardinho, Canção da Madrugada e também Caçador. Um abraço ao Júnior Padeiro de Jaú, tá no pé do eito acompanhando a gente, né, Júnior? Um abraço pra você, um abraço a todos meus amigos padeiros de Jaú, de Bariri, de toda a região, esse povo maravilhoso que madruga também preparando o pão nosso de cada dia, meus amigos do coração. Obrigado, valeu, Júnior. Um abraço também ao César Selle da Padaria e Confeitaria Ana Selle em Jaú. A única padaria de Jaú que fica aberta até as 10 horas da noite, hein? Um abraço, Cezinha, grande César Selle e Totibaço da Padaria e Confeitaria Ana Selle, na nossa querida Jaú, firme no pé do eito. 14997221007 é o WhatsApp da Clube para você participar, indicar sua música e mandar para quem você quiser. Gostou da chuvinha? Que chuva abençoada, hein? É o clima-tempo. Não falhou, não. Falou que vinha chuva e veio, meu povo. Foi rápida, passageira, mas veio uma chuva abençoada. Você confere a previsão do tempo para esta semana.
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0: Olha a hora, 15 faltando pra 5. O que foi, Beitão? Tá brabo comigo ainda, né? Mas já vai passar essa braveza. Deu coraçãozinho puro. Eu sei, Peitão queria. Ele tá bravo com o vereado ainda, rapaz. O que foi, Beidão? Ele falou que o sábado e o domingo passou rápido demais. Não deu nem pra curtir a namorada direito. E não briga comigo, Peitão de Aço. Já já tem mais um feriadão, né? Agora só em setembro, viu, Peitão? 4h46, meu povo maravilhoso. Obrigado pela grande audiência. Você firme no pé do eito, acompanhando o nosso programa nesta segundona maravilhosa, nesta segundona abençoada por Deus e Nossa Senhora Aparecida. Como é que fica a previsão para esta semana? Nós teremos hoje uma segunda de sol com algumas nuvens, mas não chove. O tempo tá carrancudão, né? Tá nublado, mas não tem previsão de chuva para hoje, segundo o Climatempo. A mínima será de 14 e a máxima batendo os 22 graus. No momento nós estamos com 15 graus em Bariri. Vento 6 km por hora. A chuvinha que deu, a umidade vai lá em cima, né? Ai, coisa boa. Senti o cheiro do molhado, né? O arzão já estava seco, já tinha poeira demais. 98% a umidade relativa do ar. Estamos na fase da lua minguante e o astro rei nasce hoje às 6 horas e 54 minutos e vai se pôr às 17h46. Amanhã, terça-feira, meu povo, nós teremos aí uma terça-feira de sol com diminuição de nuvens de manhã, tarde ensolarada e à noite de céu limpo. Se nós estamos com 15 graus agora, é a mínima para hoje, nós teremos uma mínima de 10 amanhã. Prepara, reforça mais aí a blusa, a sua jaquetona, porque vai esfriar mais amanhã, viu, meu povo? Essa chuvinha que deu no fim de semana, ela vai trazer mais frio. Amanhã nós teremos uma mínima de 10 e a máxima não vai passar dos 21 graus. Na quarta-feira, a mesma coisa. Teremos uma mínima de 10 e a máxima de 24 graus, meu povo. Aí na quinta-feira sobe um grauzinho. Na quinta, a mínima será de 11, a máxima de 26. Na sexta-feira, dia 17, mínima de 12, a máxima de 27 graus. A notícia triste é que todos esses dias sem previsão de chuva. Aí no sabadão já volta a subir um pouco mais a temperatura. Nós teremos uma mínima de 13, a máxima 27. Para o domingão, mínima de 17, a máxima de 29. E entrando a próxima semana, volta a esquentar. Nós teremos mínimas aí de 17, 18, mas com máximas de 29 e 30 graus, meu povo. Para a semana que vem, nós teremos aí um calorzão. As duas semanas, né? Até o final do mês de julho, teremos aí uma temperatura chegando até os 30 graus nesta e na outra, ou melhor, na próxima semana e no final do mês de julho. Essa semana ainda vai ser frio, pelo menos até sexta-feira, a mínima batendo aí 10 graus, 11, 12, vai estar friozinho. A tristeza é que não teremos, pelo menos, a atualização do Climatempo até agora, nós não teremos previsão de chuva para o mês de julho, até o dia 27 aqui, sem previsão de chuva, mas tudo pode mudar, de repente aparece uma outra chuvinha e ela vem para deixar a gente contente. Durante a semana nós vamos atualizando a previsão do tempo, tá bom? Então a partir de amanhã já dá uma reforçada aí no seu agasalho, que vai esfriar, a mínima vai ser doída de 10 graus, meu povo. Ai, meu Deus do céu. Que foi, Beidão? Ah, você tem as peninhas que protegem você, Beidão? Não, tranquilo. Hã? Não, né? Você pode tomar uma branquinha pra esquentar o peito? Não, Beidão do céu. Deixa pro fim de semana, Peitão de Aço. 4h49, meu povo, daqui a pouquinho eu trago as primeiras informações. Tem notícias da Copa, será que a FIFA quer dar o título para a Argentina? Hã? Que você achou aí, meu povo? Será que os homens, só falta falar, entrega a taça aí para a Argentina? Meu Deus do céu! Já a gente traz as informações do esporte, lembrando que maiores informações você acompanha nas três edições do Jornal da Clube, a primeira edição das 7 às 8, coladinho no nosso programa, a edição do 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Olha a hora, hein? 4h50, meu povo, faltando 10 minutinhos para 5, tá informando o Peitão de Aço, 10, faltando para 5. Bom dia, meu povo!
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0: Olha a hora, meu povo apaixonado e querido, pontualmente 5:05 da manhã. Mais uma dose dupla maravilhosa aí do Tiãozão, hein? Tião Carreiro, Pardinho, Pai João. E boiadeiro é boi também. Foi pro meu amigo Fabrício de Arealva. Já tá na lida, já tá matando o leão aí, meu menino.
1: Bom dia, Fernando Polano. Tudo certo? Manda uma dose dupla do Tião Carreiro, Paraíso. Boiadeiro é boi também. E Pai João, por favor.
0: Valeu, meu irmão. Que dose dupla, hein? O Pai João com o Tião Carreiro, Pardinho. E o boiadeiro e boi também é com o Tião Carreiro e o Paraíso, hein? Paraizão que faz parceria com o Mococa, dupla Mococa e Paraíso. O Tiãozão cantou com o Pardinho, com o Carreirinho, com o Paraíso, com o Praiano. Ei, violeiro de mão cheia, meu Deus do céu, não? Cascatinhana, Flor do Cafezal, passou por aqui também na sua e nossa clube. Cadê meu amigão Jamil, lá de Potunduva, nosso patrão? Também no pé do eito, sempre acompanhando o nosso programa, nos dando aí o prazer da sua companhia, meu amigão Jamil. Tá tudo certinho aí, meu irmão? Como é que tá o povão nosso aí da nossa querida Potunduva? Jamil, bom dia!
2: Bom dia, doutor Polônio. Aqui é o Jamil do distrito da querida Potunduva. Toca uma música pra nós. Ah, Flor do Cafezal, Cascatinha, Ana. É, meu muito obrigado, quero oferecer para a Sueli Kátia, quero oferecer para todo mundo aqui do distrito, de Bariri e de Jaú, de toda a região que está te ouvindo. Até lá no Mato Grosso que tem o seu programa pelo computador. Meu muito obrigado, patrão. Tenha um bom dia, patrão. E boa semana. Deus abençoe todos nós e vocês todos aí.
0: Amém, meu amigo Jamil, você que é o nosso patrão, meu chefe, obrigado. O Alfredão de Boraceta por aqui também ganhou o bonezão no fim de semana, né, Alfredo? Usa com saúde aí, viu, meu irmão? Um abraço pra você, pra Débora, pra toda a família. Já já eu mando a música do Fernando e Sorocaba pra vocês aí curtindo a clube. O nosso muito obrigado de todo o coração, meu irmão. Quanta gente boa já no pé do eito. 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Um abraço ao nosso querido amigo doutor Galo. 5:04, meu povo. Vamos para um giro rapidinho. Daqui a pouquinho eu volto trazendo as primeiras informações desta segundona. 5:04, bom dia e uma ótima segunda.
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2: 5:05.
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Olha a hora, meu povo apaixonado e querido, 5:07, 5:07, bom dia! Tá chegando agora, tá ligando o radinho agora? Que satisfação, que prazer ter você conosco em mais uma manhã, em mais uma segunda, em mais uma semana. E nós estamos iniciando com a graça de Deus e Nossa Senhora Aparecida. Seja muito bem-vindo, seja muito bem-vinda. Você está na Clube em 100.7 com o amigão Fernando Folone. Falamos ao vivo do estúdio complementar da Clube, na Avenida Sérgio Fursim, 230, no coração de Bariri. Para todo o Centro-Oeste, para todo o interiorzão e para todo o planeta, através das nossas plataformas digitais, você acompanhando a Clube através do nosso site, do aplicativo e também pela Alexa. É segundona, comecinho de semana. Vamos trazendo as primeiras informações desta manhã. Mulher resgatada após 55 anos trabalhando para a mesma família, passou por 3 gerações da casa, meu povo. A trabalhadora de 62 anos vivia em um condomínio na região metropolitana de Fortaleza. A família nega que ela tenha vivido em situação análoga à escravidão. Agora é tudo santo, né? Uma mulher de 62 anos que trabalhava como doméstica para a mesma família, havia 55 anos, foi resgatada em um condomínio de alto padrão em Eusébio, na região metropolitana de Fortaleza. O caso veio à tona após uma denúncia anônima feita ao Disque 100. A fiscalização foi realizada no fim de junho por auditores fiscais do trabalho e por servidores da Secretaria de Direitos Humanos do Ceará. Segundo a antropóloga Vera Rodrigues, a história da trabalhadora atravessou gerações. Abre aspas. O caso que nós estamos falando agora é de uma pessoa que passou, no mínimo, 3 gerações da mesma situação. 50 anos da vida comprometidos, e só agora, por meio de uma denúncia anônima, houve uma ação de proteção social do Estado em relação a esse caso, fecha aspas. Uma moradora do condomínio afirmou que os vizinhos não desconfiavam da situação. A gente não tem noção do que está acontecendo na casa do vizinho. Você já pensou, meu povo? 55 anos trabalhando, são 3 gerações que essa mulher estava aí trabalhando. E falo que situação. De acordo com a fiscalização, a história começou no fim da década de 1960, quando a mãe da trabalhadora prestou serviços para um casal há 14 anos de idade. Depois, ela se mudou para o Piauí, onde se casou e teve seus 6 filhos. Em 1971, o casal a levou de volta com 2 filhas. Uma delas era a trabalhadora resgatada, que começou a realizar serviços domésticos aos 7 anos. Em 1982, após a morte da mãe e a saída da irmã da casa, ela passou a trabalhar para Aurora Alencar e o marido, Paulo Brasil, filha e genro do primeiro casal. Em 2014, aos 50 anos, ela foi trabalhar para Zamara Andrade, neta do casal, permanecendo na 3ª geração da mesma família. Segundo uma auditora fiscal do trabalho, o caso revela uma relação de transmissão entre gerações. Abre aspas. Nesse caso específico, nós vemos que ela tem todo um sentido patrimonial, porque ela é dada como herança, fecha aspas, diz Dercilete Lisboa, diretora de fiscalização do Ministério do Trabalho. Uma psicóloga ouvida pela reportagem explica que neste tipo de reação é comum que a oferta de alimento e moradia seja usada para justificar a exploração do trabalho sem qualquer proteção social. Judiação, né? Uma pessoa que devia estar sem condições, estava lá morando, trabalhando, comendo, né? Numa dessa, esse povo explora sem dó. Mesmo após o resgate, a mulher continua morando na residência. Segundo a avaliação dos auditores fiscais e da Secretaria de Direitos Humanos do Ceará, ela não tem autonomia para deixar imediatamente o local devido à dependência econômica e emocional construída ao longo de décadas. Para a equipe que acompanha o caso, esse processo precisa acontecer de forma gradual.
a construção dessa autonomia, dessa reconstrução com os vínculos familiares, com sua família biológica, a gente compreende que é um processo. Ainda segundo a Secretaria de Direitos Humanos, retirá-la imediatamente da residência poderia causar mais danos emocionais. O Ministério Público do Trabalho e a família firmaram um termo de ajuste de conduta, que é o TAC. O acordo prevê pagamento de R$50 mil a título de verbas rescisórias, compra de uma casa para a trabalhadora no valor mínimo de R$150 mil com mobília e eletrodomésticos essenciais, recolhimento dos direitos previdenciários. Ela trabalhou e não recebia nada. Para essa família sem vergonha, né? Três gerações, 55 anos essa mulher, essa coitadinha trabalhou em troca de moradia, em troca de alimento. Onde que estão os direitos dela? Salário mensal, né? Para ter aí o seu dinheirinho indo para o INSS, de repente numa demissão ter um seguro-desemprego, nada. Só explorando, pondo para trabalhar. Ah, tá morando em casa, tá comendo do bom e do melhor. Tá tudo certo, não é por aí não, né? Tem muitas pessoas que lamentavelmente exploram a pessoa mais humilde. A partir do momento que a pessoa está trabalhando, ela tem todo o direito de ter o seu salário, de ter um vale alimentação ou uma cesta básica por mês, aí dependendo aonde trabalha, lamentavelmente. E como a denúncia anônima é importantíssima em todos os casos, né? Sempre, gente. Nunca tenha. Se você vê alguma coisa de estranho, pega o telefone, liga para a polícia, liga para números que possam ajudar qualquer tipo de caso, né? Uma vizinha fez uma denúncia anônima, se não, ninguém ia saber, ia passar batido, como diz a outra moradora. Ninguém sabe o que acontece dentro da casa do vizinho, né? E através de uma denúncia anônima, as autoridades competentes chegaram nesse caso dessa mulher que trabalhou 55 anos. São três gerações da família trabalhando sem receber um tostão, sendo explorada em troca de moradia, judiação. Não tinha onde morar, em troca de ter o que comer. Ela acabou passando por essa situação, mas essa família agora que vai arcar com tudo aquilo que deixou de pagar, vai estar pagando para essa mulher, para que ela tenha uma vida aí digna e uma vida de todo respeito. 5 horas 15 minutos, 5 e 15, meu povo. Essa notícia eu ia dar na sexta-feira, só que tava uma correria tão gigantesca, né? Acabou não dando de passar. Olha, são tantas informações, a gente dá uma resumida por causa aí do tempo do programa. Mas eu não sei se você acompanhou na televisão um pai, não pode nem falar que é pai, né? Um monstro. Foi filmado com duas crianças, os dois filhos dele. E segundo ele perdeu a cabeça, ele deu um chute no rosto da criança. Ele pegou a sola do pé, ele tava com duas sacolas na mão, com a sola do pé ele bateu no rosto da criança, e a criança caiu no chão. Já tinha um morador ali que viu, começou a bater boca, covarde, né? Um monstro. Se ele fez isso na rua, imagina o que esse vagabundo faz dentro da casa com crianças inocentes, né? Pai preso após chutar a filha, uma menininha ainda, gente, de 3 anos, no rosto, diz que perdeu a cabeça. Quando chega no depoimento ali pra polícia, vira tudo santo, tudo bonzinho, chora, né? Esse bando de covarde, bando de vagabundo. Lamentavelmente, que imagem pesada, né, gente? Um pai preso por atingir a filha de 3 anos com um chute no rosto afirmou em depoimento à polícia que perdeu a cabeça e disse estar arrependido. Essa matéria saiu no Fantástico de ontem, viu? O Fantástico teve acesso com exclusividade ao depoimento do homem que está preso. O caso aconteceu em Francisco Beltrão, no interior do Paraná. Imagens mostram um momento em que o homem caminhava com os dois filhos após voltar do mercado. Segundo ele, relatou à polícia, a menina chorava e gritava durante o trajeto. Abre aspas, ela estava berrando na rua, eu tinha pedido para ela parar de ficar berrando. Ela sempre chora ou berra direto assim.
Escandalosamente, afirmou o pai. Está chorando, está berrando. Dá um colo para essa criança, covarde. Conversa, vê o que está acontecendo. Se está chorando, é por algum motivo, às vezes que alguma coisinha. Conversa, o diálogo é tudo para um filho, para uma filhinha, né? Agora, porque estava chorando, estava berrando, pega a sola do pé e bate no rosto dela para cair de costa. A imagem é lamentavelmente ele andando. A criança estava ao lado, ele com as duas sacolas na mão, ele para e com a sola do pé ele atinge o rosto, a criancinha cai de costa. Devia fazer isso num marmanjo do seu tamanho, covarde, vagabundo. Na sequência, o homem desfere um chute no rosto da criança que cai no chão. O irmão dela, de 5 aninhos, judiação, estava junto, né? Permaneceu parado. Uma testemunha que presenciou a cena contou que o menino aparentava estar em choque. Em momento algum, ele reagiu e ele gritou, ele falou, ele não fez nada, mas ele estava muito assustado. Para preservar a identidade das crianças, a reportagem...

0: Faça ideia o que essas crianças, né? A menininha tem 3 aninhos e o menino tem 5 aninhos. Vai saber o que que passa dentro da casa com um vagabundo do monstro desse. 5h19, eu peço perdão, a gente fica com sangue no olho, gente. Eu tenho 2 crianças em casa. A minhas Maria, de 6 aninhos e de 5 aninhos. E a gente se coloca no lugar de pai. Se coloca no lugar das crianças. São inocentes, indefesas. O que uma criança dessa vai fazer para um monte desse, para não falar outra coisa? Que barbaridade. 5h19, daqui a pouquinho eu trago as informações do esporte. Daqui a pouquinho você acompanha também as principais informações do dia no Jornal da Clube, direto dos estúdios, no Centro Empresarial, no coração de Jaú, no comando de Armando Galiz e Adebe, trazendo sempre a informação com credibilidade no seu rádio, na primeira edição das 7 às 8, a edição do almoço do meio-dia 1 e a representação com as principais matérias e notícias. 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Olha a hora, meu povo, são 5 horas 20 minutos, 5h20, tá informando o Peitão de Aço. 5h20, bom dia, meu povo.
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0: 5 horas e 30 minutos.
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0: Olha a hora, olha a hora, meu povo apaixonado e querido. São 5 horas 38 minutos, 5:38, faltando 22 minutinhos para 6 horas da manhã. Vê se atende o celular, mulher. Marcos e Matheus, eu atendi a participação do meu amigão de Boraceia, o César Beck, tá no pé do eito aí, Cezão. Tá tudo certo, meu garoto? Ele mandou para a esposa Cristina, o filho Juan Gabriel, Wesley, o netinho Ravi Rian, a Vitória, o João Miguel, para os amigos Dirceu Massucato, o Indião, o Wellington, que está cortando o tapetão de asfalto, Francisco Mendes, o Ivo Altair e o Alfredo Torrente, o seu Natal Pedreiro, também o Serjão e o Luiz Cândido, Carlos Pedroso, o Zé Buava, o Fernando Bigode, e tá mandando um abração para todos os amigos aí, toda a família curtindo. E ganhou o bonezão, né, Cezão? Ei, coisa boa, faturou o bonezão da clube. Deus abençoe, use com saúde o bonezão da clube aí, viu, meu irmão? Grande abraço para você e para toda a comitiva de Boraceia, firme no pé do eito. O mestre da piscina tá por aqui também, o Andrezão Escandoleira, meu amigo Guaçu, tá tudo certo aí, meu menino? Grande abraço. Obrigado pelo carinho da sua audiência, curtindo também a nossa programação. Alô, Marinho, bom dia! Já, já eu mando a sua moda, viu, meu irmãozão? Tá no pé do eito também, curtindo a gente. O João Vendramini tá por aqui. Bom dia, João! Alô, Gilberto Longo, tá tudo certo, meu patrão? Bom dia pra você também. Tivemos o boi soberano, Tião Carreiro Pardinho, e passou por aqui o carro de boi Ronaldo Violi, o João Carvalho. Eu atendi a participação do meu amigão Eriton, sempre na rodagem e sempre curtindo a clube, meu irmão querido. Bom dia.
1: Polônia, você tá bom? Aqui é o Eriton, tô pegando o tapetão de asfalto aqui e o radinho tá ligado na clube 100.7. E queria pedir um modão, queria que você tocasse pra mim Carro de Boi ou Boi Soberano. Aí eu ofereço pra galera de Boracé lá, que eu ofereço sempre lá, o Dirceu Massucato, o Índio que tá tirando creme da vacada, o Pelé que tá tirando o creme das púfulas, Iracema lá de Bitinho, o Marão Cardoso, a família Caselato. Ô Fernando, eu passei aí sexta-feira, rapaz, mas eu passei muito tarde, tava fechado pra mim pegar o boné. Será que eu posso estar passando aí amanhã? Amanhã eu passo aí e pego, beleza? Um forte abraço, Fernando Poloni, que Deus nos abençoe.
0: Tá combinado, meu chefe, eu já falei o dia que você quiser, meu patrão. O bonézão tá aqui guardado, esperando por você. Obrigado, Wellington. Sexta-feira eu sorteei 5 ouvintes, 5 bonés da clube. Mais pra frente vai ter muito mais brindes pra gente presentear o nosso povo maravilhoso que participa. 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Olha que coisa linda, hein? 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Obrigado, Wellington, tá no pé do eito acompanhando o nosso programa. Tivemos também o Mococa e o Paraíso, Aquela Parede. Esse modão é chique demais, do Mococa e também do Paraíso, meu amigo Bruno, que gosta desse modão, né, Bruno? Um abraço, obrigado pelo carinho da sua audiência. Essa moda foi pro Márcio Aires lá de Bitinga. Alô, Marcião, bom dia, meu menino. Ele curtiu essa moda do Mococa e o Paraíso, Aquela Parede. Ele tá mandando um abração para nós, para toda a família, para todos os ouvintes que estão na sintonia do nosso programa. Uma segunda-feira abençoada para você, Márcio Aires, para toda a familhona aí de Bitinga curtindo a clube. O nosso muito obrigado. Alô, meu amigo Marmota e Argentina, hein, Marmota? Os homens jogam bola, os homens correm atrás do prejuízo, mas aquela expulsão da Suíça, eu não sei não, hein, Marmota? Eu fiquei meio na dúvida, será que era pra expulsar, meu irmão? Aí ficou fácil pros homens, 3-1, a Suíça rodou, a Argentina segue firme e sempre no sufoco, hein? E mostrando toda a competência, coisa que faltou pro nosso Brasilzão, né? Tá tudo certo aí, meu irmão querido de Jaú?
2: Bom dia, Fernando Volone. Primeiro de tudo, parabéns à Argentina, né? Dá gosto ver a Argentina jogar bola, né? Eu acho que ela vai chegar, viu? Toca pra mim, Trio Parada Dura, As Andorinhas. Um abraço, meu amigo. Mas que dá gosto dá, hein?
0: É bonito de ver os homens jogar bola, hein? Meu Deus do céu. Vai ser só jogão, hein, meu povo? Hã? Nossa senhora, vai sair fogo, hein? Inglaterra e Argentina. Daqui a pouquinho já vou falar do esporte já. A gente vai trazer os detalhes para você acompanhando a sua e nossa clube. Vai participando, 14997221007 é o WhatsApp da clube. Para você participar, o futebol pede passagem. É hora de informação na clube.

0: Olha a hora, meu povo apaixonado, querido, faltando 17 minutinhos para 6, 17 faltando para 6. É manhã de segunda-feira, uma ótima segunda, obrigado pelo carinho da grande audiência. Você está na Clube em 100.7 até as 7 da manhã. O amigão Fernando Folone te faz companhia, trazendo o melhor da nossa música sertaneja para você, sintonizado em 100.7 no seu rádio ou em qualquer lugar do planeta, nos acompanhando pelas plataformas digitais da Clube. 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Segundona, 13 de julho, vamos falando de Copa do Mundo, quartas de final, mais dois jogaços aconteceu neste finalzão de semana, meu povo. Nós tivemos aí a vitória da Inglaterra para cima da Noruega. A Noruega que tirou a seleção brasileira. Era para ter um Brasil e Inglaterra nesse jogo no sabadão lá em Miami, hein? Essa vez não teve a remada, hein? É, o Bellingham guardou dois gols. A Inglaterra venceu de virada e eliminou a Noruega, meu povo maravilhoso. Nem Harry Kane e nem outros jogadores. O Bellingham que decidiu aí a partida. Outro baita de jogador que vem fazendo aí, escrevendo a sua história e a sua trajetória na Copa do Mundo. 2-1 de virada, a Inglaterra vencendo a Noruega. Essa vez não teve aí remada da comitiva da Noruega, hein? E poder ter sido um Brasilzão aí, né, gente? A gente vê as seleções jogando, vê uma Inglaterra jogando, uma Argentina, uma Espanha, a França, que vem jogando um bolão nessa Copa do Mundo, e nós ficamos devendo muito do nosso futebol brasileiro. A gente esperava muito mais do nosso Brasilzão, né? Camisa 10 empata e vira na prorrogação para os ingleses em jogo equilibrado. E a Inglaterra venceu a Noruega por 2-1, sábado em Miami. Também no sabadão, às 10 da noite, em Kansas City, Argentina e Suíça. Foi no sufoco mais uma vez, né, meu povo? Foi para prorrogação e a Argentina, jogando com um jogador a mais, acabou vencendo aí a Suíça por 3-1, sempre com drama, né? Com um a mais, a Argentina vence a Suíça na prorrogação e chega à semifinal da Copa do Mundo. 3-1, né? É a expulsão do Embolo. Eu tenho minhas dúvidas aí, viu, gente? Eu acho que não caberia uma expulsão, mas o juizão apitou, mandou o vermelhão. A Argentina ficou com um jogador a mais. Aí é complicado, ainda mais numa prorrogação. Você já tá com as pernas bamba, tá naquela canseira. Um jogador a menos numa prorrogação faz muita falta, né? 3-1, a Argentina venceu a Suíça. Então, Inglaterra 2, Noruega 1, Argentina 3 e a Suíça 1. Fica pro caminho, segue a Inglaterra, segue a Argentina para a próxima fase, que é a semifinal da Copa do Mundo. E na sexta-feira, em Los Angeles, Espanha e Bélgica. O que você achou aí do goleiraço da Bélgica, hein? Dorzinha na coxa, pediu pra sair, né? Ei, gente, o pessoal não tem mais raça, mais vontade, né? Uma Copa do Mundo, uma dorzinha na coxa. Vai pro sacrifício, né? Vai pro sacrifício. O goleiro foi muito criticado, o goleiro da Bélgica, né? Ele acabou saindo, entrou o goleiro reserva e o goleiro reserva acabou falhando no gol, né? E a Bélgica perdeu por 2-1 para a Espanha, que também se classificou, meu povo apaixonado, querido. 2-1, reserva de... Deixa eu pegar aqui o nome do goleiro. Ai, meu Deus, eu fechei a página de novo aqui. É que o pessoal participa pelo WhatsApp, vai chegando as mensagens no mesmo computador que eu trago as informações, é o mesmo computador do meu povo maravilhoso que vai mandando as mensagens. Mas enfim, O goleirão saiu alegando dores na coxa e o goleiro reserva da Bélgica acabou falhando, né? Bateu roupa, bola voltou e aí a Espanha fez o segundo gol, 2-1 a Espanha classificada para a próxima fase, meu povo apaixonado e querido, da Copa do Mundo. E aí, qual que é o seu palpite? Quem que leva? Hã? Quem que vai faturar a Copa do Mundo, meu povo? Agora o bicho vai pegar semifinais. Teremos já amanhã às 16h a França encarando a Espanha, que despachou a Bélgica por 2-1 em Dallas. 16h, França e Espanha. Vai ser um jogão, hein? A França vem jogando um bolão também. Mbappé, Dembélé e Companhia Limitada. Que timaço, hein? E na quarta-feira, às 16h, em Atlanta, Inglaterra e Argentina. Desses quatro times, desses dois jogos, nós vamos conhecer os finalistas da Copa do Mundo que acontece no dia 19 de julho. Eu vou dar um palpite aqui. Eu acho que vamos ter aí de novo, igual a Copa passada, uma França e uma Argentina, hein? Eu acho que a Argentina passa pela Inglaterra e a França vence a Espanha. Na Copa passada, a Argentina foi a campeã e a França foi a vice-campeã. Será que é uma revanche? Hã? Qual que é o seu palpite aí? França, Espanha, Inglaterra e Argentina. Na minha opinião, acho que nós teremos uma final entre França e Argentina. Argentina e França. Vamos aguardar, porque o futebol tudo é possível, né? De repente você joga bem agora, vai para a semifinal, dá uma pipocada, perde o jogo. Vamos ver, meu povo. Vamos acompanhar. Podia ser o nosso Brasilzão, a gente se morde, né? De ciumeira. Eu fico com ciúmes, hein? Oh, meu Deus, a gente vê uma Argentina se destacando assim, o Brasilzão comendo poeira. A gente fica triste porque a gente ama o nosso país, respeita a nossa bandeira, o nosso verde e amarelo, o nosso azul e branco. E a gente queria o futebol brasileiro nesse patamar. 6:09, você vai participando até às 19h, o amigão Fernando Folloni juntinho com você, firme no pé do eito, trazendo o melhor da nossa música sertaneja. Não vai perder a hora, hein? São 5:51, meu povo, faltando 6:09, está informando o Peitão de Aço. Bom dia!
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0: Olha a hora, meu povo apaixonado e querido, 5 horas 58 minutos, 5h58. Faltando 2 minutinhos para 6 horas da manhã. Que dose dupla gostosa do Vitor e Léo em momentos. E a Estrada Vermelha, essa moda da Estrada Vermelha com a participação dos Gargantas de Ouro do Brasil, Milionário e o José Rico, saudoso Zé Rico. O homem cantava demais, não? Ah, meu Deus do céu. Eu atendi a participação do meu irmãozão Marinho. Tá tudo certo aí, Marinho? Bom dia, meu irmão.
1: Bom dia, companheiro. Tudo bem, Fernandão? Graças a Deus, mais um início de semana, na Fernando, na bênção de Deus. Fernandão, vamos pegar uma dose dupla hoje aí, do Vitor e Léo, Momentos e Estrada Vermelha. Vamos oferecer lá pro Paulinho Flamengo, pro Landão, pro Juninho Vicari, pro Cuti, pro Juscelino. Vamos mandar pro Jefurim, mandar pro meu povo de Bauru, é para você também. Que todo mundo tenha uma excelente semana, Fernando. Um grande abraço, meu querido. Ontem tivemos 15 milímetros de chuva aqui, tá, Fernando? Tá bom? Graças a Deus, né, Fernando? Mas tá bom. Um abraço, Fernando. Muito obrigado por nos atender. Tchau, tchau, meu querido.
0: Fique valeu, Marinho. Fica com Deus. Você também, um abraço carinhoso pra Rô, pra Dona Orminda, pra Melinha, pra Lígia, a Mariana que tá lá em Bauru. Um abraço, Mal, Diegão, Ana Júlia e o Benjamim. A criançada no pé do Eito. O Juscelinão já chegou. Já tá no Ceasa, né, Curitianão?
2: Já estamos aqui no Ceasa, hein? Já tá um sol aqui, hein? Esperando abrir o portão aqui. Beleza?
0: Aê, Curitianão, chegou e eu fico feliz, meu irmão. E que Deus e Nossa Senhora traga você e o Cuti com toda a segurança pro nosso Barilizão. Lá no Marinho, no antigo Recanto Pantaneiro, na SP 304, choveu 15 milímetros, que chuva abençoada, hein? A previsão que nós passamos no climatempo era de 9.3, acabou chovendo um pouquinho mais e a gente fica feliz, né? Ó, o Raulzão Bolini tá por aqui também, tanto o Marinho e o Raul tem um pluviômetro, o Marinho lá no antigo Pantaneiro, beirando a SP 304, e o grande Raul Bolini aqui na Dário Folone, na Vila Americana. Choveu um milímetro a menos aí, mas bateu a previsão. Tá tudo bem aí, Raulzão?
3: Garoto, bom dia. Tamo aí, café no peito, na sintonia do programa. Fernando, a título de informação, para amanhecer ontem, aquelas duas pancadas de chuva que deu na madrugada, contabilizou 8 milímetros. E ontem, até na hora do almoço, né, andou dando, pelo menos aqui em Bariri, andou dando chovendo aqui na Vila Americana. Contabilizou 6 milímetros. A madrugada de ontem, 8, e amanhã de ontem, mais 6. 14 milímetros ao todo.
0: Obrigado, meu irmão querido, por essa informação. Ô, chuvinha abençoada, hein? Quem viu, viu, né? Quem não viu, meu povo. Pelo menos, segundo a previsão do tempo, segundo o climatempo, até o final deste mês de julho, nós não temos previsão de chuva. Tá previsto aí um friozinho a mais. Agora nós estamos com 14 graus. A mínima será de 10 graus a partir de amanhã, hein, meu povo? Então prepara aí o agasalho, prepara o cobertorzinho de orelha, que vai esfriar mais, hein? Meu Deus do céu! Aí na outra semana, nós teremos aí máximas de 30 graus. Vai esquentar. Aí eu pergunto pra você, que corpinho que aguenta? Por isso que tá dando gripe, tosse, renite, o povo vira pro avesso, né? Sai de um friozão, vai pro calorzão, chove, volta o frio, o corpinho não resiste, hein? Meu Deus do céu! 6:02, meu povo, vamos juntos até as 7, trazendo o melhor da nossa música sertaneja aqui na sua e nossa clube. Agora 6:03, bom dia! E uma ótima segunda!
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8: 6:03.
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1: Padre Kolbe lembra a aqueles que fizeram a consagração e entrega à Virgem Maria Imaculada que, com certeza, toda a divisão e a incompreensão que surgem no meio deles não provém da Imaculada, mas unicamente daquela serpente que está sob seus pés. Por isso, que cada um, por sua vez, faça todo o esforço para atenuar todo o desacordo com humildade, amor, paciência e oração, para aprofundar cada vez mais o amor mútuo e ajudá-los na busca do ideal de expansão do reino da Imaculada nas almas. O consagrado ou consagrada deve se esforçar não tanto para mudar o ambiente, mas sim melhorar a si mesmo, mudança interior para se aproximar pessoalmente da Imaculada, para que todos, aproximando-se dela, estejam mais fortalecidos e ligados uns nos outros. As graças divinas e a proteção da Imaculada estão preparadas para cada um dos filhos no lugar onde se encontrem. Deixemo-nos guiar pela Mãe Imaculada. Tentemos não ter desejos, metas ou projetos pessoais. As cruzes são necessárias em todos os lugares, porque até a Mãe Imaculada passou por essa terra levando sua cruz. O próprio Jesus não escolheu um caminho diferente. Confiemos-nos à Virgem Imaculada, deixando que nos guie como seus instrumentos e não que nós nos guiemos. Amém.
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3: Virgem Imaculada, minha Mãe Maria, eu renovo hoje e sempre a consagração de todo o meu ser, para que disponhais de mim para o bem de todos. Somente peço que eu possa, minha Rainha e Mãe da Igreja, cooperar fielmente com a vossa missão de construir o reino do vosso Filho Jesus no mundo. Para isso vos ofereço minhas orações, sacrifícios e ações. Ó Maria, concebida sem pecado, rogai por nós que recorremos a vós, e por todos quantos não recorrem a vós, especialmente pelos inimigos da Santa Igreja e por todos quantos são a vós recomendados. Pela intercessão da Virgem Imaculada, Nossa Mãe, abençoe-vos o Deus Todo-Poderoso, Pai, Filho e Espírito Santo. Amém.
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0: 6 horas e 12 minutos.
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0: Obrigado, gente. Olha a hora, meu povo apaixonado e querido, 6 horas 22 minutos, 6h22, na Clube Fernando e o Sorocaba. Só não muda, essa música é linda demais, né? Eu atendi a participação do meu amigo Alfredo de Boracé, tá bom, Alfredo? Tá tudo certo aí, meu grande garoto, um abraço pra você. Tá mandando um alusão também pro amor da sua vida, a esposa Débora. Tá mandando um abração também pro César Beck, pra Daiane, para todos os ouvintes acompanhando o nosso programa. Valeu, meu irmão. Volta pro meu coração, João Carreiro, o capataz, foi para Daiane Gales. Tudo bem, Daia? Tá mandando abração lá pro Alfredo e também para sua irmã, a Débora, toda a família de Boracéia, seu Sebastião e a dona Lúcia Gales, seus pais de Itapuí. Tá bom, seu Sebastião, ô dona Lúcia. Beijão carinhoso para vocês aí de Itapuí, viu? Obrigado de todo o coração. E também para Maria José e o Gilson, acompanhando a clube, eu agradeço o carinho da audiência, tá bom? Um abraço pro Adenilson Pessuto, meu amigão, meu irmão Pessutinho. Tá tudo certo, hein, meu irmão? Bom dia pra você, pra Sheila, pra toda a família. Mais um dia dado por Deus. Mais uma chance de fazer o melhor. Que Deus abençoe o nosso dia. Amém, meu irmão. Tá por aqui também o Zé Colina de Boracé. Tudo bem, Zé? Que o Espírito Santo de Deus te guarde, te abençoe e te proteja hoje e sempre. Amém, Zé Colina. Obrigado, meu irmãozão querido. A Viviane Nogueira tá por aqui também. Tudo bem, Vivi? Tá indo matar o leão? Eu agradeço o carinho da sua audiência. Patrícia e Manuela, não é fácil, não. Eu atendi a participação do Magalhenzinho. Firme no pé do eito também, meu irmão querido. Bom dia.
1: Bom dia, meu irmão Fernando Polano. Tá bom, querido? Fernando, toca pra mim. Com as meninas de Bauru, não é fácil não. Patrícia e Manuela, manda pra toda essa galera, manda pra Maria também, tá lá na Boracé, meu irmão, tá bom? Uma abençoada semana pra nós, meu irmão, fica com Deus.
0: Forte abraço, Magarenzinho, pra você, pra Maria, uma semana maravilhosa e abençoada, meu irmãozão. Leandro e Leonardo, Amor Vampiro, foi a primeira do bloco. Um abraço pro Rodrigão Cardoso, tá por aqui também. Deus é o caminho mais perfeito a ser escolhido, eu também acho, meu irmão. Amém, meu querido. Deus é o caminho mais perfeito a ser escolhido. Forte abraço, obrigado pelo carinho. O Edson de Jaú tá matando o leão e tá curtindo o nosso programa. O que que ele mandou aqui? Vai ter um festão aí, meu menino. Festa Julina do Sagrado. Olha que maravilha, rapaz. Dias 17 e 18

0: de julho, sexta e sábado, com comidas e bebidas típicas, quadrilha maluca, e sabadão, dia 18, vai ter aí Renato e Rodrigo, música ao vivo, meu irmão. Que maravilha, hein? Vai ser na rua... Nossa, tá bem pequenininho aqui, rapaz. Eu tô bom no olho, que dá medo também. É rua... É Tufik, meu amigo Edson. Depois você escreve no zap. Eu tô pegando a arte aqui que você mandou. É Tufik Nicolau 181 no Orlando Meto, em Jaú. Se eu tiver errado, você me corrige depois e manda por escrito pra nós. Rua Tufik Nicolau 181 no Orlando Meto, em Jaú. Essa festa maravilhosa, onde está todo mundo convidado, 17 e 18 de julho, festa julina do Sagrado, meu povo. Todo mundo convidado, no dia 18, sabadão, vai ter música ao vivo com a dupla Renato e Rodrigo, e está todo mundo convidado para esta festa maravilhosa. Um abraço, Edson. Um abração para todos os amigos aí de Jaú, acompanhando a clube. Eu agradeço de coração o carinho da audiência. Aí, meu amigão, você tá firme, você tá ligeiro, hein, Edson? Já mandou pra nós. Ah, é Tufik. Obrigado, querido. Rua Tufik Nicolau 181, no Sagrado Coração de Jesus, no Orlando Meto, na nossa querida Jaú. Você é o nosso convidado todo especial, e toda a renda desta festa vai ser destinada aí pro Sagrado Coração de Jesus, né, meu amigo Edson? Grande abraço, querido. Obrigado de coração. A gente faz questão de divulgar essas festas quando envolve as igrejas, porque a gente sabe da luta, sabe da batalha para manter aí a igreja. Não é fácil, não. E quando tem Deus no coração, Nossa Senhora, que tem dobro em saúde para todas as pessoas e principalmente para todos os voluntários que colaboram, que participam e que ajudam sempre as grandes festas, não só de Jaú, mas também de toda a nossa querida região. Obrigado, meu irmão. 6:27, 6:27, a hora passa voando, meu povo. Eu falo para você acompanhando a clube nesta manhã de segundona, comecinho de semana, desejando uma semana maravilhosa e abençoada para você e para toda a família. 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

0: vocês agora.
1: Meu amigo Fernando Folone, quem tá falando aqui é o Daniel, cantor Daniel. Tô passando para te desejar felicidades. Grande abraço, meu amigo. E olha, muito obrigado pelo seu carinho por mim, viu? Pela consideração, tá? Que Deus te ilumine muito. Forte abraço.
2: Daniel, tamo junto, Zé Neto Cristiano.

0: Né, Cristiano?
1: Que sonho, que honra.
2: Que sonho, cara.
3: Olha a hora, meu povo apaixonado e querido, 6:38, 6:38. Tá informando o Peitão de Aço, meu povo, que participação maravilhosa, hein? Daniel e o Zé Neto e o Cristiano Cheiro de Terra. Passou por aqui também o grande Renato Teixeira, os Agroboys e o Mike, o Lian, fotos antigas. Bom dia pro meu amigo Cocada, tá por aqui, né? Ei, gente boa, fazendo a sua festa, que a semana venha carregada de paz, bênção, saúde, amor, vitórias. Feliz semana, obrigado, Cocada, pra você também e pra toda a sua família, meu irmãozão querido. Alô, Pelezão, tá na lida aí, meu garoto. Um abraço aos retireiros, tirando o leite do dia a dia, o leite que tá em cima da mesa. Você não sabe a trabalheira que foi pra chegar até lá, né? O pessoal tá lá na lida, matando o leão. Um abraço, Pelé. Um abraço pra Vivian, pro Cauê, pra toda a sua família maravilhosa, meu irmãozão. Firme no pé do eito, acompanhando a clube. Eu agradeço de coração o carinho da audiência. 6:39. Daqui a pouquinho tem o Jornal da Clube. 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

0: hora, meu povo apaixonado, querida, a hora passa voando, meu povo, obrigado de coração pelo seu carinho, pela sua audiência, você que tá aí firme no pé do eito, acompanhando o nosso programa, a gente agradece de todo o coração o seu carinho e a sua audiência. Ó, meu amigo Jorge passando por aqui, tá bom, Jorgão? Um abraço pra você e pra toda a sua família, firme no pé do eito também, meu grande garoto. 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Bom dia e uma ótima segunda!
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0: Faltando 6 minutinhos para 7 da manhã. Aí a Mariana Fagundes e o Geninho Pião, todo tatuado. Passou por aqui também Berrante de Madalena, Christian Ralph, na sua e nossa clube. Atende a participação do Vanderlei de Jaú. Tá tudo certo aí, meu irmão? Um abraço para você, para todo o pessoal do Jardim Olímpia. Um abraço ao Beto Pérez, todos os ouvintes da clube. Obrigado, Vanderlei. Uma ótima semana para você e para todo o pessoal de Jaú, meu garoto.
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0: É inverno, a partir de amanhã mais frio, hein? Prepara aí que a mínima vai esfriar um pouquinho mais, meu povo apaixonado e querido. 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
0: Vamos embora, meu povo, agradecendo o seu carinho, a sua audiência, você que desde as 4 da manhã ficou firme no pé do eito com o amigão Fernando Foloni. Eu agradeço de todo o coração. Tá chegando o timaço do jornalismo número 1 do rádio brasileiro, no comando de Armando Galizia e a Deb, trazendo a partir de agora as principais notícias até as 8, na primeira edição, a edição do almoço do meio-dia 1 e a reapresentação com as principais matérias, notícias, você acompanha das 6 da tarde às 7 da noite, na terceira edição do jornalismo da Clube. Que a sua segunda, que a sua semana seja abençoada por Deus, nosso Senhor Jesus Cristo e a nossa padroeira do Brasil, Nossa Senhora Aparecida. A gente tem encontro marcado amanhã, a partir das 4 da manhã. Valeu, meu povo!
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0: dia. Ah, meu amigo, minha amiga, bom dia. Bom dia pra você daqui, bom dia pra você daí, pra você de lá, qualquer canto. Estamos chegando. Que alegria, que felicidade. É, hoje é segunda-feira. Nossa, segunda-feira 13, Jesus amado. É, acho que pior que uma sexta 13 é uma segunda 13, não? Só por Deus, um caminhão de melancia. Segunda-feira 13 de julho de 2026. Sejam bem-vindos. Mais uma edição do Jornalismo Clube, começando em mais uma semana que começa. E eu não sei se você percebeu, mas esta semana nós já estaremos chegando na metade do mês de julho. É, voando, voando e voando, que é uma loucura. Final de semana já é a final da Copa, não é isso? Copa já tá acabando? Que coisa, gente do céu! Não tô nem vendo o tempo passar, que doideira essa! Ah, vamos lá, vamos começar. Segunda-feira, 13 de julho de 2026, no ar, o jornalismo da sua Clube FM.
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0: Ah, o tempo tá de brincadeira, hein? Pelo amor de Deus. Ah, sol, 13 graus, tem nuvem, não tem nuvem, sei lá.
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0: Eu vou falar um negócio pra vocês, de verdade. É só por Deus um caminhão mesmo, porque nós passamos a semana inteira passada falando que ia chover no domingo, né? No sábado e no domingo. Aí na sexta-feira o clima-tempo vem e fala assim: não, não chove, acabou. Sem chance nenhuma, ensolarado e piriri, pororó, pororô. Beleza, vamos lá então. Chega no sábado de noite e começa a chover. Eu escutei aquele barulho da chuva, eu falei: ah, só pode ser piada. Deixa eu dar uma olhada. Fui lá fora, saí lá de novo, no fundo de casa, aquele pé d'água que Deus mandava. Eu falei: só pode ser piada esse negócio, né? Os caras não conseguem mesmo, né? Aí domingão amanheceu chovendo. Falei: ai, ai, ai, ai, ai, ai, ai. Eu sou, olha, depois eu falo, eu sou São Tomé, eu só acredito vendo mesmo, não tem, só por Deus. Enfim, depois de uma previsão mais furada que promessa de obra pública dentro do prazo, nós começamos a semana com o clima-tempo dizendo o seguinte: que a segunda-feira será de sol, alguma nebulosidade, até temos essa nebulosidade de manhã. 13 a mínima, tá dentro, a mínima dessa madrugada foi 13 graus. 20 a máxima, essa aqui eu acho que não vai bater, essa aqui eu acho que a gente vai passar dos 20 brincando. Bom, pelo menos por enquanto não tem previsão de chuva. A terça-feira, mais conhecida por amanhã, de acordo com o clima-tempo, vai estar um pouco mais gelada, tá, galera? A gente vai ter a mínima de 9 amanhã. Também só acredito vendo. Mas depois já vai esquentando outra vez. E não temos previsão de quedas bruscas de temperatura novamente. Com previsão de chuvas para o final do mês de julho. Mas aí também tá longe demais da conta. Mas esse negócio também de tá longe, tá perto, sabe lá Deus, porque os caras na sexta-feira cravaram que não chovia no domingo e no sábado e choveu. 7:06, 7:06. Dona Débora, bom dia!
2: Nossa, que bom dia mais animado, meu Deus! Bom dia, Jaú! Bom dia a todos os ouvintes da Clube FM. E para você que está acompanhando as nossas redes sociais também, Facebook e YouTube, já estamos aqui no modo on, gente. É isso mesmo, é segunda-feira, dia 13, sensacional. Vamos começar mais uma semana. Eu tô vendo que tá aqui um som aqui que tava fazendo estoque. Tava um fundinho aqui. Era o senhor falando aqui, no caso. E vamos começar, né, gente? Edição da manhã. Eu sempre gosto de começar a semana. Segunda-feira, pra mim, é um dia que ela vem recheada de expectativas planejamento. A gente tem que se, né? É o dia que a gente consegue colocar a casinha, né? Começa a colocar a casa em ordem, né? Ao contrário de todo mundo esperar sexta-feira, eu sempre coloco a minha vida, sempre ajusto tudo na segunda-feira. Então, que seja uma semana linda e abençoada para todos nós. Muitas coisas aconteceram nesse final de semana. A gente pode começar até com um giro rapidão aqui, Armando, de notícias. Voltando então à questão da região de Jaú, né? A gente está falando muito sobre o trânsito e as férias. E um dos assuntos que ainda repercute, né, da polícia, são as equipes da Polícia Militar. Elas intensificaram o patrulhamento na cidade de Jaú, Barra Bonita, Bariri, Dois Córregos, Itapuí, Bocaina e algumas cidades vizinhas durante esse final de semana, com abordagens preventivas, fiscalização de veículos e combate ao tráfico de drogas, além de um grande reforço aí para minimizar os acidentes que vêm ocorrendo nessa região. E as forças policiais, elas também mantiveram operações voltadas à captura de procurados pela justiça. Ainda continua as operações, como o Capitão Américo nos posicionou recentemente. Fiscalização de motocicletas regulares, aquele que a gente odeia. Intensificou o combate à direção perigosa, que é esse um dos maiores problemas que a gente vem. Final de semana acontece um acidente, tem morte, tem tombamento de carreta. Então, essas questões também, que a fiscalização ela está muito precisa para o combate à direção perigosa, ao trânsito gentil, e também você que está aí nas estradas tem um pouco mais de empatia, coerência e prudência, que é o mais importante. Atendimento também de ocorrências de violência doméstica. Infelizmente, tivemos aí em algumas cidades mais violência doméstica. A gente vem falando sobre esse questionamento. E não é que está aumentando, não, tá? Pelo relato, pela informação que eu tenho aqui, não é que esteja aumentando. É que as pessoas estão falando mais. As mulheres estão se posicionando e colocando a sua força de voz ali, relatando os fatos, né? Se existe uma preocupação por outra parte em proteção e apoio, rede de apoio, ainda não tem e não é suficiente, não é 100%. Mas o que vem acontecendo e o que a Polícia Militar fala é que existe um número maior de pessoas que estão falando, né? Existe também, Debbie, homens que sofrem violência? Existem de todas as partes, mas o número maior em relação às mulheres é um número alarmante. Então isso fica uma preocupação muito grande e até um alerta, uma bandeira de alerta. Furtos e perturbação do sossego, muitos casos de ocorrências, inúmeros, né, de perturbação do sossego. Por conta de final de semana, o pessoal acabou entre as festas que ocorreram, mas o pessoal continua as festas em casa, Armando. E esse problema é assim, se for colocar todas as ocorrências aqui, até porque não podemos falar, né, todos os nomes aqui, porque são sinistros, as pessoas são não podem se revelar, né? Mas a quantidade é absurda de pessoas que reclamaram esse final de semana sobre som alto, a sonzeira, o famoso batidão aí em áreas de lazer que passaram da hora, né? Domingo, por exemplo, até 11 horas da noite, o som alto. Então, assim, o pessoal se empolga, né? Se empolga. E aí, não é porque tá de férias, porque assim, a criançada tá de férias, alguns professores estão de férias, mas a gente, réis mortais, não estamos.
0: O que é, Débora e ouvintes da Clube? Tudo parte do bom senso e da empatia. Sabe, não é querendo, ai, você é o bonzão. Não, esse final de semana, aniversário do meu irmão Eduardo, a gente foi numa edícula. E é claro que domingo à tarde, ainda mais com a programação da Clube de domingo à tarde, que é Classic Club, é pop rock nacional e internacional. Anos 80, anos 90, não, tô em casa, né? É claro que o sonzão torou e torou bonito, ficou, ficou alto até dizer chega. Mas assim, alto a que ponto? Alto a ponto da gente escutar e de não incomodar o vizinho do lado. Mas você entendeu? Mas não precisa ser um baile. Não precisa ser um baile. Você entendeu? Ficou num volume que a gente ali no ambiente curtiu, ouviu, escutou, aproveitou, mas que não incomodou. Sabe, parte do bom senso sempre. Mas é que tem aquela galera que gastou ali um troquinho pra deixar o carro com um somzão alto.
2: Nossa, esses sons, então, isso é tenso,
0: aí o cara quer fazer pancadão, né? Aí não dá.
2: E em Dois Córregos, a Polícia Civil continua as investigações sobre um homicídio ocorrido recentemente após identificar o principal suspeito do crime. Segurança novamente nas rodovias, né? A Polícia Rodoviária lá reforça esse período de férias escolares aí para aumentar significativamente o fluxo de veículos nas estradas e região, a orientação e também para evitar respeitar os limites de velocidade aí, utilizar o cinto de segurança, gente, todas essas recomendações aí. E é claro, jamais, jamais dirija após consumir bebida alcoólica. Bom, esses são alguns dos, né, do giro de notícias mais importantes. É claro que teve muitas outras ocorrências que a gente vai falar no decorrer do jornal.
0: Nós tivemos
2: aqui
0: um bebê de 7 meses que foi encontrado morto dentro de casa no bairro Cidade Nova, aqui pertinho da gente em Pederneiras, na madrugada deste domingo. Segundo o boletim de ocorrência, o pai teria dado banho na criança e colocado-a no berço para banhar a outra filha. Ao voltar, o bebê estava de bruços e com o rosto sob o travesseiro. A criança apresentava coloração roxa e por isso foi socorrida e levada à Santa Casa da cidade, onde teve o óbito confirmado. O caso foi registrado como morte suspeita e será investigado pela Polícia Civil. E é claro, a gente, quando envolve criança, a gente fica extremamente abalado e torcendo realmente para que tenha sido uma fatalidade.
2: Um descuido,
0: né?
2: Também, descuido. Né?
0: Porque a cabeça dessa família aí vai pro espaço agora, né? 7 meses é... Nossa Senhora. Meu Deus do céu.
2: O que acontece muitas vezes, né? Os pais... Isso vai um alerta para os pais de primeira viagem e os de segunda viagem também. Enfim, para todos, né? A criança, você não pode deixar segundos sozinha numa banheira, né? É assim, é você virar... virou o rosto para pegar uma fralda, né? Para pegar alguma coisa... O acidente acontece, né? Não. E o mais, olha só, gente, a coisa.
0: É o segundo, né?
2: E olha a gravidade de uma bacia, por exemplo. Ah, meu filhinho tem 2, 3 anos, já pode. Não. A criança, ela fica numa posição onde ela não consegue se levantar e ela pode se afogar numa bacia mesmo rasa.
0: Rasa,
2: tá? Então é importante não se desviar desses alertas, né? Principalmente recém-nascido, bebês, crianças, não deixe jamais. Ah, mas é rasinho, só cobre o pé ali. A criança, ela não consegue, ela não tem esse instinto no momento ali de se virar. E é onde acontece. Inclusive, até um filme, né, que retrata muito, ilustra muito isso, é do Ray Charles, né? Que é um que ele fica bastante impactado aí e acaba se traumatizando, tem um trauma muito grande, que aconteceu isso com o irmão dele, né? Foi numa bacia, brincando, eles estavam se banhando e isso aconteceu. Isso retrata, gente, não é só, tô falando só de uma história real do cantor e do filme, mas isso a gente vê acontecer muito. Em muitas cidades, em muitos lugares, e algumas famílias não têm esse entendimento, né? E principalmente a questão da segurança, né? Como que é feita a ressuscitação, o posicionamento. Então a gente tem que ter um cuidado máximo aí com bebês, não deixar a criança nenhum segundo na banheira sozinha. Não deixe.
0: E para fechar esse giro de notícias do fim de semana, aqui pertinho da gente também, Marília, um homem de 50 anos foi preso, suspeito de atirar contra um idoso de 64 anos, de sábado de manhã agora. O caso aconteceu em uma serralheria no Jardim Bandeirantes, em Marília. E o tiro não atingiu a vítima. Segundo o boletim de ocorrência, o idoso teria tentado beijar a esposa do suspeito sem consentimento na saída de um supermercado da cidade há 2 meses atrás. Bom, o homem então foi até a serralheria para cobrar satisfação. Tentou beijar minha mulher 2 meses atrás, rapaz? Tá ficando louco? Após a discussão, o suspeito disparou contra o idoso, que não ficou ferido. O homem foi preso em flagrante e encaminhado à delegacia da cidade. O caso foi registrado como tentativa de homicídio e é investigado pela Polícia Civil. Só por Deus, né?
2: Deus do céu. As pessoas, assim, ao envelhecer, a gente fala, não, vamos evoluir, né?
0: Não vamos.
2: Vamos,
0: né?
2: Evoluir, não, vamos, vamos deixar a vida acontecer, vida que segue. Só que não. Armando, depois tem algumas séries aqui, a gente, de notícias que inclusive discorreram também na Câmara na semana passada, que eu acho que é importantíssimo a gente reforçar isso, porque muitos ouvintes e seguidores, eles vêm até nós cobrando isso para a questão da iluminação. Então eu fiz questão de fazer esses crops, esses cortes, né, bem pontuais falando sobre a iluminação. E voltando também ao tema que está quase chegando ao fim aí, as férias, né, as lindas férias aí. Tá chegando no fim, né? Tá chegando o fim das férias. É, mais ou menos. Mas, assim, tem as inscrições que o Matheus, ele colocou sobre a questão... Fez, então, uma moção de aplausos para os escoteiros. Eu acho que é super importante a gente colocar também esse tema na nossa edição da manhã também para... Né? Levantar aí, inspirar outros pais, as crianças e jovens também para esse movimento que é tão assim, que tão profundo.

0: Nesta primeira leva, Dona Débora, França, Espanha, Inglaterra e Argentina. Ei. Quem diria? Nós já temos aí os quatro times que disputam as semifinais amanhã, dia 14, e no dia 15, para depois, no final de semana, a gente ter aí a grande definição da Copa de 2026. Se enfrentam amanhã, dia 14, às 4 da tarde, França e Espanha, em busca de uma vaga para a final. E depois, na quarta-feira, no dia 15, Inglaterra e Argentina também, às 4 da tarde.
1: Você não vai falar que vai torcer para a Argentina?
0: Vamos lá. França e Espanha.
1: França, bien sûr.
0: Espanha. Tranquilo, sem pensar duas vezes.
1: França.
0: Torço pela Espanha.
1: Allez, les bleus.
0: Ah, Espanha, para. Espanha. Espanha e França, França amanhã. França. E depois Inglaterra e Argentina, sim. Sou.
1: Inglaterra.
0: Argentina.
1: Inglaterra.
0: Poxa, Argentina, sem pensar duas vezes. Inglaterra? Ou torcer pros caras que colonizaram, que ferraram, que arrebentaram. Não, não, não. Argentina. Oxi. Argentina.
1: Argentina. Los hermanos.
0: Isso. Então vamos ver o que dá nessa final. Mas a Copa chegando.
1: Posso falar?
0: Ao fim, pode.
1: A final vai ser França e Argentina. Ah, vai dar aquele déjà vu.
0: Espanha e Argentina. Espanha e Argentina.
1: Sei, Armando.
0: Espanha e Argentina, e o campeão de 2026 é a Espanha.
1: Espanha.
0: Campeão 2026 é a Espanha. Espanha.
1: A Clube Azul, coração.
0: Clube Azul, mas a Copa é da Espanha.
1: Ah, então tá.
0: Façam suas apostas. Vamos. Sem dinheiro, hein? Sem dinheiro.
1: Só faz aquele bolão assim, apostas. só pra fazer, né? Isso. Aliás, entra na live e já vai falando.
0: Valendo,
1: aqui.
0: Valendo um copinho de café, vai. O que dá na final 2026 da Copa do Mundo? Qual é o seu palpite? Quem será o grande campeão da Copa em 2026? A França?
1: Pô, a França
0: A
1: precisa.
0: Espanha? A Inglaterra? A França precisa.
1: Pô, cara, tá difícil a beça pra França. O país tá passando por muitas dificuldades.
0: Mas
1: por
0: se fosse assim, era pra nós ser campeão.
1: Olha, aqui no caso... jornal vai ter que se estender umas duas horas pra gente começar a falar aqui.
0: Difícil
1: do Brasil.
0: Tá pro brasileiro, difícil pra França. Difícil tá pra nós, brasileiros.
1: A gente tá falando só desses países.
0: Lá tem o petit gâteau, lá tem o baguete francesa.
1: É, o pessoal lá tá comendo sardinha. É. Tá bem difícil na França, bom. Não tá muito fácil.
0: Aqui tá
1: não.
0: Comendo abóbora, achando que é picanha. Vai reclamar da sardinha na França? Os caras estão comendo sardinha, nós estamos comendo abóbora, fazendo de conta que é picanha. Ah, não, pode parar.
1: Lá eles estão comendo a sardinha pra fazer de conta que é um filé.
0: Tá melhor que nós.
1: Roubá-lo.
0: Melhor que nós, não. Fala roubá-lo que já me lembra outra coisa.
1: Oh,
0: 7h22 na Clube.
1: Você,
0: vamos falar dos nossos patrocinadores.
1: Você começa aí.
0: É que tem algumas palavras que nos ligam algumas pessoas assim automaticamente.
1: Ai, meu pai.
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1: Aliás, Armando, que delícia o café, hein? Parabéns, show. Ó, Sueli, tá de... Até, vocês deixam o cafezinho pra ela, tá show de bola o café. Tá muito
0: tá
1: bom.
0: Tá querendo o quê?
1: Nada. É? Maria Rita, um beijo. Tá mandando um bom dia, Armandinho. Débora, ótima semana pra vocês. Obrigada
0: pra
1: vocês também.
0: Alguma coisa. Não, começar é que eu acabei... a semana não, elogiando
1: é que...
0: assim.
1: Não, não. É que eu acabei de abrir aqui, gente, ó. Pra quem tá só ouvindo, tá vendo isso aqui? Ó, é o somzinho da caneca. Esse é o cafezinho do Oceano Armando. Eu acabei de tomar o café. Acabei de dar o primeiro gole. Tá show, tá top o café.
0: Já vai pedir alguma coisa?
1: Não vou pedir nada.
0: Ah, então tá
1: vendo. Por que as pessoas acham... Olha, existe um problema muito sério.
0: Não tem aumento
1: grande.
0: Salário esse mês, já não, teve não mês tem. Passado.
1: É, quando a gente elogia a Marguerite, tem um filme muito interessante, qualquer hora eu vou colocar aqui, eu vou falar, discorrer sobre esse filme. Ela é uma psicóloga e ela fala que as pessoas têm um problema muito grande quando elas são elogiadas. Muitas pessoas, elas não sabem lidar com os elogios.
0: Escaldado tem medo de água fria.
1: Mas a psicóloga, ela fala sobre isso. E muitas pessoas não sabem lidar com o elogio. Por exemplo, ah, você tá linda. A pessoa fica, ela não sabe se comportar. E com a gentileza também, as pessoas não estão sabendo se comportar. Ao mesmo tempo, quando você fala bom dia, a pessoa se assusta, né? De você falar alguma
0: que
1: coisa...
0: O que tem de bom no dia?
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0: Se ligando na hora, 7 horas e 29, 7h30. É, aqui lá tá atrasado. 7 horas e 31 minutos, é.
1: 31, todos aqui 31. 31.
0: É, 31 mesmo, tá atrasado aí. 7h31, meu filho, 7h31, minha filha. Vamos dando sequência aqui, já a gente já aborda os últimos assuntos que ficaram pendentes na sessão camarária da semana passada. E aguardando o que vem por aí nesta nova semana, mais uma vez lembrando que já estamos entrando na metade do mês de julho. Meu filho do céu, que doideira, que loucura isso está.
1: Tem noção que já daqui a alguns dias é agosto, é, Armando.
0: Tem noção que daqui a alguns dias eu estou escutando blém, blém, blém.
1: Ah, que nostalgia, então, coisa tão... É, ai, coisa linda.
0: O que você fez?
1: Eu desejo que esse Natal seja maravilhindo.
0: É, então, tá chegando. A hora que a gente menos esperar já é Natal.
1: O pessoal que tá entrando agora, meu,
0: daqui a pouquinho começa.
1: Tá
0: louco. Daqui a pouquinho começa a propaganda eleitoral gratuita no rádio e na televisão, meu filho.
1: Sim, senhor. É, daqui fique a pouquinho. Atento e fique atenta.
0: Daqui a pouquinho tem horário eleitoral gratuito pra você no rádio e na TV.
1: O que eu mais desejo, Armando, de coração, olha, esse é um desejo que eu vou passar pra quem tá ouvindo, pra quem tá assistindo. É que neste ano, gente, pelo amor de Deus, assim, por favor, para todos os abençoados, assim, aos anjos celestiais, que iluminem cada brasileiro para que faça um voto, assim, com muita consciência, com muita precisão, com muita propriedade. Esse é o meu pedido.
0: Pro Papai Noel? Ou é... assim, pedido geral.
1: Ah, é um pedido, tô pedindo pros seres celestiais, assim, que eles, sabe, coloquem as mãos, assim, todos os eleitores, assim, que faça ali, na hora que vai entrar aquela cabinezinha, assim, ó, apertar o verdinho, assim, pelo amor de Deus, só vão com uma colinha pra não esquecer o número, mas saibam exatamente pra quem vocês estão votando, pelo amor, porque aí o ano que vem a gente vai perguntar, fazer uma enquete aqui pra saber pra quem você votou. Lembrar se você votou.
0: Ai, ai, ai, ai, ai, ai, ai. Dá até medo. 7h33 na Clube.
1: Acho que sou eu.
0: Do... Hã? É você?
1: Não sei, acho que sou eu.
0: Então fala. Vou falar.
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1: É verdade esse bilhete, gente, ele contou.
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0: 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E vamos lá, dona Débora.
1: Olha, eu vou começar aqui numa ordem, até para o pessoal que estiver assistindo, ouvindo a Clube FM. Primeiro, eu falei no início da edição da manhã aqui no jornal que a gente está finalizando as férias. O Matheus, ele pontuou aqui muito bem a questão também das crianças, o envolvimento das crianças. Algumas crianças até falaram, né, sobre a importância do que elas estão fazendo no movimento. E os escoteiros, a gente já sabe, né, o Armando, que já é chefe de escoteiro, ele tem isso. A minha tempo, fisioterapeuta, os pais são chefes de escoteiros aqui na cidade de Jaú. Inclusive, estou fazendo uma entrevista com eles. Ela fala: ai, Debbie, mas tem que ser só depois do expediente, final de semana. Não tem problema. Eu já me diverti muito com essa galerinha. E agora vocês, em áudio e vídeo, acompanham também essa moção de aplausos que também os escoteiros esteve presente.
0: Merecidíssimo.
1: Aqui, na cidade de Jaú, participando da Câmara da semana passada.
0: Fica a dica para as câmaras da região, aonde as cidades têm a maravilha, têm a possibilidade, né? A grandeza de ter um movimento escoteiro na sua cidade. Valorize, viu? Porque são poucos que têm hoje essa possibilidade de ter um movimento tão bonito como esse dentro da cidade, cuidando aí, trabalhando com as crianças e com os jovens. Então valorize, não custa nada e vale a pena, porque assim, o trabalho é voluntário, gente. É tudo voluntário, ninguém ganha nada para ser chefe escoteiro, viu? Muito pelo contrário, tem que pôr do bolso para ser chefe escoteiro, porque tem que fazer curso, tem que comprar uniforme, tem que pagar anuidade, é cheio de 9 horas e você acaba gastando para ser voluntário, né? Para poder estar junto aí das crianças e cuidar do fio dos outros. Então valorize, porque isso aí não tem preço, não.
2: Esse público presente, em especial ao grupo de escoteiros e Ibicareí. E você de casa, boa tarde a todos vocês. Senhor presidente, peço licença aqui para fazer a leitura da moção e me dirigindo aos amigos que hoje se encontram nesta casa. Fundado em 28 de junho de 97, o Grupo de Escoteiros Ibicareí 257/SP nasce com a missão de formar cidadãos mais conscientes, solidários e comprometidos com a construção de um mundo melhor. Seu nome, de origem tupi-guarani, significa rio que corre por terra boa, expressão que também integra a bandeira e o brasão do município de Jaú, e que traduz de maneira simbólica a trajetória do grupo, Um movimento que, ao longo de quase 3 décadas, vem semeando valores, cultivando amizades e transformando a vida de crianças e jovens, fazendo florescer em nossa terra exemplos de liderança, respeito e serviço ao próximo. Agora, recentemente, completando 29 anos de história, o grupo mantém viva a sua missão de servir e educar, reunindo aproximadamente 45 crianças e jovens entre 6 anos e meio e 22 anos de idade, distribuídos nos ramos Lobinho, Escoteiro, Sênior Guia e Pioneiros. Mais do que uma organização juvenil, o grupo constitui uma verdadeira escola de cidadania, onde cada etapa da trajetória escoteira representa uma oportunidade de aprendizagem, de aprendizado, crescimento e descoberta de potencialidades. Merece igualmente destaque a atuação dos 12 escotistas voluntários, que de forma generosa e dedicada colocam seu tempo, conhecimento e experiência a serviço da educação de novas gerações. Por meio do trabalho voluntário, demonstram que educar também é um ato de doação, compromisso e esperança em um futuro melhor. Por intermédio do seu projeto educativo, o grupo contribui significativamente para o desenvolvimento social, afetivo, espiritual, físico, intelectual e de caráter de seus integrantes. Suas atividades incluem ações voltadas à preservação do meio ambiente, vida ao ar livre, acampamentos, excursões, caminhadas, conhecimento de primeiros socorros, técnicas de campo e inúmeras outras experiências que estimulam a autonomia, a liderança, o trabalho em equipe e a construção da cidadania. Ao longo da sua trajetória, o Grupo de Escoteiros Ibicareigue também projetou o nome de Jaú para além das nossas fronteiras, sediando eventos distritais que reuniram grupos escoteiros de diversas cidades do estado de São Paulo, proporcionando a participação de jovens em eventos nacionais e internacionais, ampliando horizontes e permitindo a vivência e experiência transformadora. E mais do que a gente ler um texto bonito, eu quero dar o testemunho, na verdade, de vivência, né? Porque, vereador Fábio, nós acabamos envolvidos com tantas demandas e acaba passando, às vezes, né, iniciativas históricas que estão chegando aos 30 já, mas que fazem diferença no campo daquilo que a gente chama de educação popular ou educação não escolar. Quando você pensa em educação, você pensa diretamente em escola. Mas um dos ramos da educação é a educação não escolar, a educação popular. Aquela que trabalha, vereador Sensei Ercílio, com voluntariado, com princípios e atividades vinculados para além da sala de aula. E é isso que o grupo hoje faz. E eles vieram, presidente, já peço autorização para poder filmá-los. Eu gostaria que, se colocasse em pé. Vamos ver se eu vou esquecer alguém, hein? Giovana Vitória Martins, vai levantando conforme eu vou chamando. Giovana Vitória, Maria Clara Stefanin, Maria Laura Figueiredo, Maria Luísa Figueiredo, Vivian da Costa, Miguel e Alice. Esses são os nossos jovens desbravadores. E os nossos voluntários, Fernando Viola, Bruno Especian, Gabriele Cerdas, Maria Cecília Gatti, Tabata Baesso e esse menino, Robespierre Mosca. Não é só na França que nós temos revolucionários. Robespierre, esse eterno jovem, esse eterno espírito jovem que dá luz para essas novas gerações que vão passando. O que o Robespierre deve ter de escotismo, eu não tenho de idade, eu não tenho certeza disso. Justamente porque o envolvimento e a história falam por si só. Moção e reconhecimento é uma coisa que a gente tem simplesmente obrigação de validar. A gente não compra, a gente não constrói, não forja, a gente valida. E essa moção, senhoras e senhores, é simplesmente a validação daquilo que vocês já fazem com bastante maestria. Vou pedir para que vocês fiquem em pé, porque eu vou chamar agora a pasta 344 para mostrar um pouquinho do que a gente vivenciou quando a gente fez a visita lá.
3: Escoteiro basicamente é um movimento que ajuda a aprender várias coisas. que é um lugar que eu gosto muito. A gente faz muita brincadeira, lugar de diversão. O mais legal é as amizades que a gente faz e o qual a gente socializa.
2: É simples assim. Por favor, presidente, se puder mostrar o plenário. Senhoras e senhores, meninos e meninas e Robespierre, meus parabéns pelo trabalho desempenhado, parabéns pelos 29 anos de entidade.
1: Seja uma inspiração, né?
0: Verdade. Eu sou suspeito para falar do movimento escoteiro, faço parte dele já há um tempinho, graças a Deus. Estou envolvido bastante, gosto muito disso. Mas já disse uma vez e digo de novo, né? Se você, meu amigo, minha amiga, é pai, é mãe, é vô, é vó, é tio, é tia, e tem aí um jovem, menino, menina, né? A partir aí dos 6 anos e meio, já tem um ramo mais novo, mas acredito que aqui na região ainda não esteja implantado no movimento escoteiro, que é o ramo filhotes, que é para uma idade mais nova ainda, mas acredito que aqui na região ainda não esteja ativo, né? Mas de um modo geral, o movimento escoteiro começa a partir dos 6 anos e meio com o ramo lobinho, né? E aí vai crescendo os diversos ramos. Eu sei que se conselho fosse bom, ninguém dava, vendia, mas eu posso falar isso com muita tranquilidade, por experiência, por vivência. E, por exemplo, se você tem uma criança em casa e existe a possibilidade dessa criança participar do movimento escoteiro, participe, viu? Leve seu filho. Aqui em Jaú nós temos com o chefe Daniel, os escoteiros do ar, tem o pessoal do IBI Careic, né? Em Bariri tem o Grupo Escoteiro Bariri, né? Tem na nossa região, Bauru, na Barra tem os Escoteiros do Mar,
1: nossa,
0: Show de Bola, o Chefe Leal. Enfim, nós temos vários movimentos, vários grupos, né? Unidades escoteiras locais, as famosas UELs, em várias cidades aqui da região. Uma pena que não tenho em todas, tá? Uma pena que não tem em todas as cidades. Mas nas que tem, se você tiver a oportunidade de levar seu filho e sua filha para fazer parte do movimento, leve, mostre. Incentive, tá? É tirar a criança do celular, tirar a criança do mundo digital, virtual e não sei das quantas, e fazer a criança acampar, aprender a fazer um pão mateiro, aprender a cozinhar, aprender a se virar, fazer aprendendo, né? Trilhas.
1: Contato com a natureza.
0: Nossa Senhora.
1: Né?
0: Interagir com outras crianças.
1: Saiu nada da bolha.
0: Nada de WhatsApp, Facebook. Não, é interação mesmo. É o ali, é o cara a cara, é o face a face, né? É enfrentar problemas, desafios. É um negócio assim espetacular. Eu vou falar um negócio de coração. Se todo mundo soubesse a importância que tem na vida de uma criança uma formação como essa do movimento escoteiro, nós teríamos um movimento escoteiro hoje ativo em todos os municípios do Brasil, tá? Não é uma realidade, porque como eu já disse e volto a repetir, nós que somos escotistas, nós somos voluntários, não existe nenhum tipo de pagamento, a gente paga para ser voluntário, né? Tem que fazer os investimentos, tem que fazer curso, tem que estar sempre se aperfeiçoando, tem que estar sempre por dentro das novidades, né? Mas vale muito a pena, mas muito, muito, muito mesmo. Se eu pudesse dar um conselho para vocês, é esse o conselho que eu dou. Na sua cidade, tem unidade escoteira? Leve seu filho, leve sua filha e mais ainda, faça você também adulto parte do movimento escoteiro. Ou como um pai de apoio, ou como um voluntário, ou como um escotista, como um chefe, viu? Porque faz a diferença na vida da criança, do jovem e do adolescente. É difícil você ver uma criança, um jovem, um adolescente que passou pelo movimento escoteiro se envolver com coisa errada. Não vou dizer que não acontece, porque acontece, infelizmente acontece. Mas é difícil você ver uma pessoa que passou pelo movimento escoteiro com a formação que ele tem, com o que ele aprendeu dentro do movimento, acabar indo para o lado errado ou se envolver com coisas erradas. Valorize, vale muito a pena. E nos dias de hoje, em que está cada vez pior a sociedade, infelizmente, um movimento escoteiro é uma luz no fim do túnel. Parabéns a todos os envolvidos, parabéns ao pessoal do Ibicareí, que completando aí mais um ano de vida, aos escoteiros do ar e a todas as unidades escoteiras da nossa região do interior do estado de São Paulo.
1: Vou fazer um comentário, não queria nem cutucar, nem entrar nesse assunto, mas só porque você não está vendo aqui no retorno, né, da câmera. O único que não levantou para bater palmas, eu não preciso nem falar quem é, né? Não levantou na moção de aplausos para os escoteiros, foi o Moretti.
0: Lamentável isso. Não me surpreende.
1: Virou as costas
0: Não me surpreende, não me assusta nem nada.
1: Não é nenhuma surpresa.
0: Não é nenhuma surpresa. Aí é uma questão de conhecimento, né? É uma questão de.
1: Pô, as crianças,
0: né? Nós estamos falando de crianças, de jovens. Aí é uma questão. Desculpa a franqueza, viu, meu amigo Moretti, mas aí é. Mostra, né? Entendeu? Os atos das pessoas mostram quem são as pessoas, né? A postura, a posição, os atos acabam demonstrando quem é quem no mundo de hoje, não é? De que lado a pessoa tá, qual é o caráter da pessoa, né? Se a pessoa é do bem, se a pessoa é do mal. A gente consegue distinguir hoje uma pessoa que é bem intencionada de uma pessoa completamente mal intencionada só pelos atos e as condutas, né? As ações das pessoas. Então, não me assusta isso que você falou, porque, venhamos e convenhamos, né? Nenhuma novidade vindo de quem é. Vamos lá. 7:51, 7:51. Vamos para os patrocinadores,
1: sim,
0: né? É, porque senão não vai dar tempo. Já é quase 8 horas da manhã, meu Deus do céu.
1: Porque o que eu tenho aqui, essa leva, na verdade, falando sobre a iluminação, ela tem que. Eu não posso cortar. Eu tenho que colocar as três palavras. São 2 minutos e meio, praticamente, cada um. Mas a gente coloca na edição do almoço.
0: Pode
1: tá?
0: ser.
1: Porque é importantíssimo para as pessoas que também reclamaram, Sila Bauab, Orlando Ometo, muitas áreas que inclusive estão abandonadas, entre aspas, aí por parte de iluminação, né? Vivendo na escuridão, num perigo iminente ali, né? As pessoas que precisam ali saem de um ponto de ônibus e vão para casa, então é importante que a gente fale sobre o assunto.
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0: Olha, pessoal, segundona, vamos facilitar a vida? Vamos, semana começando. Semana cheia. Aliás, quando que é o próximo feriado, dona Débora?
1: Ah, somente daqui uns... Pode continuar, que eu já falo já.
0: Eu quero saber quando é o próximo feriado.
1: Você quer só saber de feriado, seu Armando.
0: Feriado.
1: Só quer saber de feriado.
0: É, aniversário de Jaú cai no fim de semana esse ano. Nem isso pode dar. Qual que é o próximo feriado? É um feriado. Eu quero saber, feriado. 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
1: Bom, próximo feriado, meu querido. Aqui, ó, vamos lutar. É só no dia 7 de setembro, que vai cair uma segunda-feira.
0: Setembro?
1: Setembro!
0: Nossa,
1: é setembro, feriado agosto nacional, independência do Brasil. Aí depois a gente tem 12 de outubro, que também vai cair numa segunda-feira. Segunda-feira.
0: Tá ficando bom, hein? Tá ficando
1: 2 de novembro,
0: bom.
1: Segunda-feira.
0: Nossa Senhora!
1: É o 15 de novembro já não, porque é domingo. 20 de novembro, uma sexta-feira.
0: Tá ficando bom. Ei, Brasilzão, velho de guerra. É nós na fita sempre. 7 horas e 58, segunda-feira. Ninguém merece.
1: Agora,
0: né?
1: Agora você vai ficar esperando.
0: Nossa Senhora, passa. Inteiro. Já estamos no final do mês de julho, já?
1: Agosto.
0: Acabou. Agosto eu não quero nem ver passar.
1: E é uma, dizem que é o mês mais longo. É o mês do meu aniversário.
0: Eu não vou nem ver passar agosto.
1: Eu também não, porque é rapidinho. Passar,
0: acabou. Agosto começa as campanhas políticas. Vai voar.
1: 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Agora...
0: ABC.
1: Toda vez, você sabe que
0: toda
1: quem...
0: Toda criança eu... tem que ler e escrever ABC. Pelé.
1: A gente
0: ainda
1: começa...
0: bem que ele era um bom jogador, porque como cantor, meu Deus.
1: Meu Deus.
0: Senhor
1: e foram, foram três, hein? Que esse cara segurou a taça.
0: Tá bom.
1: Três. Tá bom. Não é à toa que a gente vai pra qualquer lugar do mundo, gente. Fala assim... Pelé, né?
0: Pelé.
1: É a primeira coisa que o pessoal fala é Pelé. Pelé é esse ídolo. Esse sim, esse vai ser sempre lembrado com muito carinho. Um beijo para quem esteve na nossa live. A Ana Rosa tá falando em Pelé, em jogo aqui. Ana Rosa e a Mariana Brasa aqui. Eu vou dar um destaque. Falaram que a Espanha vai ser campeã.
0: Ah, mas é unanimidade.
1: Ah,
0: é
1: meu
0: unanimidade.
1: Deus. Que unanimidade.
0: Arriba, Espanha! Vamos junto para cima.
1: Mais Los Hermanos também. Um super beijo, gente. Uma excelente manhã de segunda-feira. Como vocês podem ver aqui, você que estava assistindo.
0: Ah, já vou avisar. Se der Espanha e Argentina na final, eu torço para Espanha. Tá? Eu torço para Espanha. Eu gosto da Espanha.
1: Eu vou torcer para Argentina.
0: Eu gosto da Espanha.
1: No caso.
0: Espanha. Arriba, Espanha. Mundo.
1: Ah, meu Deus. Ah, mas ele nunca dá certo.
0: Espanha.
1: Beleza. Um beijo no seu coração, uma excelente manhã. Que seja com essa alegria total, com essa good vibes aí nessa semana que tá começando. Semana que já entra pro segundo, né? Já o segundo, a segunda quinzena. E bora lá, gente. Edição do almoço já tá aí. Já a gente volta com muito mais informações ao meio-dia ao vivaço. Luz e paz no coração. Até mais.
0: Tchau, povo de Deus! Acorda, anima! Segundona tá aí, a semana tá bonita! Vamos lá trabalhar porque as contas estão batendo, né? Tem jeito de sair dessa base de conta.
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10: 8:02.
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Bom dia, boa segundona, bora começar bem demais mais uma super semaninha. A partir de agora a gente começa mais uma edição do Agita. Eu prometo pra você que eu vou detonar as melhores do FM. Seja bem-vindo, seja bem-vinda, amanhã de segundona, hein? 13 de julho de 2026. O WhatsApp já tá liberado pra você virar o programador. 14 997 22 1007. Capri.

0: super bem, mais uma semaninha. A gente fica na expectativa, na esperança de que seja uma das melhores da sua vida. E com certeza será. E eu prometo que eu vou detonar pra você as melhores FM aqui, ó.
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por falar em inverno, estamos um pouco gripados, hein? Dá pra perceber aí pela nossa voz, a gente pede desculpa aí, mas já melhora, né?

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Gério,

Tô na bagaça, né? Meu amigo Ailton lá da Retífica HMC. Bom dia, Rogério. Ailton Souza, toca Milosmar pra nós. Estão na escuta na estrada. Olha que maravilha, né? Tá cortando as estradas do Centro-Oeste Paulista. Olho no trânsito e ouvido colado na clube. Manda áudio aí, meu amigo Ailton. Manda áudio aí que a gente não sabe ler. A gente sabe ler só a segunda folha, né? Tá aquela caminho suave. Sabe o caminho suave? Então, mas não sabe ler, não. Manda zap aqui. Manda áudio.

0: que tem a sua cara, a sua assinatura. Vai mandando mensagem pra cá, pra você virar o programador da sua rádio favorita, através do 14997221007.
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0: Já tem fila de zap aqui, gratidão sempre. Manda mensagem 14997220107.

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0: muito bem informado. Olha, a demanda global aquecida, a valorização dos contratos futuros e a postura retraída dos vendedores brasileiros impulsionaram os preços da soja no mercado nacional. Segundo pesquisadores, também contribuíram para esse movimento a distribuição irregular das chuvas no hemisfério norte e a intensificação dos conflitos no Oriente Médio. Assim, a saca de 60 quilos voltou a ser negociada acima de R$ 140,00 nos principais portos brasileiros. Patamar nominal que não era observado desde janeiro desse ano, antes da entrada da safra 25-26.
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0: 8h42, bom dia, boa segunda-feira.

mensagem pra cá. 14997220007 tá liberado pra você virar o programador da sua rádio favorita. 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
0: Paulo já tá por aqui, tá a fim de falar na latinha mágica, né, meu amigo Paulo? Tudo bem, Paulinho? Bom dia, meu querido.
3: Bom dia, Rogério. Tudo bom?
0: Tudo
3: bom,
0: ótimo.
3: Bom dia a todos os ouvintes da Clube. Manda um alôzão pra nós aí. Estamos na escuta, trabalhando pra rua. Beleza? Um abraço e um bom começo de semana pra todos nós.
0: Opa, valeu, Paulinho. Boa segundona, bom trampo, boa semaninha, meu querido.
4: Oi, bom dia.
0: Aumenta o som aí, deixa a Clube fazer eco em todo o Centro-Oeste Paulista. Olha a hora.

Brrr.

0: Rogério Moraes, de segunda a sábado, das 8 ao meio-dia. Um ótimo início de semana. Obrigado. É o Edson aqui do Orlando Mito.
1: Ô, Pedrinho, boa segunda-feira pra você, meu irmão. Valeu, hein? Ó, tem festa, né? Festa Julina no Sagrado.

fazem por nós, por nossa carreira. Que Jesus Cristo esteja no coração de cada um de vocês.

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4: 9:02.
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2: 14997-22-1007. Tá liberado pra você participar. Vamos pra lá. Cidade Alta tá por aqui. Meu amigo David, bom dia. Bom dia, bom dia, bom dia. Toca pra nós, Gino e Geno. Pra nós bailar que tá frio. É, tá bastante frio aí, meu amigo David. Valeu pelo carinho. Valeu pela sintonia. Vai mandando mensagem pra cá, 14997-22-1007. Abraço lá pro meu amigo Jamil. Abraço lá pra minha amiga Sueli. Pessoal lá na Ponto Lula, obrigado pela companhia. Ótima segunda-feira. Meu amigo Márcio Aires e Bitinga tá por aqui também. Bom dia, meu querido. Grande abraço pra você. Valeu, hein? Obrigado pela mensagem. Toca uma música pra gente aí. Eu ofereço pra toda a família e pra todos os ouvintes da Clube. Pessoal tá na escuta, hein? Valeu. Tem uma segunda-feira abençoada pra você também, meu irmão. Deixa cair, ó. Dirigindo. O quê?

0: Rogério Moraes.
1: De volta, senhoras e senhores, 9:10. 14997-2007, a Paulinha tá por aqui, tá pedindo passagem. Tá afim de falar na caixa de som, né, Paulinha? Bom dia.
2: Bom dia, Rogério, tudo bem? Toca pra mim, por favor, Luan Santana e Guilherme Benuto, quarto 67. Ótimo dia.
1: Agora aumenta o som.
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Emílios HP, puta som da hora na segunda hora, hein? 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
0: Como é que estamos na segundona, meu amigo Lei? Bom dia, bom dia, bom dia, bom dia.
2: Bom dia, bom dia, bom dia, Rogério. Rogério Moraes, bom dia.
0: Fala, irmão.
2: Demorou, mas segundou, hein?
0: Eu adoro a segunda-feira, cara.
2: Que saudade, cara. Que feriado.
0: Eu adoro a segunda-feira, viu, Lei? Porque ela tá longe da outra segunda-feira, viu? Ai, ai, ai.
2: Ô, Gerão.
0: Fala, irmão.
2: Se puder tocar, aí toca borboleta, hein? Vitor e Léo, pode aí curtir aqui de camarote, que estamos aqui acelerando o carrão, aqui curtindo o seu programa, hein?
0: Boa, irmão.
2: Falou, Gerão.
0: Obrigado pela carona, cara.
2: Que Deus abençoe você.
0: Amém.
2: E um bom programa abençoado por Deus aí.
0: Valeu.
2: Semana abençoada pra nós aí. Tamo junto, hein?
0: Tamo junto. Então faz o seguinte, ó. Dá aquele gás, o volume aí, ó.
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0: Aproveita.

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0: Olha, daqui a pouquinho tem...

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7: Hello, Centro-Oeste Paulista, estamos de volta na programação da sua rádio favorita. Tem dinossauros.
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7: É hora de você soprar a poeira, tirar a teia de aranha e dar aquele gás, o volume. Vem sonzeira na programação da sua rádio favorita, a Rádio Transporte, que leva para a década de 80. O ano é 1986, o mês é julho, hein? A música Your Arms, da banda inglesa Cunning Crew, foi lançada oficialmente em julho de 1986 no Reino Unido. E em janeiro de 1987 nos Estados Unidos. O sucesso faz parte do álbum de estreia da banda Broadcast.

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3: Previsão de sol e algumas nuvens, mas não chove. O sol surgiu às 6h53, lua minguante, e agora está 17 graus.
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6: O mais lindo no rádio voltou. Criancinhas lindas do nosso Centro-Oeste Paulista, enquanto isso no tribunal. Vai mandando mensagem pra cá, 14997-22007. Diz que me adora, diz que me ama, hein?
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6: Você tá me ouvindo aí? Então aumenta o volume!
3: Aumenta o volume aí!
6: Olha o contatinho aqui, ó.
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ouvindo aí, ó. 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

0: 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Bom dia, boa segunda-feira, boa semaninha, bom trampo pra todo mundo aí do Zap do Ovo.
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0: FM. Que legal, hein? Topzera, hein, irmão?
1: Quero morar um pouquinho pra mais aí do Central. Felipe, Matheus, Leone, Wagner, João, Lucas, Vitória, Alu.
0: Boa, galera, hein?
1: Um abraço pra nós aí.
0: Boa.
1: Deus abençoe a nossa semana.
0: Amém.

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0: Vai mandando mensagem para cá, 14997-22007, tá liberado. Eu vou ali e volto já.
2: Bom dia.
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3: 10:04.
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0: Bora começar bem demais mais uma super semaninha. Tamo no ar com o Agita e a gente vai detonar pra você só música do FM. As melhores FM. Grava seu ar e manda pra cá. 14997-22007. E é pra lá que a gente vai, que a minha amiga Celina tá por aqui. Tudo bem, Cê? Bom dia.
1: Bom dia, Rogério. Rogério, você toca a música Quando Eu Passo a Mão, do João Carreiro, e oferece por Vitor, meu neto, que ele adora essa música e adora ouvir seu programa.
0: Ah, é? Que legal, hein? Ô, Vitinho, beijo do tiozão, meu lindo. Boa segunda-feira pra todo mundo aí.

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0: Bom dia, boa segunda-feira, bora começar ele mais uma super semaninha. Vai mandando mensagem pra cá, capricha aí, a gente agiliza por aqui, pede seu som, pede sua música.

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0: que você tá, meu querido? Boa segunda-feira, boa semaninha, obrigado pela companhia, obrigado pela sintonia. Como é que tá o Gabrielzinho, meu amigo Val? Semana passada foi aniversário do Gabrielzinho, né? No sábado, né? Teve festa aí, churrascão bom demais, hein? Eita nós, meu amigo Valdeci, obrigado pela companhia. Obrigado pela sintonia, hein? Hoje tá de folga, né? Hoje tá de boa, né? Hoje tá tranquilo, sossegado, né? Beleza. Maravilha, Val. Abraço, Gabrielzinho. Beijo no coração do tiozão. Tem mais gente mandando mensagem pra cá. Meu amigo Marmota tá na escuta também, Marmotinha. O melhor comentarista esportivo do Centro-Oeste Paulista e não tem pra ninguém, né? São Paulinho dos bons. Tamo invicto, hein, Marmota? Faz tempo que o São Paulo não perde, faz tempo que o São Paulo não toma gol. Tamo invicto, hein, Marmota? Valeu pela companhia. Valeu pela sintonia. A Daia tá aqui e tá a fim de falar na caixa de som. Bom dia, Daia. Tudo bem?
1: Bom dia, Rogério. Aqui é a Daiane. Quero pedir uma música pro meu marido, Alisson Jonathan Ferrugem. Ainda espero sua volta.
0: Vamos tocar agora. Valeu pela companhia. Pode aumentar o volume aí, ó.
2: Só musicão.
0: Na palma da mão tem Ferrugem.

0: 14997221007. Daqui a pouquinho tem dobradinha na Clube.
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0: 14997221007. Bom dia, boa segundona. Bora começar bem demais mais uma Super Semaninha.
1: Oi, bom dia!
0: Ô, meu amigo Ailton, obrigado pela companhia, obrigado pela audiência, viu? Estou todo dia na audiência. Valeu, cara! Trabalhando e curtindo o nosso programa, rodando as estradas do Centro-Oeste Paulista, olho no trânsito e ouvido colado na Clube. Capricha aí, a gente agiliza por aqui, 10h48. Vai mandando mensagem. Dá tempo ainda de você pedir o seu som, pedir

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0: Vamos lá pro WhatsApp, que a galera tá mandando mensagem. Meu amigo Júlio César Bueno de São Manuel, tudo bem, Julião? Meu amigo Luiz Fernando também de São Manuel, obrigado pela companhia. Meu amigo Sérgio Cândido de Boracéia, tudo bem, Serginho? Boa semaninha pra você, boa segunda-feira, meu irmão. Tamo junto, ninguém larga da mão de ninguém até o meio-dia, hein? Aí mandando mensagem, a Lu tá por aqui também. Bom dia, Rogério, ótima segundona a você. É a Lu de Jaú, ô Lu, beijo no seu coração, minha linda. Obrigado pela companhia, valeu pela sintonia. Tem mais gente mandando mensagem pra cá. Meu amigo Tunico, meu amigo Alisson, o pessoal tá em Camboriú, Santa Catarina. Bom dia, Rogério, tudo certo, meu amigo? Tudo bem, tudo tranquilo. E aí? Toca a música Menina Veneno. Um abraço, uma ótima semana. Um abração a todos aqui do Balneário.

0: perdido no mundo, né? Vamos dar aquele perdido no mundo. Valeu, Alisson. Valeu, Tunico. Obrigado pela companhia, obrigado pela sintonia. 10h51, tem Zezé de Camargo e Luciano Menina Veneno, ó.
1: Segura, mano.
0: Balneário Camboriú.

0: Ascensão.
1: Vamos lá pra Pederneiras, meu amigo Paulinho Flamengo. Tudo bem, Paulinho? Bom dia.
2: Ô, Rogério, bom dia. Bom dia, meu parceiro.
1: E
2: bom
1: aí,
2: dia
1: irmão?
2: Pra você, bom dia a todos os seus ouvintes.
1: Belezeira?
2: João Carreiro e Capataz.
1: Agora.
2: Exagerado. Mandar pra você e pra todos os seus ouvintes aí, positiva.
1: Positiva.
2: Beijo aqui pra Sofia e a netaiada, beleza?
1: Maravilha.
2: Bora que bora.
1: Beleza, pessoal.

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3: 10 horas e 59 minutos.
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10: 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Tamo de volta na programação da Clube pra gente começar mais uma super sequência diretaça aqui no Agita. 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

0: Bom dia, meu amigo. Opa! Rogério, tudo bem, meu querido?
1: E aí?
0: Tá frio aí hoje ou não?
1: Tá pampa, hein?
0: Toca aí pra nós um sambinha só pra relaxar.
1: Agora.
0: Exalta Samba, livre pra voar.
1: Olha!
0: Segundou, meu amigo.
1: Valeu, Pedrinho. Pessoal América, vamos nosso carinho, gratidão.

0: tudo vai ser tão perfeito. Eu quero te curtir demais. Valeu!
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0: rapaziada.
1: Deus abençoe.
0: Tamo junto.
1: Junto.
2: É nóis.
0: Valeu.
3: De volta! Olha a hora, 11h17, hein? 14997221007. Continua liberado, dá tempo de você participar, pedir o seu som. Você capricha aí, a gente agiliza por aqui.
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3: Vai mandar

0: E é pra lá que a gente vai, meu amigo Ailton tá por aqui, tá a fim de falar na caixa de som. Fala, Ailton, bom dia.
1: Ô, Rogério Moraes.
0: E aí,
1: vou dizer uma
0: jovem?
1: Frase que eu sempre digo na empresa aqui. Ah. Falta muito pra sexta-feira, 4 horas da tarde.
0: Vai, gente.
1: Forte abraço, meu amigo. Parabéns pela audiência aí.
0: A gente agradece o carinho, a Macro Região tá conectada, ligada, interagindo em tempo real. Vai mandando mensagem pra cá, bom dia, boa segunda, bora começar bem demais. Mais uma super semaninha. Estamos no ar com a edição do Agita. Transmissão ao vivo pelo tradicional Dial, pelos aplicativos iOS ou Android, pelo site da Clube FM 1007.com.br. Tamo ao vivo na Alexa. 11h20, vamos trazer um som aqui na programação. Tem Ana Castela, ó. E Gustavo Mioto. Fronteira.

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0: Ainda dá tempo de você participar, 11:29, hein? 14-997-22000.

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0: Minha amiga Lu tá por aqui, bom dia, Lulu.
2: Bom dia, Rogério.
0: Como estamos, Lulu?
2: Olha, Rogério, eu estou te ouvindo todos os dias aqui da cidade de Jaú. Eu sou a Lu. Adoro o seu programa.
0: Gratidão,
2: é muito
0: Lulu.
2: Alegre, muito. Você passa muita alegria pra gente.
0: É lasqueira, hein?
2: Então, aproveitando que eu tô falando no áudio, eu vou pedir então.
0: Peça.
2: Uma música do Paralama do Sucesso. Qualquer uma que você quiser tocar. Muito obrigado.
0: Valeu, Lulu. Beijo no coração, minha querida. Gratidão sempre, viu?

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0: Falta muito pra Meirinha, hein? Vamos lá pro WhatsApp que o Serginho tá por aqui, tá a fim de falar na Latinha Mágica. Fala, Serginho, bom dia, meu irmão.
1: Fala, meu amigo Rogério Moraes. E mais ouvido do Centro-Oeste Paulista.
0: Sua,
1: toca,
0: cara,
1: uma música pra gente. Toca Me Apaixonei do Vintinho Imperador. Um abraço.
0: Valeu, salve, salve, tropa.
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2: Previsão para essa segunda-feira é de sol com algumas nuvens, mas não chove. O sol se vai às 17h45, lua minguante sem probabilidade de arco-íris, 22 graus.
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Sorveteria dos Morros e também nos Alços da Cidade, do nosso amigo Cururu Andrezinho. 11h56, a Dea já tá por aqui, o Armando também. Vem aí o Jornal da Clube, edição do almoço. A gente volta amanhã, se Deus quiser, a partir das 8 horas da manhã. Obrigado pela enorme audiência, obrigado pela grande audiência. Macro Região Conectada, ligada, interagindo em tempo real, foi maravilhoso. Vambora!

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6: 12 horas e 1 minuto.
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0: tarde para você, meus amigos. Boa tarde para você, minha amiga. Sejam todos bem-vindos novamente. Deixa eu me ajeitar aqui, que eu vou falar. Ô, segunda-feira. Que isso, segundo? Tá doida, tá louca essa
1: segunda-feira,
0: segunda?
1: Segunda-feira com cara Não, mas é segunda-feira produtiva, semana tá começando, coisa boa, tá todo mundo
0: Copa
1: nessa expectativa,
0: mundo,
1: assim.
0: Tô vivendo o padrão Copa do Mundo da FIFA, não, padrão não é padrão Copa do Mundo, não, é padrão FIA, Fórmula 1. Meu Deus do céu, 1 milhão por hora. São 12 horas e 4 minutos, meio-dia e 4. Deixa eu ver se. Calma! Deixa eu ver se nós tivemos alguma movimentação diferente pelos lados do clima-tempo.
1: Ah, sempre, né?
0: Essas frias, quentes,
1: sempre.
0: Quentes, frias, frias.
1: É uma montanha russa.
0: Ontem choveu, não era pra chover, choveu. Quem somos nós pra dizer o que era, o que não era? Hoje não tem previsão de chuva de acordo com o clima-tempo. Deixa eu ver se a previsão continua de 9 graus a mínima pra amanhã, 20 a máxima. Então a terça-feira vai ser geladinha. Pode preparar o cobertor, o casaquinho. A terça vai ser geladinha. E não tem previsão de chuva, só lá pro dia 27 agora, viu? Só lá pro dia 27. E nós estamos no dia 13 ainda, tem muito, muito, muito, muito tempo até chegar esse bendito final de mês. 12 horas e 5 minutos, sejam todos bem-vindos. Eu começo mandando um abraço muito mais que especial ao meu querido, queridíssimo amigo Padre Everson de Bariri, da paróquia Nossa Senhora das Dores, que hoje está completando mais um aninho de vida.
1: Parabéns, né? Padre!
0: A missa foi ontem à noite, às 19 horas. Estávamos lá, graças a Deus, a familiagem toda, para comparecer, né? Porque a gente tem um carinho muito, muito, muito grande pelo Padre Everson, ele sabe disso. Gente da gente do bem. E hoje completando mais um aninho, parabéns, viu, Padre? As bênçãos de Deus, a intercessão de Maria na sua vida e continue sendo essa pessoa especial que o senhor é, que é nota mil, e a gente te ama muito de paixão, família toda, pode ter certeza disso. 12 horas e 7 minutos, 12 e 7, dona Débora, vamos lá, começando mais uma edição.
1: Começando a edição do almoço, seja muito bem-vindo à nossa edição do almoço. Para você que tá aí já curtindo a nossa página no Facebook e YouTube, se inscreveu no canal, não se inscreveu, por favor, dê essa moral, gente. Pra gente aumentar aqui, ó, os nossos inscritos aqui, cadê você? Já se inscreve, é só dar seu like, curta, no momento que a gente estiver no modo on, você já vai receber um lembrete ali, a notificação. E é sempre muito agradável a sua companhia aqui conosco, interagindo com o jornal, também colocando um pouco das informações que está acontecendo aí no seu bairro, na sua cidade, todo o centro-oeste paulista que está aqui, minha gente. Ô, mundão esse, como o pessoal, como que fala? Interiorzão esse.
0: Mundão véi, sem porteira.
1: Mundão véi. Sem porteira não tem muito. Tem muita porteira. É muita porteira. Bora lá. O que tá escrito aqui? Vim pelo vídeo. Então vamos lá. Vai explicando. Vão entrando aqui na nossa live. Vão se manifestando. Que a gente tem muita informação, muita notícia pra você ficar atualizado e atualizada. Armando, tem primeiro uma atualização, depois, assim, que se você quiser fazer uma intro, mas tem atualização da Polícia Militar, tem vídeos aqui do pessoal que reclamou, vou falar apenas o primeiro nome, ele falou que pode divulgar, e retirei o áudio, né, dos vídeos que ele mandou. O bairro é Livramento de Bariri, né, e também reclamou aqui. Eu vou começar, né, para a gente já dar esse start aqui no nosso jornal, até porque tem informação também da Câmara, da semana passada, tanta informação que a gente vai deixando aí, né, colocando uma por dia, e mesmo assim ainda são notícias importantes, né, que estão muito relacionadas ao dia a dia. Então, para você que está chegando, já vai ficando aqui com a gente, fica numa posição confortável aí, coloque seu celular no modo horizontal para você nos ver em áudio e vídeo e com muito som. Porque agora eu vou falar um pouquinho, gente, sobre a divulgação do balanço da equipe da Operação Impacto, tá? Essa Operação Impacto, que foi final de semana, até vou colocar um pouco das imagens aqui. Elas estão, já colocaram aqui, da Polícia Militar. Enquanto isso, eu vou narrando aqui para vocês. Para quem está assistindo a gente, tá? Vai ver também o Águia, várias viaturas da Polícia Militar. A Polícia Militar divulgou um balanço da Operação Impacto, da Revolução Constitucionalista de 32, realizada entre os dias 9 e 12 de julho, né? Até o domingo, aqui em Jaú, na cidade de Jaú. Durante o feriado prolongado, o reforço do policiamento resultou em diversas prisões e apreensões. Entre ocorrências, vou colocar mais uma imagem aqui, o pessoal fica vendo aqui. Entre as ocorrências, um motorista foi preso por embriaguez e ao volante após bater o carro contra um poste na região central aqui da cidade de Jaú. E também foram registradas prisões por furto de fios, essa daqui que vocês estão vendo agora na tela. Fios elétricos, tráfico de drogas em Potunduva, essa é a outra imagem aqui, ó. Em Potunduva, além de uma ocorrência de violência doméstica, tá? Na qual o agressor permaneceu preso por descumprir a medida protetiva. Para isso, gente, é importante você manter, não só impressa, né? Mas manter sempre com a promotoria como está a sua medida protetiva para te manter exatamente longe do elemento. No domingo, uma operação com apoio do helicóptero, esse que eu vou mostrar agora novamente para vocês, com a Águia, né? Terminou com a prisão de suspeitos de furtos em supermercados da rede Jaú Serve. Após perseguição pelas rodovias SP-304 e SP-225, os envolvidos foram localizados em um canavial, como vocês estão vendo aí. Eu vou colocar novamente nesse canavial. Peraí que tem que voltar novamente aqui, ok, nesse canavial, e detidos. Além disso, durante a operação, a Polícia Militar também capturou procurados pela Justiça e reforçou o patrulhamento preventivo em diversos bairros. Segundo a corporação, as ações tiveram como objetivo ampliar a segurança da população e combater a criminalidade durante o feriado prolongado até o final de semana, sábado e domingo, aí o pessoal estava em ação. É que pela manhã nós fizemos um giro de notícias aqui, trazendo todas as informações, completando. E agora, com as imagens, o vídeo que o pessoal da Militar passou, para a gente já pontuar como que foi essa Operação Impacto. E tem tido muito resultado, inclusive a Operação Adaga, que continua em andamento. E o pessoal tem se manifestado com muitas, de forma ativa, né? Eu vejo o sucesso da Polícia Militar nesse impacto aí, junto com as pessoas que acabam fazendo a denúncia. Isso aqui também contribui bastante, tá, gente? Então, qualquer informação que seja assim, duvidosa, que você tá ali, tá percebendo alguma coisa estranha, acione a Polícia Militar. Isso ajuda muito, contribui muito com o trabalho deles. E também aqui, Armando, eu gostaria de passar, que também tá com a gente, o Bernardo. Ele nos posicionou no bairro de Bariri. É um bairro que chama-se Livramento.
0: Isso.
1: Aqui vocês vão ver algumas imagens.
0: Bairro mais antigo da cidade, por sinal. É.
1: Aqui tem algumas imagens, eu vou colocar para vocês. Isso daqui, ele fez que ele estava limpando, né, a parte da frente. Isso aqui é como estava. Bem, inclusive, danificado. São áreas, inclusive, que ele não pode adentrar, né, porque tem um portãozão, né, todo fechado ali. Inclusive, um ponto que ele falou que era para ser esse lugar aqui, onde eu vou mostrar agora para vocês, era para ser o CRAS. Né, ele está até fechado, inclusive, o portão aqui, mas está totalmente abandonado, deteriorado, com um mato absurdo. E as pessoas, o que está acontecendo aqui, pelas imagens que as pessoas que estão, que podem...
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1: E ele não mencionou o local exato, inclusive é uma informação que ele quis se preservar, mas como ele já mencionou que era, o local era para ser o CRAS, né? Então, para...
0: Vamos entrar em contato com a prefeitura para saber
2: o que está acontecendo.
1: Porque claro, assim, o lugar, né? Deixa eu voltar para nossos rostinhos aqui. O lugar, ele tá, é o aspecto totalmente abandonado, já não tem batente mais nas portas, tá cheio de mato, árvore já crescendo, aquelas, né, aquelas...
0: O que não tem cuidado, descuidado está e o povo leva mesmo.
1: E o que é pior, como tá descuidado...
0: O povo que eu digo é os bandidos, noia, né? Não é o povo.
1: E como tá descuidado, Armando, o que que tá acontecendo lá, o que ele relatou pra gente aqui? É que as pessoas estão começando a colocar lixo na frente. Então tá depositando lixo. Então tá virando uma montoeira de lixo. Quando não é o lixo, bota até um fogo.
0: Ah, que beleza.
1: Então é o fogo, lixo, e ele tem os animais, tem os gatinhos, tem a família. Então, assim, as pessoas ficam ali, são vizinhos, não são obrigados, né? Ali não é um depósito de lixo, não é porque está, entre aspas, né, abandonado, que tem que se colocar ali o lixo e vai deixando, né? A Deus dará. Então a gente vai entrar em contato, tá, Bernardo, com a prefeitura para saber o posicionamento também. E o que eu sempre falo, Armando, assim, até o pessoal da Câmara fala muito isso, é a questão maior aqui é a aplicação, a fiscalização desses locais, né? Porque se tá abandonado, e há possibilidades, né, de da pessoa entrar ali, fazer alguma coisa errada, não tem como um monitoramento, né? Até porque como que a polícia vai passar ali, vai ver o muro, o que está acontecendo lá dentro? Isso que ele fez as gravações, para quem teve oportunidade de assistir, foi gravações durante o dia, mas o mato é grande, existe uma casa abandonada, um local abandonado. Então é importante que se faça a fiscalização. E eu acho que as pessoas só acabam acordando quando põe a caneta, dá canetada, né? Quando tem aplica uma multa, aí vai acordar para poder resolver o problema. E se não é de ninguém, bom, é de alguém, né, gente? Não é possível. É de alguém, né?
0: É.
1: Aquilo ali é de alguém, faz parte de um se for da prefeitura, que seja da prefeitura a responsabilidade, e se for da particular, que o dono se mexa também para poder limpar tudo aquilo, né? Essa sujeirada. E é claro, tirar. E as pessoas também, né? Faça um apelo para
0: Isso aí não adianta. Isso aí você pode apelar de joelho para Jesus Cristo, que não adianta. Tem uma galera, uma turma que assim deve ter nascido, sei lá, lendo o Cascão, da Turma da Mônica.
1: Focou
0: no Cascão e virou o Cascão. Tem uma galera que assim é impressionante, né? É um pessoal que de verdade, sabe, nem ajoelhando no Mio vai virar, porque sai pra procurar lugar pra jogar lixo, sabe? Lazer, qual que é o lazer? O lazer é pegar e encontrar um lugar pra jogar o lixo. Eu já contei essa história para vocês. Uma bela noite, num belo sábado à noite, eu escuto o barulho na porta de casa. Eu tava com uma caçamba na porta de casa, porque eu tava fazendo uma reforma. Eu saio, tá lá um caboclo tirando de dentro do carro dele um colchão para jogar na caçamba que eu tava pagando. Eu virei pro cara e falei, amigo, mas... colchão não serve mais.
1: Okay.
0: Eu falei, tá, e aí ele falou, a caçamba, né, pra jogar entulho na caçamba? Eu falei, tá, o meu entulho, eu que tô pagando. Você vai jogar um colchão na caçamba que eu tô pagando? Quanto que é? Eu falei, não é quanto que é. Compra você, aluga você uma caçamba, velho. Sabe, tem a turma que sai, o pessoal que sai de noite, de noitinha, chega a juntar a família no carro, né, põe lá as crianças, a esposa, pega o entulho, põe no porta-malas e fala, vamos procurar. Vamos procurar um lugar aí onde a gente possa jogar o entulho. Passa a ser uma opção de lazer. Você tem noção?
1: Eu tenho, porque eu estava vindo de Pouso Alegre. Eu não falei que o pessoal parou. Eu não tive, porque eu estava na estrada. Não tive como parar para gravar isso, né? Estava na estrada, não tinha como. O pessoal simplesmente parou para jogar lixo. Descartando, assim, saindo do carro e jogando o lixo. Muito provavelmente deve ser de entulho de reforma pequena.
2: Sim, sim.
1: E vai jogando, vamos achar um lugar? Tá? Aqui, ó.
2: É isso aí, qualquer lugar é lugar, né? Ah, o mundo é enorme, é grande.
1: Os caras
2: transformam o mundo numa lata de lixo, então não dá, viu, gente? Mas aí é o que eu sempre digo, eu sempre bato nessa tecla, né? Uma questão de educação, né? Educação, berço, isso aí é... E quando eu falo educação e berço, eu não tô falando de elite, tá? Porque educação não é sinônimo de ter dinheiro, tá? Educação não é sinônimo... Educação não é sinônimo de ter dinheiro. Eu conheço muita gente rica que é porca, que é mal educada, tá? E muita gente pobre que dá de 100 a 0... quando o assunto é educação em qualquer pessoa com muito dinheiro no bolso. Então, educação não é sinônimo de ser rico milionário. Educação é sinônimo de ter educação. Ter aprendido desde pequeno com o pai e com a mãe o que é certo e errado. E aprender com o pai e com a mãe o que é certo e errado não depende do pai e a mãe ser milionário. Muito pelo contrário, tá? Muito pelo contrário. Conheço muita gente aí simples que tem muito mais noção do que gente rica. Então, entenda, essa é uma cultura de país subdesenvolvido, né? Infelizmente, assim, é uma cultura de país subdesenvolvido, onde o povo acha que, eu não vou alugar uma caçamba, pagar R$70 para alugar uma caçamba, ou R$150, ou R$200, não sei quanto está uma caçamba pequena hoje, para jogar um pouquinho de lixo. Só que a mesma pessoa que de repente saiu para procurar a caçamba de alguém ou um terreno baldio, poderia ir para uma área de descarte. Tem área, existem áreas de descarte. De entulho, você entendeu? Existem áreas denominadas de descarte, não é lixo doméstico, porque lixo doméstico, é claro que aqui em Jaú a coisa é difícil, né? Não funciona como deveria. Mas nas outras cidades a coleta de lixo ela acontece normalmente. Agora, o entulho tem lugar para descarte. Mas é mais gostoso ter essa sensação de malandro, né? De eu estar jogando na caçamba que o outro idiota tá pagando e eu vou lá jogar na caçamba dele.
1: É bem típico brasileiro.
2: Além de Gerson, o brasileiro gosta de levar vantagem em tudo, sabe? Então, eu não tô pagando a caçamba, mas eu vou jogar meu entulho na caçamba do idiota que tá pagando. Então, infelizmente, enquanto o mundo for assim, a gente vai viver no olho por olho, dente por dente, e teremos um mundo de banguelas e cegos e vida que segue.
1: Bom, só para concluir, quem estava aqui na live perguntando, esse vídeo é do bairro de Bariri.
2: Bairro Livramento.
1: Livramento, em Bariri, tá? E nós vamos sim entrar em contato para saber o que está acontecendo. Não só lá, mas ver outros pontos. Então, se você é de Bariri, região, Jaú, enfim, todo o Centro-Oeste aqui, pode entrar em contato, pode falar, inclusive, no Reclame Já da Clube e mande o seu reclame pra gente, que a gente vai...
2: Se você... É importante falar isso, viu, dona Débora? Se você quer fazer uma reclamação, áudio, vídeo, você pode mandar pra gente no 99103-1007. 99103-1007.

0: Eu sou fulano de tal, tô reclamando mesmo, tô exigindo meu direito, não quero nem saber, é direito meu, quem tem que resolver que resolva, beleza. Não, eu não quero, Galícia, eu não quero aparecer, porque depois eu tenho medo de ser perseguido. É só colocar, não divulgue meu nome, não ceda as informações, não fale quem é, e a gente faz de maneira anônima e garante o seu anonimato, porque ele é garantido por lei, inclusive. E a gente faz aí a reclamação. 99103107, 99103107 é o Reclame Já da Clube. Só antes da gente ir para os nossos patrocinadores, dona Débora, deixa eu só falar. O Dirda tá mandando aí os parabéns pro padre Everson. Foi o padre Everson
1: também tá mandando
0: que celebrou os 15, há 15 anos atrás em Boa Esperança do Sul o casamento do seu Dirda. Né? E pelo jeito tá bem casado, né, velho? Sua esposa que o diga, né? É, vou falar pra
1: 15
0: você,
1: anos é boda de?
0: Não sei. Não faço ideia. Também. Não sei, não faço ideia.
1: Só aproveitar também que você tá falando do padre, falando de festa. O Edson tá aqui. Na verdade, Edson, me perdoe. Você até falou já desde a semana passada sobre essa festa, mas eu tinha te perguntado onde era, tudo certinho. O dia. Dia 16 de julho, é missa de cura. É, dia 16, já é quinta-feira. É a missa de cura e libertação, às 7h30 da noite, no Sagrado Coração de Jesus, no Orlando Ometo, na rua Trufique Nicolau 181. E vai ter a festa também julina no dia 17 e dia 18, no Orlando Ometo. Então, tá aqui.
0: Quem vai fazer a missa?
1: E quem vai fazer a missa, olha só, muito bem. Quem vai fazer a missa, senhor Edson? Quem vai?
0: Quem é o padre que vai celebrar?
1: O padre é o... É o Padre Mateus, né?
0: Padre Mateus.
1: É o Padre Mateus.
0: Tem alguns padres que são mais voltados a essa missa mais carismática, mais fervorosa, mais de cura e libertação.
1: Fala aqui pra gente, Edson, se você já souber o padre, se você está na sintonia. Com certeza está assistindo a nossa live aqui. Aproveita e já fala aqui pra gente também. Aparecida Tina, obrigada pelo carinho. Boa tarde pra você, pra família. E muita gente que tá entrando. Um beijo, seja muito bem-vindo, muito bem-vinda à nossa live. Bora lá. E fica aqui com a gente que tem muita informação. Pra você que também tá aí passando por dificuldades na questão de iluminação, fica coladinho aqui com a gente aqui, tá bom?
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1: A Silvana, ela falou aqui há 15 anos de casado, bodas de cristal.
0: Olha só
1: que coisa linda. E o Edson acabou de responder, quem vai fazer realmente, vai ministrar a missa é o Padre Mateus.
0: Olha que legal, Padre Mateus, show de bola.
1: Olha só, amigo caminhoneiro, entendeu?
0: Entendi.
1: Entendeu, né?
0: Entendi.
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1: 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Aliás, quem vai estar também essa semana aqui em Jaú é o Frei Wilson Balbino.
0: Sim, e falarei com ele na terça-feira.
1: Muito bem, Frei Wilson Balbino, o pessoal da região toda conhece, ele já teve na maioria das cidades, né? E faz
0: Santa Terezinha, né?
1: Na faz uma celebração forte, faz um evento forte de cura e libertação também, viu? É fantástico, muita gente
0: essa semana
1: em repouso de espírito, eu acho um negócio maravilhoso.
0: Essa semana, se alguém quiser...
1: Hã? Dá uma limpada.
0: Espantar
1: o encardido.
0: É dia 14, dia 15, dia 16 lá no Orlando Meto. Então,
1: vamos lá, né?
0: Dá pra melhorar, dá pra se redimir, dá pra consertar, dá pra corrigir.
1: Corre lá.
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1: São 12 horas e 33 minutos, meio-dia e 33 para 34 já,
0: é,
1: né?
0: 34,
1: deixa eu atualizar esse bendito desse relógio.
0: Aproveitando aqui, Silvana, querida, Silvana Luísa, um abraço no seu coração, tá? Ela tá dizendo que há um ano e meio o marido dela faleceu e se hoje estivessem juntos, fariam 41 anos de casados no 13 de julho. Sinta-se abraçada, acolhida e tenha certeza que de alguma forma você está comemorando de aqui, ó, ele lá e você aqui e a gente também te mandando esse abraço. Sinta-se muito, muito acolhida neste momento, tá bom? Fica aqui com a gente.
1: Vamos lá.
0: E vamos lá. Eu vou colocar, são três vídeos aqui na sequência. Não tem como, eu vou começar com o Dr. Paulo, depois vem uma informação de pontuação do Matheus e na sequência a Dani. São assuntos que estão totalmente relacionados para você que está aí, para vocês saberem o quanto estão impulsionados, motivados, os vereadores, o plenário todo em relação à parte da iluminação, que é importante, é um projeto que foi feito de uma forma, apresentado de uma forma, não é bem assim que as coisas estão acontecendo. E muitos bairros e pessoas que estão aqui conosco sempre perguntando, na rua que eu moro tá uma escuridão, tá um breu. Isso, gente, impacta diretamente para quem anda, pega um ônibus, sai ali do ponto de ônibus e vai para casa, corre risco. Então é um perigo iminente e por vocês que estão aí, você que está aí, que também tem esse problema no seu bairro, na rua, no local onde você tem um ponto de parada de ônibus, entre em contato, fale conosco também, que a gente vai providenciar essas informações. Para quem está conosco em áudio e vídeo, vou começar com o Dr. Paulo, que fala sobre o projeto. Então, para você acompanhar com a gente aqui, são três vídeos bem curtinhos aqui. Eu vou colocando um na sequência do outro, ok?
2: Gentileza, pasta 45.
3: Hoje no bairro Cida Pauá, acompanhando a colocação dos braços e as luzes de LED. Todo o pessoal que passava aqui nesse trajeto, muito importante, tem a escola aqui, utilizava dessa rua, dessa via aqui, e não tinha as luzes. Agora eu vou falar para vocês porque aqui não tinha as luzes. Quando nós fizemos a licitação da colocação dos braços e as luzes LED, não estava pronto essa rede, essa linha aqui, a CPFL não tinha aprontado ainda. Então ela não entrou.
2: Muito obrigado. Vamos lá. Dai honra quem tem honra. Essa semana aqui foi um tal de pessoal se apropriar de projeto que nunca tinha participado. Na hora que o ônibus está pronto para sair, olha, fui eu que abasteci, quero sentar na janelinha. Mas vamos lá. Vocês sabem como é que chegou nesse ponto aqui? Para ir lá fazer a instalação, luz, tudo mais? 21 de julho do ano passado, isso foi um deles, tá? Teve outros vereadores que subiram aqui também. Nós apresentamos requerimentos sobre esse problema, que já era uma escuridão total, mas isso, 21 de julho de 2025, e 29 de maio deste ano, esse mesmo vereador aqui, junto com outros vereadores, a Dani, Matheus, Fabinho, Tito Coló, também representaram ao Ministério Público essa inércia, né? Vamos lá, em 9 de julho deste ano, às 15h25, o Ministério Público recebeu o nosso ofício. 11 de julho deste ano, o promotor oficiou o prefeito, dando prazo. Então foi assim que aconteceu. Não foi por reconhecimento da necessidade, foi porque o Ministério Público foi lá. Na época, por conta dos vereadores aqui estão cobrando o senhor prefeito, dizendo, ó, lá tem munícipe que paga o IPTU tão bem quanto qualquer outro. E foi assim. Agora, pousar de bom moço, dizendo, não, foi o Ministério Público que foi lá e fez com que se fizesse justiça, né? Isso daí, aparecer ali na fita. Agora é fácil, né? Mas se não fosse o Ministério, agradecer ao Ministério Público, tá? E assim, os senhores vereadores fiquem, quem sabe, atentos, né? Sabendo como é que faz para as coisas acontecer. Não é requerindo, pedindo aqui, não. Tem que já descer lá para o Ministério Público, acho que é mais fácil.
4: Doutor Paulo de Tarso, parabéns pelas falas aqui. Eu só vou fazer uma linha um pouco mais ampla do tempo, porque quando a gente olha como o Poder Executivo trata o Legislativo, a gente fica um tanto quanto indignado. Porque se fosse só determinados vereadores, a gente teria até uma linha de raciocínio para dizer como que é o modus operandi, mas não é. Por quê? Da demanda, por favor, Beto, avisa o Cláudio aí para botar a pasta 345. Eu não vou dar muita fala também não, porque é mais para ilustrar. Mas dia 12 de março de 25 eu fiz uma ouvidoria justamente com essa demanda da lâmpada. Dia 30 de junho de 25, o vereador Jefferson Roda fez um requerimento. Dia 7 de julho de 25, o vereador Marcos Brasil fez um requerimento. Dia 21 de julho de 25, o vereador Paulo de Tarso, o vereador Sensei fizeram um requerimento. Dia 28, eu reitero o requerimento. Dia 25 de agosto, Marcos Brasil de novo apresenta a mesma demanda para que Vossa Excelência, Dr. Paulo de Tarso, 1º de dezembro, reitere. Nós estamos falando aqui, ó, de 1, 2, 3, 4, 5, 6, 7 procedimentos administrativos para pedir. Aí, deve ter passado ainda alguns vereadores. Aí, vereador Lampião, sabe o que acontece? A gente cansado, porque pedir para botar luz não é para ser serviço contínuo de vereador. A gente juntou todas essas respostas, por isso que eu sei, porque a gente só precisou juntar todo o trabalho da Câmara, de 6, 7 vereadores, e eu, junto com o doutor Paulo de Tarso, doutora Dani Rodrigueiro, o Fábio Souza e Tito Coló, nós fizemos a representação. O Ministério Público acata isso em 29 de maio agora. E aí ele dá 15 dias para o prefeito. 15 dias para o prefeito dar a resposta. Sabe o que ele faz, vereador Marcos Brasil? Corre na frente do negócio e fala, não, eu estou fazendo aqui. Prefeito, entenda, dona Maria, senhora que está aí. É para o prefeito fazer sem ninguém precisar pedir. Esse é o ideal da democracia dos três poderes. Tem 280 milhões em caixa, ele pega e fala, vou fazer. Não fez. A Câmara está aqui para isso. Para fazer o povo ter voz das suas demandas, para poder fiscalizar a execução financeira. 6, 7 vereadores entraram nessa demanda, porque foram demandados com um bairro populoso, tal qual é o Sila Bauab, por conta de uma luz, de uma avenida, na verdade, toda escura. Aí você não é atendido, não é uma questão de ser atendido, a população não é atendida. Você tem que entrar no judiciário, você tem que ir lá no Ministério Público para fazer o prefeito gastar o dinheiro, que é seu, que é meu, que é de toda a população joense. E aí na hora de anunciar, ele anuncia como se fosse uma genialidade, desconsiderando os requerimentos nossos, do vereador Gé Roda, do vereador Marcos Brasil. E aí anuncia como se fosse um feito extraordinário. Toda vez que a gente precisa judicializar é porque a democracia perdeu. É para o prefeito que é eleito fazer. Se o prefeito não faz, é para a Câmara então provocar. Se a gente tem que judicializar, o judiciário não é eleito. Nós somos para poder te representar. Você acha que a gente precisava representar no Ministério Público de uma lâmpada com 280 milhões em caixa? Mas ele anuncia como para você? Como feito faraônico, como se fosse a pirâmide do Sila Bauab. Eu estou entrando com um novo requerimento. Agora para perguntar da calçada, que também já está no requerimento do vereador Jefferson Roda, no requerimento do vereador Marcos Brasil. Quantos anos vão levar agora a fazer a calçada? Será que nós vamos ter que representar de novo por causa da calçada? Vamos ver o que nos respondem.
5: Ia acrescentar um dado à fala de Vossas Excelências. Depois de todas essas indicações e requerimentos e a denúncia ao Ministério Público, vereador Paulo, eu acompanhei também um vídeo da vereadora Rafaela denunciando a ausência de iluminação ali na entrada do Sila. E aí me chamou muito a atenção quando eu cheguei no Conexidades e vi essa propaganda da prefeitura. A prefeitura distribuiu para todo mundo essa propaganda aqui. Tinha lá numa sacolinha, E na propaganda dizia que a cidade está 100% iluminada. E aí encontrei com a vereadora com LED. 100%, iluminação 100% em LED. Prefeitura da Estância Turística de Jaú. E aí, né? Aí eu fico pensando, será que o prefeito não passeia pela cidade? Né? Porque não é verdade isso, pelo menos não era verdade lá em 15 de junho, quando o Conexidades começou. Aquele vídeo exibido, logo depois da intimação do Ministério Público, da notificação do Ministério Público, e aí o prefeito então falando que estava cumprindo, aliás, o prefeito cumprindo o que o Ministério Público determinou que fizesse sem dizer que era o cumprimento de uma ordem, é de 25 de junho. Portanto, nesta data, a informação é falsa. O que você quer que eu faça? Registre-se. Informação equivocada, para não dizer mentirosa. Vamos para o próximo assunto. Ai, estou cansada, prefeito. Juro por Deus, viu? Você cansa.
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1: Sabe se qual cansa. É o problema? Não, se cansa ela, nossa, imagina, não.
0: Nossa, eu juro por Deus, eu tô cansada. É cansativo, Dani.
1: Sabe qual que é o problema? O problema é assim, não é pegar no pé, sabe? Não é pegar no pé, porque gente, olha, vamos lá, vamos ser bem sinceros, né? Aliás, como a gente sempre é, como a gente sempre trabalha aqui. Contra fatos, não há argumento. Se eu virar agora, nesse exato momento, para quem tá ouvindo a edição da noite, já passou, nós estamos na edição do almoço. Mas se eu virar agora, nesse exato momento, e falar para você, aqui do centro de Jaú, aqui no centro de Jaú, se eu falar para você agora aqui, pessoal, neste exato momento está caindo um temporal gigantesco aqui no centro de Jaú, não tem condições de sair nas ruas, a ventania está muito forte, é um furacão. Ora bolas, você vai aí fora, dá uma olhada e você fala, não, pô, esse cara é mentiroso pra caramba. Deu pra entender? Contra fatos não há argumento. Quando você enxerga o que está acontecendo, você percebe uma mentira. Não adianta eu virar agora e falar assim, bom, você que está no rádio aí na Europa, em Paris, na França, e está ouvindo a gente pelo 100.7 aí em Paris, não tem. A rádio, ela tem um alcance regional. A gente cobre 40 cidades do interior do estado de São Paulo. Mas você consegue sintonizar no rádio a Clube em São Paulo, na Avenida Paulista? Não! Então não adianta eu falar que eu pego lá no centro de São Paulo, no 100.7, que não pega. Contra fatos não há argumento. Quando a gente fala que o prefeito Ivan Cassaro, ele é bom no gogó, nesse tipo de lábia, e ele é bom em fazer festa, por quê?
0: Segunda vez, né?
1: É, por quê que ele é bom em fazer festa? Porque tá chegando a Expo aí com grandes atrações. Show de bola, prefeito! Nossa, eu vi que vai ter o Biquíni Cavadão, não é? Se eu não me engano, vai ter Biquíni Cavadão na Expo. Se eu não me engano, vai ter Biquíni Cavadão. Show de bola, velho! Nossa senhora, meu Deus do céu, eu quero ir assistir! Mas eu queria uma administração como um todo, padrão Expo, sabe? Porque não adianta falar que 100% da cidade tá com LED quando não tá. Não adianta dizer que a piscina municipal, que é uma promessa lá da primeira campanha, do primeiro mandato dele, tá pronto, porque não tá. Não tá pronto. Ainda não tá pronto. Né? O que aconteceu com algumas mobílias do museu e o que aconteceu com alguns acervos do museu que desapareceram? Não dá. Gente, contra fatos não há argumento. Não dá. Então, não é pegar no pé. Não é pegar no pé. Falta guia. Falta exames e algumas consultas, algumas especialidades. Falta. A coisa não tá boa, não tá. A 8º Distrito Industrial é hoje um polo de desenvolvimento tecnológico em Jaú. Não é! É um depósito de entulho. Contra fatos não há argumento. Não há argumento. E aí, se eu quiser ir lá naquele assunto que a gente já comentou 1 bilhão de vezes aqui, que é o Jardim Europa, que tá pronto, esperando o seu neto Leonel liberar o TVO, mas não libera porque o seu neto Leonel é uma pessoa que tem outros interesses. Ele é também um empreendedor, ele também vende loteamento, ele também vende terreno, então para ele não é interessante liberar, mas o Jardim Europa tá pronto, é só pegar o carro e ir lá e ver. Contra fatos não há argumento. Eu não tô falando uma coisa aqui, pregando uma coisa diferente da realidade. Gente, não tá caindo um temporal agora aqui no centro em Jaú. Não tá. Do mesmo jeito que o Jardim Europa tá pronto. Do mesmo jeito que a piscina municipal não tá pronta. Do mesmo jeito que a reforma do campo municipal, que o seu Josimar denunciou o Pix Propina, a empresa dele abandonou, a reforma não tá pronta. Deu pra entender? Então, contra fatos, não sou eu que falo que tem pessoas com um desvio de caráter na administração do Ivan Cassaro. É o Ministério Público. É o Ministério Público. Não sou eu que falo que o prefeito Ivan Cassaro cometeu crime eleitoral, abuso de poder político e abuso de poder econômico. É o Ministério Público Eleitoral. Então é assim, volto a repetir, contra fato não há argumento. Não dá. Se eu tivesse mentindo aqui no rádio agora, se eu estivesse divulgando uma mentira, o que aconteceria? Eu seria processado, com toda certeza. Eu estaria respondendo um processo, apesar que processar é a coisa mais fácil do mundo, né? Tem que ver o final da história. Porque processar é uma coisa, ser condenado é outra, não é? Ser condenado é outra história. Ser processado é uma coisa, ser condenado é outra história. Mas eu poderia estar condenado por estar dizendo mentiras. Mas não estou. Não estou sendo nem processado e nem fui condenado por dizer mentiras. Por quê? Porque a gente fala a verdade. Deu para entender? Então o complicado é isso. É o pregar a mentira. E às vezes a mentira pregada com insistência, ela acaba convencendo os outros de que é verdade. O Pix Propina e a estrutura de enganação que foi feita pela administração do Ivan Cassaro em cima de você, eleitor, foi gigantesca. Tanto é verdade que muita gente votou. Acreditou que o cara é um baitadão prefeitaço, né? Mesmo não tendo cumprido com quase nada do que prometeu na primeira campanha. Já foram 4 anos de governo. E o que foi prometido nesses 4 anos de governo foi cumprido? Será? Como diria o Lampião. Será que foi cumprido? Porque eu entendo assim, quando um político se propõe a fazer uma proposta para ele ganhar uma eleição, e ele ganha a eleição, e ele não cumpre aquilo que ele prometeu que faria se ganhasse, para mim não serve. Não serve. Mentiu, me enganou. Se mentiu e me enganou, eu não voto mais. Mas é difícil você saber que mentiu e que enganou quando existiu uma estrutura montada para induzir você ao erro. Então Jaú não tem 100% das ruas com LED? Não tem.
0: Não.
1: Não tem. É mentira. Tá mentindo.
0: Um folhetinho mentiroso.
1: É mentiroso. Mentira.
0: Mas você percebe
1: eu não confio em político que mente.
0: Mas
1: não...
0: você percebe que já é a segunda vez que ele senta na janela, Armando. O vídeo.
1: Santa Casa.
0: O vídeo da semana passada sobre os sensores de diabetes, doutor então. Paulo. Se manifestou, sim. Falou, não, vou ficar calado.
1: Sim,
0: se manifestou. Né? E a mesma coisa aqui, os vereadores se manifestaram. E você percebeu que na lista dos vereadores não era só oposição, não. Tinha da base também. Entendeu? E aí ele chega com um vídeo que, para quem estava assistindo, né, a live também, áudio e vídeo, viu o senhor prefeito nas ruas com os carros da CPFL, né? Colocando ali, né, a manutenção dos LEDs e tal. Ele fazendo a pose ali no meio da implementação.
1: Eu não gosto de político mentiroso.
0: Ele paga, né? Ele faz. Todos ali estão ali fazendo aquela coisa indo atrás. E aí quem sai bonito na foto.
1: Eu não gosto de político mentiroso. Viu? Não gosto. Não gosto de político mentiroso, eu não gosto de político ladrão, eu não gosto de político que engana, eu não gosto de político que faz essas caras de... Eu não tô falando dele, tô falando do modo geral, tá? Deixa bem claro. Eu não gosto de político mentiroso, eu não gosto de político que engana, eu não gosto de político que vende picanha e entrega abóbora, eu não gosto de político que engana a população, eu não gosto de político que mente, eu não gosto de político corrupto, eu não gosto de político ladrão de um modo geral. Então a gente tem que aprender a votar porque tem eleição esse ano. Então aprenda a votar e não seja mais enganado. 12h54, eu falo pra você de Líder Bombas Injetoras, injeção a diesel. 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
0: Adoramos, inclusive nesse horário que deixa a gente passando com bastante fome.
1: Estou com muita.
0: 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Olha só, uma hora em
1: vambora,
0: ponto.
1: Vambora.
0: Tá na hora,
1: vambora,
0: na hora.
1: Lembra, São Paulo.
0: Gente, um beijo no coração. Uma linda semana. Que seja abençoada para todos nós. Amanhã voltamos ao Vivaço. A partir das 7 da manhã, aqui na sua Clube FM, na 100.7 e nas nossas plataformas digitais. Luz e paz no coração. Até amanhã, gente. Tchau, tchau.
1: Povo de Deus, uma semana abençoada. Vamos que vamos. Fé em Deus. É, meu filho. Não é fácil, não, né? É uma luta diária, não é isso? Mas com Deus sempre com a gente vence. Pode ter certeza disso. São Miguel Arcanjo, defendei-nos no combate. Quem como Deus? Ninguém como Deus. Mais uma vez, o nosso abraço ao Padre Everson, completando mais um ano de vida.
0: Abraço, Padre.
1: Hoje, sinta-se abraçado por todos nós, viu, Padre? Sua bênção sempre. A gente volta amanhã. Tchau.
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9: 13 horas e 3 minutos.
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1: Essa é a dança do desempregado. Que é...
2: Não, pera. Fazer direito, vamos fazer direito.
1: Tá chegando a galera aí, ó.
2: Acho que leva.
1: Chega aí.
2: Olha, rapaziada.

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1: Boa tarde.
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3: Boa tarde, família! Boa tarde, Centro-Oeste Paulista. Boa tarde, interiorzão. Chegamos, Jaú. Chegamos com tudo. 2:06 da nossa super segunda-feira, 13 de julho. Já estamos quase na metade do mês 6, do mês 7. É, segundo semestre do ano de 2026 passando, hein? Contudo, e nós chegamos para movimentar mais uma tarde. É segunda-feira mais uma vez. Vamos deixar a preguiça de lado? Vamos chegar chegando, porque segunda-feira é dia de recomeço, é dia de começar tudo do zero de novo. Essa semana, infelizmente, não tem feriado, não tem jogo, não tem mais nada para fazer. A gente fica em casa, né? Então, bora para cima. Vamos começar daquele jeitão, Raf Júnior, Hugo e Guilherme e DJ Ari com Amo Maloqueiro. Vamos começar com tudo, estamos no ar, hein? Oficialmente no ar, com Dose Beat na Clube. Mirelle Domingos com vocês até às 6.
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aqui comandando essa bagaça, só tô à frente aqui dessa nave. Mas quem faz a programação mesmo é você aí do outro lado. Então já anota aí o nosso WhatsApp da Clube, manda sua mensagem de texto.

0: com vocês até às 18 horas. 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
0: E ó, só porque eu encontrei o Fernando esse final de semana. Fernandinho, um beijão pro Fernandinho, filho da Gra lá de Bariri. Ela falou pra mim: Mi, segunda-feira nós vamos estar ouvindo a programação, viu? Logo no início da programação, manda pra nós Enzo Rabelo e Zé Felipe, tijolinho por tijolinho. E essa aqui então vai pra Gra, pro Fernandinho. Um beijão pra vocês, obrigada pela sintonia. Vamos nessa então, de tijolinho por tijolinho.

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0: mais feliz da rua. É Hugo e Guilherme, tá? Participação especial de Grupo Menos é Mais, na nossa super segundona.
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0: Isso mesmo, bora pra cima, pelo amor de Deus, hein? Vamos de BTS na melhor programação. São 2 horas e 40 minutos.

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1: Muito bem, atenção Bocaina, marcam agora 20 graus na cidade de vocês. A previsão é continuar por aí, viu? 20, a mínima para hoje é de 18
0: graus. 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

0: Estão passando por aqui, esperando na janela, é o nome dessa canção incrível, maravilhosa, que se eu pudesse tocaria o dia todo, todos os dias, canção incrível, né gente? Ó, nós vamos pro nosso primeiro giro, aliás, segundo giro, bloco de intervalo comercial, a gente vai num pé, volta no outro, fica aí que é rapidez.
1: Boa tarde.
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3: 15 horas e 3 minutos.
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0: Estamos de volta do nosso bloco de intervalo comercial e acabamos de curtir Sonho com Roupa Nova. Foi o pedido especial da Dona Cícera, participando aqui com a gente do WhatsApp da Clube. Um grande beijo para Dona Cícera, obrigada pela companhia, obrigada pelo carinho, pela audiência. Já temos mais gente para falar com a gente, mas antes vamos interromper aqui a programação musical para falar de alguns de nossos super parceiros. 15 horas e 17 minutos, anuncie na rádio, anuncie na Clube FM.
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A gente segue daqui com Blitz como uma luva. Faz tempo que a gente não curte essa daqui, hein? 3 horas e 20 minutos. Você está na rádio que é 100% você. Juntinhos, hein? Até às 18 horas. Corre participar.

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0: 3:44 e nós acabamos de voltar, né, do bloco há pouco tempo, e esse bloco tá cheio de surpresas, né? Nós acabamos de curtir um clássico nacional aqui no Dose Beat, nós acabamos de curtir Lágrimas e Chuva, um dos maiores sucessos do Kid Abelha, a banda que surgiu lá no Rio de Janeiro no início dos anos 80 e se tornou um dos principais nomes do pop rock brasileiro, liderada pela voz marcante de Paula Toller, né? Ao lado de Jorge Israel, Bruno Fortunato, com letras super românticas e melodias envolventes, né? Kid Abelha embalou gerações com sucessos como Como Eu Quero, Fixação, Pintura Íntima e, claro, Lágrimas e Chuva. Né? Essa canção que nós curtimos agora foi uma canção lançada lá em 85, no álbum Educação Sentimental, e é considerada uma das canções mais emblemáticas da banda. Foi composta por Leone, Jorge Israel e Bruno Fortunato. A música fala sobre solidão, ansiedade e a busca por sentimento em meio às dificuldades da vida. Né? A letra retrata alguém passando por uma noite de insônia, refletindo seus medos, suas emoções, algo que muita gente acaba se identificando, não é à toa, né, gente? E também não é à toa que virou um dos maiores clássicos do pop rock brasileiro e segue emocionando o público até hoje. Na sequência, eu sei que não combinamos e não é um Dose Dupla, tá? Mas só porque eu falei aqui, só porque eu mencionei o nome da música, me deu saudade de ouvir ela. E é a canção que nós vamos curtir agora na sequência. Pintura Íntima com Kid Abelha.
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0: Alvorada Voraz. Pra você que não lembrava o nome dessa música, pois é, RPM, passando aqui na sua rádio. Faltando 3 minutos pras 4, de olho na hora. Se liga na hora, a gente segue firmaço por aqui, hein?
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0: Quem tá por aí? Fala comigo.
2: Oi, boa tarde, minha querida. Boa tarde. Feliz semana pra você. Excelente segunda-feira, tá?
0: Obrigada.
2: Se você puder, toca um SDC pra gente curtir um rock aí nesse dia 13 de junho. Beleza?
0: Beleza.
2: Deus abençoe você. Feliz programação.

0: sucesso com Aonde Quer Que Eu Vá. E na sequência a gente já volta atendendo os pedidos de vocês, tá bom? Fica aí rapidão, a gente segue com essa canção incrível de Paralamas e na sequência os pedidos do WhatsApp da Clube.
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2: 16 horas e 3 minutos.
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0: que canção incrível. É, canção maravilhosa, né, gente? Fala sério. 4 horas e 16 minutos, a vontade é ficar curtindo ela até sei lá que horas e repetir, curtir de novo. Ela tem por título Essa Tal Liberdade, é só pra contrariar aqui na nossa super programação.
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0: Flash Internacional, beleza? 2 horas eu chego com você e fico até às 6, das 2 às 6, Dose Beat na Clube, comigo Mirelle Domingos, e das 6 às 7, a terceira edição do Jornal da Clube, aquele resumão dos melhores momentos do dia, tá? Depois a gente prepara pra vocês uma programação noturna, uma madrugada cheia de canções incríveis, então fica aqui com a gente, você é muito bem acompanhado, e claro que na Clube FM nós temos os caras mais gente boas e as mais divas acompanhando, então nós temos sim o melhor time de comunicadores, de locutores, mas claro, os melhores ouvintes. 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
0: 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Tem mais gente pra falar com a gente. Tá chegando aqui a mensagem do Vanderlei. Boa tarde, Vanderlei. Como é que você tá? Tudo certo? Numa boa?
2: Boa tarde, Mirella.
0: Como é que você tá?
2: É o Vanderlei que tá falando. Mirella.
0: Oi.
2: Você consegue tocar uma música pra nós aí dos Polegar? Será que tem ainda os Polegar?
0: Vamos procurar.
2: Se você achar uma deles aí, toca pra nós aí, fazendo favor.
0: Vou procurar.
2: Ótima segunda-feira abençoada pra nós aí.
0: Amém.
2: Tamo junto, hein? Tamo aqui, trabalhando aqui, curtindo seu programa. Falou, Mirella. Forte abraço. Deus abençoe a sua semana aí. Tamo junto.
0: Amém, meu querido. Que Deus abençoe a semana de todos nós, né? Muito obrigada pela companhia. Tá aqui comigo também a Jaqueline Gimenez. Boa tarde. Eu gostaria de ouvir Gustavo Mioto, Pedido de Socorro. Obrigada, obrigada a você, Jaque. Obrigada pela sintonia, tá bom? Ó, tá aqui com a gente também o seu Edson, mandando um recado especial pra todo o pessoal aí, todos os jauenses e todo mundo, toda a nossa redondeza, né? Todo o pessoal aqui do interiorzão, as nossas cidades vizinhas, né? Ó, ele mandou aqui pra nós. Uma boa tarde, Mirelle. Por favor, me dá uma força aí. Dia 16 de julho. Às 19h30 vai ter uma missa de cura e libertação com o pároco Mateus, no Sagrado Coração de Jesus, na Orlando Meto, tá? Então convida a galera aí. E no dia 17 e 18, a nossa festa julina com comidas típicas, quadrilha maluca, aqui no Sagrado Coração de Jesus, na Orlando Meto. Um abração pra você, viu, Edson? Obrigada pelo carinho. Ele mandou até um áudio, uma boa tarde!
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0: E aí, Edson?
3: É o Edson daqui do Orlando Meto. Uma ótima semana que se inicia. Toca, Raul. Mirelle Domingos, de segunda a sábado, das 14 às 18. Venha participar. Clube,
0: valeu.
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0: Valeu, Edson. Ó, é só recorrigindo aí até sexta, tá? Pelo amor de Deus, até sexta-feira. 4h21 da nossa tarde. Vamos continuar atendendo a galera aqui do WhatsApp da Clube. Nós vamos, na sequência, tocar o pedido da Ana. Vamos nessa, gente. Aumenta o volume do som, porque a próxima é topzera demais, hein?
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0: gostoso com Edu Ribeiro, Me Namora. São 4 horas e 33, nós vamos pro break. Na sequência a gente volta atendendo mais pedidos e falando de mais parceiros. E daqui a pouquinho tem o Dose Dupla. Então fica aí, a gente volta já.
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3: Em Brotas, marcam agora 19 graus. A previsão é de condições parcialmente ensolaradas mesmo para o restante do dia. A mínima para hoje, 19 e 18.
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10: Boa, boa, boa, boa tarde.
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10: Uma excepcional tarde de segundona pra você.

Obrigada e a sintonia, as minhas amigas manicures, pedicures, esteticistas, cabeleireiras. Um super beijo aos salões, aos açougues, a, sei lá, gente, um beijão pra todo mundo que tá na sintonia, pra você que tá viajando, pra você que tá trabalhando, entregando. Um super beijo, obrigada pela carona, viu? Faltando 15 minutos pra 5, a gente segue firme e forte por aqui. Que segundona gostosa, né? Eu falo pra vocês que quando a gente chega, a gente chega, nossa, com uma preguiça, né? Uma nhaca de segunda-feira, mas conforme o tempo vai passando, a hora vai chegando, aí o horário da tardezinha vai dando aquele gás em saber que daqui a pouquinho é o horário de vazar na braquiara, né, galera, que encerra agora o expediente às 5, às 6, falta pouquinho, viu? E a gente segue por aqui. Deixa eu mandar um abraço especial aqui pro meu amigo David. O David, oi Mirelle, boa tarde.

dose dupla com ele? Vou aproveitar então o seu pedido, nós vamos fazer um dose dupla com o Jorge Aragão daqui a pouquinho, tá? Daqui a pouquinho mesmo, vou tocar uma música e a gente já vai fazer ele, tá bom? Mandar um abração especial aqui pro meu amigo Ailton, ele mandou aqui pra mim, boa tarde, aqui é o Ailton Souza. Estou na escuta, um abração pra você, meu amigo. Tá aqui com a gente também o Joe Moreto participando da programação. E ele pediu pra curtir essa canção, ó, lindíssima, Cara do Finzinho de Tarde, com Armandinho. E nem é o Armando, tá? Não é o Armando Galizia, não, é o Armandinho mesmo. Desenho de Deus, aumenta o volume, vem curtir essa maravilhosa canção com a gente.

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4: Vamos nessa! 5 minutos faltando para 5 horas da tarde da nossa super segundona. E chegou aquele momento mais do que especial. Nosso Dose Dupla com Jorge Aragão.
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4: Pois é, gente. Hoje o Dose Dupla é com um dos maiores nomes do samba brasileiro. É Jorge Aragão, né? Ele é carioca de Padre Miguel. E ele começou a carreira como guitarrista, integrou o lendário Fundo de Quintal e se tornou um dos compositores mais respeitados da música brasileira. As suas canções foram gravadas aí por gigantes como Beth Carvalho, Alcione, Zeca Pagodinho e até hoje ele é uma das vozes mais importantes do samba raiz, né? Agora no Dose Dupla de hoje, o Dose Dupla de hoje inteiramente foi escolhido pelo Davi, viu? Ele que me pediu as duas músicas. A primeira canção, ela tem por título Papel de Pão. Pois é, gente, um grande sucesso lançado lá em 90. A canção conta a história de alguém que acorda e descobre o fim de um relacionamento por meio de um simples bilhetinho escrito em um papel de pão. É uma música emocionante que mostra como às vezes as maiores dores, elas chegam das formas mais simples e inusitadas, né? E na sequência nós vamos curtir Identidade, que é uma das canções mais marcantes do Jorge Aragão, porque a música traz forte reflexão sobre igualdade, história, orgulho da história do povo negro, né? Igualdade, racismo. Com o passar dos anos, ela se transformou essa música em um verdadeiro hino de valorização da identidade e da luta contra o preconceito, né? E foi considerada uma das obras mais importantes do samba na temática social. E é o Dose Dupla de hoje, gente. Maravilhoso com Jorge e Aragão. Vamos nessa,

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1: 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Todas as nossas edições do Jornal da Clube estão fixadas, todas as nossas lives comerciais no Instagram, no Facebook, tá? Ficam disponíveis lá por um tempo e você consegue acompanhar tudo bem de pertinho, tá bom? 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São 5 horas e 10 minutos, já passamos da hora do nosso break, do nosso bloco de intervalo comercial. 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A gente vai pro break e a gente volta já. Fica aí, é rapidão.
2: Boa tarde.
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4: 17 horas e 10 minutos.
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0: Show de bola, hein? Voltamos com tudo. Com Pete, na sua estante, é o nome dessa canção que nós acabamos de ouvir. 5 horas e 39 minutos. Ah, a gente merece um CPM 22, né? Hoje não tocamos CPM. Então, bora! Anteontem!
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0: isso, a gente vai fechando mais um dia com a graça e de Deus, né? Pra honra e glória de Deus, fechamos mais um dia. Obrigada a todos vocês pela companhia maravilhosa nessa tarde incrível de segundona. Que Deus abençoe esse finzinho de tarde. Deus abençoe sua noite, a sua casa, a sua família, seu trabalho, a sua semana, beleza? Amanhã estaremos juntinhos a partir das 2 horas. Na sequência, vem a terceira edição do Jornal da Clube FM. O meu abraço pra lá de apertado. Sintam-se beijados, cheirados, abraçados aí todos os aniversariantes do dia. Deus abençoe vocês com saúde, proteção, alegria. Que esse ano seja repleto de notícias boas e realizações. Fiquem com Deus, gente. Vocês acabaram de curtir Dose Beat na Clube com Mirelle Domingos. Até mais. Tchau, tchau.
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0: A gente fecha
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0: com Charlie Brown Jr. Ela vai voltar, viu? Faltando 15 minutos para 6. Um beijo, gente. Tchau, tchau.

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1: 18 horas e 2 minutos.
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0: Em nome do Pai, e do Filho, e do Espírito Santo. Amém. O anjo do Senhor anunciou a Maria, e ela concebeu do Espírito Santo. Eis aqui a serva do Senhor, faça-se em mim segundo a vossa palavra. E o Verbo se fez carne e habitou entre nós. Ave Maria, cheia de graça, o Senhor é convosco, bendita sois vós entre as mulheres, e bendito é o fruto do vosso ventre, Jesus. Santa Maria, Mãe de Deus, rogai por nós, pecadores, agora e na hora de nossa morte. Amém. Rogai por nós, Santa Mãe de Deus, para que sejamos dignos das promessas de Cristo. Oremos. Infundi, Senhor, como vos pedimos, a vossa graça em nossas almas, para que nós, que pela anunciação do anjo, cheguemos ao conhecimento da encarnação de Jesus Cristo, vosso Filho, por sua paixão e morte na cruz, sejamos conduzidos à glória da ressurreição, pelo mesmo Cristo, Senhor nosso. Amém.
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5: Estamos chegando. Que alegria, que felicidade. É, hoje é segunda-feira. Nossa, segunda-feira 13. Jesus amado. É. Acho que pior que uma sexta 13 é uma segunda 13, não? Só por Deus, um caminhão de melancia. Segunda-feira, 13 de julho de 2026. Sejam bem-vindos. Mais uma edição do Jornalismo Clube, começando em mais uma semana que começa. E eu não sei se você percebeu, mas esta semana nós já estaremos chegando na metade do mês de julho. É voando, que é uma loucura. Final de semana já é a final da Copa, não é isso? Copa já tá acabando? Que coisa, gente do céu! Não tô nem vendo o tempo passar. Que doideira essa! Ah, vamos lá, vamos começar. Segunda-feira, 13 de julho de 2026, no ar, o jornalismo da sua Clube FM.
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5: Dona Débora, França, Espanha, Inglaterra e Argentina. Ei. Quem diria? Nós já temos aí os quatro times que disputam as semifinais amanhã, dia 14, e no dia 15, para depois, no final de semana, a gente ter aí a grande definição da Copa de 2026. Se enfrentam amanhã, dia 14, às 4 da tarde, França e Espanha, em busca de uma vaga para a final. E depois, na quarta-feira, no dia 15, Inglaterra e Argentina também, às 4 da tarde.
6: Você não vai falar que vai torcer para a Argentina?
5: Vamos lá. França e Espanha.
6: França, bien sûr. Hein?
5: Espanha. Tranquilo, sem pensar duas vezes.
6: França.
5: Turos pela Espanha. Espanha. Espanha e França, França amanhã. França. E depois Inglaterra e Argentina, sim.
6: Argentina.
5: Argentina, sem pensar duas vezes. Inglaterra. Ou torcer pros caras que colonizaram, que ferraram, que arrebentaram. Não. Argentina. Oxi. Argentina.
6: Los hermanos. Isso. Ah.
5: Então vamos ver o que dá nessa final. Mas a Copa chegando.
6: Posso falar?
5: Ao fim, pode.
6: A final vai ser França e Argentina. Ah, vai dar aquele déjà vu.
5: Espanha e Argentina. Espanha e Argentina.
6: Sei, Armando.
5: Espanha e Argentina, e o campeão de 2026 é a Espanha.
2: Espanha. Campeão 2021 é Espanha.
6: A Clube Azul, coração.
2: Clube Azul, mas a Copa é da Espanha.
6: Ah, então tá.
2: Façam suas apostas. Sem dinheiro, hein?
6: Sem dinheiro. Só faz aquele bolão assim, só pra fazer, só pra. Né? Isso. Aliás, entra na live e já vai falando.
2: Valendo um copinho de café, vai. O que dá na final 2026 da Copa do Mundo? Qual é o seu palpite? Quem será o grande campeão da Copa em 2026? A França?
6: Pô, a França
2: A
6: precisa.
2: Espanha? A Inglaterra? A França precisa.
6: Pô, cara, tá difícil a beça pra França. O país tá passando por muitas dificuldades.
2: Mas
6: por
2: se fosse assim, era pra nós ser campeão.
6: Olha, aqui no caso... o jornal vai ter que se estender umas 2 horas difícil. Pra gente começar a falar aqui
2: difícil
6: do Brasil.
2: Difícil pro brasileiro, difícil pra França. Difícil tá pra nós, brasileiro.
6: A gente tá falando só desses países.
2: Lá tem o petit gâteau, lá tem o baguete francesa.
6: É, o pessoal lá tá comendo sardinha. É. Tá bem difícil na França, bom. Não tá muito fácil.
2: Aqui tá comendo abóbora, achando que é picanha. Vai reclamar da sardinha na França? Os caras estão comendo sardinha, nós estamos comendo abóbora, fazendo de conta que é picanha. Ah, não, pode parar.
6: Lá eles estão comendo a sardinha pra fazer de conta que é um filé.
2: Tá melhor que nós.
6: Roubá-lo.
2: Melhor que não. Fala roubá-lo que já me lembra outra coisa.
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6: A gente está finalizando as férias. O Matheus ele pontuou aqui muito bem a questão também das crianças, o envolvimento das crianças. Algumas crianças até falaram, né, sobre a importância do que elas estão fazendo no movimento. E os escoteiros, a gente já sabe, né, o Armando, que já é chefe de escoteiro, ele tem isso.
2: Há
6: a minha
2: tempo,
6: fisioterapeuta, os pais são chefes de escoteiros aqui na cidade de Jaú. Inclusive, estou fazendo uma entrevista com eles. Ela fala, ai, Debbie, mas tem que ser só depois do expediente no final de semana. Não tem problema. Eu já me diverti muito com essa galerinha. E agora vocês, em áudio e vídeo, acompanham também essa moção de aplausos que também os escoteiros esteve presente.
2: Merecidíssimo.
6: Aqui, na cidade de Jaú, participando da Câmara da semana passada.
2: Fica a dica para as câmaras da região, aonde as cidades têm a maravilha, têm a possibilidade, né? A grandeza de ter um movimento escoteiro na sua cidade. Valorize, viu? Porque são poucos que têm hoje essa possibilidade de ter um movimento tão bonito como esse dentro da cidade, cuidando aí, trabalhando com as crianças e com os jovens. Então valorize, não custa nada e vale a pena, porque assim, o trabalho é voluntário, gente, é tudo voluntário, ninguém ganha nada para ser chefe escoteiro, viu? Muito pelo contrário, tem que pôr do bolso para ser chefe escoteiro, porque tem que fazer curso, tem que comprar uniforme, tem que pagar anuidade, é cheio de 9 horas e você acaba gastando para ser voluntário, né? Para poder estar junto aí das crianças e cuidar do fio dos outros. Então valorize, porque isso aí não tem preço, não.
4: Esse público presente, em especial ao grupo de escoteiros e Ibicareí. E você de casa, boa tarde a todos vocês. Senhor presidente, peço licença aqui para fazer a leitura da moção. E me dirigindo aos amigos que hoje se encontram nesta casa. Fundado em 28 de junho de 97, o Grupo de Escoteiros Ibicareig 257/SP nasce com a missão de formar cidadãos mais conscientes, solidários e comprometidos com a construção de um mundo melhor. Seu nome, de origem tupi-guarani, significa rio que corre por terra boa, expressão que também integra a bandeira e o brasão do município de Jaú, e que traduz de maneira simbólica a trajetória do grupo, um movimento que, ao longo de quase 3 décadas, vem semeando valores, cultivando amizades e transformando a vida de crianças e jovens, fazendo florescer em nossa terra exemplos de liderança, respeito e serviço ao próximo. Agora, recentemente, completando 29 anos de história, o grupo mantém viva a sua missão de servir e educar, reunindo aproximadamente 45 crianças e jovens entre 6 anos e meio e 22 anos de idade, distribuídos nos ramos Lobinho, Escoteiro, Sênior Guia e Pioneiros. Mais do que uma organização juvenil, o grupo constitui uma verdadeira escola de cidadania, onde cada etapa da trajetória escoteira representa uma oportunidade de aprendizado, crescimento e descoberta de potencialidades. Merece igualmente destaque a atuação dos 12 escotistas voluntários, que de forma generosa e dedicada colocam seu tempo, conhecimento e experiência a serviço da educação de novas gerações. Por meio do trabalho voluntário, demonstram que educar também é um ato de doação, compromisso e esperança em um futuro melhor. Por intermédio do seu projeto educativo, o grupo contribui significativamente para o desenvolvimento social, afetivo, espiritual, físico, intelectual e de caráter de seus integrantes. Suas atividades incluem ações voltadas à preservação do meio ambiente, vida ao ar livre, acampamentos, excursões, caminhadas, conhecimento de primeiros socorros, técnicas de campo e inúmeras outras experiências que estimulam a autonomia, a liderança, o trabalho em equipe e a construção da cidadania. Ao longo da sua trajetória, o Grupo de Escoteiros Ibicareigue também projetou o nome de Jaú para além das nossas fronteiras, sediando eventos distritais que reuniram grupos escoteiros de diversas cidades do estado de São Paulo, proporcionando a participação de jovens em eventos nacionais e internacionais, ampliando horizontes e permitindo a vivência e experiência transformadora. E mais do que a gente ler um texto bonito, eu quero dar o testemunho, na verdade, de vivência, né? Porque, vereador Fábio, nós acabamos envolvidos com tantas demandas e acaba passando, às vezes, né, iniciativas históricas que estão chegando aos 30 já, mas que fazem diferença no campo daquilo que a gente chama de educação popular ou educação não escolar. Quando você pensa em educação, você pensa diretamente em escola. Mas um dos ramos da educação é a educação não escolar, a educação popular. Aquela que trabalha, vereador Sensei Ercílio, com voluntariado, com princípios e atividades vinculados para além da sala de aula. E é isso que o grupo hoje faz. E eles vieram, presidente, já peço autorização para poder filmá-los. Eu gostaria que se colocasse em pé. Vamos ver se eu vou esquecer alguém, hein? Giovana Vitória Martins, vai levantando conforme eu vou chamando. Giovana Vitória, Maria Clara Estefanin, Maria Laura Figueiredo, Maria Luísa Figueiredo, Vivian da Costa, Miguel e Alice. Esses são os nossos jovens desbravadores. E os nossos voluntários, Fernando Viola, Bruno Especian, Gabriele Cerdas, Maria Cecília Gatti, Tabata Baesso e esse menino, Robespierre Mosca. Não é só na França que nós temos revolucionários. Robespierre, esse eterno jovem, esse eterno espírito jovem que dá luz para essas novas gerações que vão passando. O que o Robespierre deve ter de escotismo, eu não tenho de idade, eu não tenho certeza disso. Justamente porque o envolvimento e a história falam por si só. Moção e reconhecimento é uma coisa que a gente tem simplesmente obrigação de validar. A gente não compra, a gente não constrói, não forja, a gente valida. E essa moção, senhoras e senhores, é simplesmente a validação daquilo que vocês já fazem com bastante maestria. Vou pedir para que vocês fiquem em pé, porque eu vou chamar agora a pasta 344 para mostrar um pouquinho do que a gente vivenciou quando a gente fez a visita lá.
7: Escoteiro basicamente é um movimento que ajuda a aprender várias coisas, que é um lugar que eu gosto muito. A gente faz muita brincadeira, lugar de diversão. O mais legal é as amizades que a gente faz e o qual a gente socializa.
4: É simples assim. Por favor, presidente, se puder mostrar o plenário. Senhoras e senhores, meninos e meninas e Robespierre, meus parabéns pelo trabalho desempenhado, parabéns pelos 29 anos de entidade.
6: Seja uma inspiração, né?
2: Verdade. Eu sou suspeito para falar do movimento escoteiro, faço parte dele já há um tempinho, graças a Deus. Estou envolvido bastante, gosto muito disso. Mas já disse uma vez e digo de novo, né? Se você, meu amigo, minha amiga, é pai, é mãe, é vô, é vó, é tio, é tia, e tem aí um jovem, menino, menina, né? A partir aí dos 6 anos e meio, já tem um ramo mais novo, mas acredito que aqui na região ainda não esteja implantado no movimento escoteiro, que é o ramo filhotes, que é para uma idade mais nova ainda, mas acredito que aqui na região ainda não esteja ativo, né? Mas de um modo geral, o movimento escoteiro começa a partir dos 6 anos e meio com o ramo lobinho, né? E aí vai crescendo os diversos ramos. Eu sei que se conselho fosse bom, ninguém dava, vendia, mas eu posso falar isso com muita tranquilidade, por experiência, por vivência. E, por exemplo, se você tem uma criança em casa e existe a possibilidade dessa criança participar do movimento escoteiro, participe, viu? Leve seu filho. Aqui em Jaú nós temos com o chefe Daniel, os escoteiros do ar, tem o pessoal do Ibicareic, né? Em Bariri tem o Grupo Escoteiro Bariri, né? Tem na nossa região, Bauru, na Barra tem os Escoteiros do Mar,
6: nossa,
2: Show de Bola, o Chefe Leal, enfim, nós temos vários movimentos, vários grupos, né? Unidades escoteiras locais, as famosas UELs, em várias cidades aqui da região. Uma pena que não tem em todas, tá? Uma pena que não tem em todas as cidades. Mas nas que tem, se você tiver a oportunidade de levar seu filho e sua filha para fazer parte do movimento, leve, mostre, incentive, tá? É tirar a criança do celular, tirar a criança do mundo digital, virtual e não sei das quantas, e fazer a criança acampar, aprender a fazer um pão mateiro, aprender a cozinhar, aprender a se virar, fazer aprendendo, né? Trilhas,
6: contato com a natureza,
2: Nossa Senhora,
6: né?
2: Interagir com outras crianças.
6: Saiu nada da bolha.
2: Nada de WhatsApp, Facebook, não, é interação mesmo, é o ali, é o cara a cara, o face a face, né? É enfrentar problemas, desafios, é um negócio assim espetacular. Eu vou falar um negócio de coração, se todo mundo soubesse a importância que tem na vida de uma criança uma formação como essa do movimento escoteiro, nós teríamos um movimento escoteiro hoje ativo em todos os municípios do Brasil, tá? Não é uma realidade, porque como eu já disse e volto a repetir, nós que somos escotistas, nós somos voluntários, não existe nenhum tipo de pagamento, a gente paga para ser voluntário, né? Tem que fazer os investimentos, tem que fazer curso, tem que estar sempre se aperfeiçoando, tem que estar sempre por dentro das novidades, né? Mas vale muito a pena, mas muito, muito, muito mesmo. Se eu pudesse dar um conselho para vocês, é esse que o conselho que eu dou. Na sua cidade, tem unidade escoteira? Leve seu filho, leve sua filha, e mais ainda, faça você também, adulto, parte do movimento escoteiro, ou como um pai de apoio, ou como um voluntário, ou como um escotista, como um chefe, viu? Porque faz a diferença na vida da criança, do jovem e do adolescente. É difícil você ver uma criança, um jovem, um adolescente que passou pelo movimento escoteiro se envolver com coisa errada. Não vou dizer que não acontece, porque acontece, infelizmente acontece, mas é difícil você ver uma pessoa que passou pelo movimento escoteiro, com a formação que ele tem, com o que ele aprendeu dentro do movimento, acabar indo pro lado errado ou se envolver com coisas erradas. Valorize, vale muito a pena. E nos dias de hoje, em que está cada vez pior a sociedade, infelizmente, um movimento escoteiro é uma luz no fim do túnel. Parabéns a todos os envolvidos, parabéns ao pessoal do Ibicareic, completando aí mais um ano de vida, aos escoteiros do ar e a todas as unidades escoteiras da nossa região do interior do estado de São Paulo.
6: Vou fazer um comentário, não queria nem cutucar, nem entrar nesse assunto, mas só porque você não está vendo aqui no retorno, né, da câmera. O único que não levantou para bater palmas, eu não preciso nem falar quem é, né? Não levantou na moção de aplausos para os escoteiros, foi o Moretti.
2: Lamentável isso. Não me surpreende.
6: Virou as costas
2: não, e... não me surpreende, não me assusta nem nada.
6: Não é nenhuma surpresa.
2: Não é nenhuma surpresa. Aí é uma questão de conhecimento, né? É uma questão de. Nós estamos falando de crianças, de jovens. Aí é uma questão. Desculpa a franqueza, viu, meu amigo Moretti, mas aí é. Mostra, né? Entendeu? Os atos das pessoas mostram quem são as pessoas, né? A postura, a posição, os atos acabam demonstrando quem é quem no mundo de hoje, né? De que lado a pessoa tá, qual é o caráter da pessoa, né? Se a pessoa é do bem, se a pessoa é do mal. A gente consegue distinguir hoje uma pessoa que é bem intencionada de uma pessoa completamente mal intencionada só pelos atos e as condutas, né? As ações das pessoas. Então, não me assusta isso que você falou, porque, venhamos e convenhamos, né? Nenhuma novidade vindo de quem é.
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6: Armando, eu gostaria de passar, que também está com a gente, o Bernardo, ele nos... posicionou no bairro de Bariri. É um bairro que chama-se Livramento.
2: Isso.
6: Aqui vocês vão ver algumas imagens.
2: Bairro mais antigo da cidade.
6: É. Aqui tem algumas imagens, eu vou colocar para vocês. Isso daqui, ele fez que ele tava limpando, né? A parte da frente. Isso aqui é como estava. Bem, inclusive, danificado. São áreas, inclusive, que ele não pode adentrar, né? Porque tem um portãozão, né, todo fechado ali. Inclusive, um ponto que ele falou que era para ser esse lugar aqui, onde eu vou mostrar agora para vocês, era para ser o CRAS, né? Ele tá até fechado, inclusive, o portão aqui. Mas está totalmente abandonado, deteriorado, com um mato absurdo. E as pessoas, o que está acontecendo aqui, que pelas imagens que as pessoas que estão, que podem
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6: E ele não mencionou o local exato, inclusive.

0: forma boa.
1: E como está descuidado, Armando, o que está acontecendo lá, o que ele relatou para a gente aqui? É que as pessoas estão começando a colocar lixo na frente. Então tá depositando lixo. Então tá virando uma montoeira de lixo. Quando não é o lixo, bota até um fogo.
0: Que beleza.
1: Então é o fogo, lixo. E ele tem os animais, tem os gatinhos, tem a família. Então assim, as pessoas ficam ali, são vizinhos, são obrigados, né? Ali não é um depósito de lixo. Não é porque está, entre aspas, né, abandonado, que tem que se colocar ali o lixo e vai deixando, né? A Deus dará. Então a gente vai entrar em contato, tá, Bernardo, com a prefeitura para saber o posicionamento também. E o que eu sempre falo, Armando, assim, até o pessoal da Câmara fala muito isso, é a questão maior aqui é a aplicação, a fiscalização desses locais, né? Porque se tá abandonado, e há possibilidades, né, de da pessoa entrar ali e fazer alguma coisa errada, não tem como um monitoramento, né, até porque como que a polícia vai passar ali, vai ver o muro, que tá acontecendo lá dentro. Isso que ele fez as gravações, para quem teve a oportunidade de assistir, foi gravações durante o dia, mas o mato é grande, existe uma casa abandonada, um local abandonado, então é importante que se faça a fiscalização. E eu acho que as pessoas só acabam acordando quando põe a caneta, dá canetada, né? Quando tem, aplica uma multa, aí vai acordar para poder resolver o problema. E se não é de ninguém, bom, é de alguém, né, gente? Não é possível. É de alguém, né?
0: É.
1: Aquilo ali é de alguém, faz parte de um se for da prefeitura, que seja da prefeitura, a responsabilidade, e se for da particular, que o dono se mexa também para poder limpar tudo aquilo, né? Essa sujeirada. E é claro, tirar. E as pessoas também, né? Faço um apelo para
0: isso. Isso aí não adianta. Isso aí você pode apelar de joelho para Jesus Cristo, que não adianta. Tem uma galera, uma turma que assim deve ter nascido, sei lá, lendo o Cascão, da Turma da Mônica.
1: Focou
0: no Cascão e virou o Cascão. Tem uma galera que assim é impressionante, né? É um pessoal que de verdade, sabe, nem ajoelhando no Mio vai virar, porque sai pra procurar lugar pra jogar lixo, sabe? Lazer, qual que é o lazer? O lazer é pegar e encontrar um lugar pra jogar o lixo. Eu já contei essa história pra vocês. Uma bela noite, num belo sábado à noite, eu escuto o barulho na porta de casa. Eu tava com uma caçamba na porta de casa, porque eu tava fazendo uma reforma. Eu saio, tá lá um caboclo tirando de dentro do carro dele um colchão pra jogar na caçamba que eu tava pagando. Eu olhei pro cara e falei, amigo, mas... colchão não serve mais.
1: Ok.
0: Eu falei, tá, aí ele falou, ó, a caçamba, né, pra jogar entulho na caçamba. Eu falei, tá, o meu entulho, eu que tô pagando. Você vai jogar um colchão na caçamba que eu tô pagando? Ah, quanto que é? Eu falei, não é quanto que é. Compra você, aluga você uma caçamba, velho. Sabe, tem a turma que sai, o pessoal que sai de noite, de noitinha, chega a juntar a família no carro, né, põe lá as crianças, a esposa, pega o entulho, põe no porta-malas e fala, vamos procurar. Vamos procurar um lugar aí onde a gente possa jogar o entulho. Passa a ser uma opção de lazer. Você tem noção?
1: Eu tenho, porque eu estava vindo de Pouso Alegre. Eu não falei que o pessoal parou. Eu não tive, porque eu estava na estrada. Não tive como parar para gravar isso, né? Estava na estrada, não tinha como. O pessoal simplesmente parou para jogar lixo. Descartando, assim, saindo do carro e jogando o lixo. Muito provavelmente deve ser de entulho de reforma pequena.
0: Sim, sim.
1: E vai jogando. Ah, vamos achar um lugar?
0: É isso aí, qualquer lugar é lugar, né? O mundo é enorme, é grande.
1: Os
0: negros transformam o mundo numa lata de lixo, então não dá, viu, gente? Mas aí é o que eu sempre digo, eu sempre bato nessa tecla, né? Uma questão de educação, né? Educação, berço, isso aí é... E quando eu falo educação e berço, eu não tô falando de elite, tá? Porque educação não é sinônimo de ter dinheiro, tá? Educação não é sinônimo de ter dinheiro. Eu conheço muita gente rica que é porca, que é mal educada, tá? E muita gente pobre que dá de 100 a 0 quando o assunto é educação em qualquer pessoa com muito dinheiro no bolso. Então, educação não é sinônimo de ser rico milionário. Educação é sinônimo de ter educação.

0: ter aprendido desde pequeno com o pai e com a mãe o que é certo e errado. E aprender com o pai e com a mãe o que é certo e errado não depende do pai e a mãe ser milionário, muito pelo contrário, tá? Muito pelo contrário. Conheço muita gente aí simples que tem muito mais noção do que gente rica. Então, entenda, essa é uma cultura de país subdesenvolvido, né? Infelizmente, assim, é uma cultura de país subdesenvolvido, onde o povo acha que, eu não vou alugar uma caçamba, pagar R$70 para alugar uma caçamba, ou R$150, ou R$200, não sei quanto está uma caçamba pequena hoje, para jogar um pouquinho de lixo. Só que a mesma pessoa que de repente saiu para procurar a caçamba de alguém ou um terreno baldio, poderia ir para uma área de descarte. Existem áreas de descarte. De entulho. Você entendeu? Existem áreas denominadas de descarte. Não é lixo doméstico, porque lixo doméstico, é claro, sim, que aqui em Jaú a coisa é difícil, né? Não funciona como deveria. Mas nas outras cidades a coleta de lixo ela acontece normalmente. Agora, o entulho tem lugar para descarte. Mas é mais gostoso ter essa sensação de malandro, né? De eu estar jogando na caçamba que o outro idiota tá pagando. E eu vou lá jogar na caçamba dele.
1: É bem típico brasileiro.
0: Além de Gerson, o brasileiro gosta de levar vantagem em tudo, sabe? Então, eu não tô pagando a caçamba, mas eu vou jogar meu entulho na caçamba do idiota que tá pagando. Então, infelizmente, enquanto o mundo for assim, a gente vai viver no olho por olho, dente por dente, e teremos um mundo de banguelas e cegos e vida que segue.
1: Bom, só para concluir, quem estava aqui na live perguntando, esse vídeo é do bairro de Bariri,
0: bairro Livramento,
1: em Bariri, tá? E nós vamos sim entrar em contato para saber o que está acontecendo, não só lá, mas ver outros pontos. Então, se você é de Bariri, região, Jaú, enfim, todo o Centro-Oeste aqui, pode entrar em contato, pode falar, inclusive, no Reclame Já da Clube, e mande o seu reclame pra gente, que a gente vai...
0: Se você... É importante falar isso, viu, dona Débora? Se você quer fazer uma reclamação, áudio, vídeo, você pode mandar pra gente no 99103-1007. 99103-1007, código 14. Esse celular, gente, ele é exclusivo pra isso. Não dá pra pedir música nesse WhatsApp, não dá pra falar de propaganda nesse WhatsApp, não dá. Esse WhatsApp, inclusive, também é Telegram, é o WhatsApp Telegram, é o 99103-1007, o código é 14, 99103-1007, é pra você fazer sua reclamação. Se você não tiver problema de se identificar, você faz um vídeo e quer que você apareça no vídeo, ou sua voz, enfim, você mandou, fala, olha, não tem problema, pode me identificar, eu sou fulano de tal, tô reclamando mesmo, tô exigindo meu direito, não quero nem saber, é direito meu, quem tem que resolver, que resolva, beleza. Não, eu não quero, Galícia, eu não quero aparecer, porque depois eu tenho medo de ser perseguido. É só colocar, não divulgue meu nome, não ceda as informações, não fale quem é, e a gente faz de maneira anônima e garante o seu anonimato, porque ele é garantido por lei, inclusive. E a gente faz aí a reclamação. 99103-1007, 99103-1007 é o Reclame Já da Clube. Só antes da gente ir para os nossos patrocinadores, dona Débora, deixa eu só falar. O Dirda tá mandando aí os parabéns pro Padre Everson. Foi o Padre Everson
1: também tá mandando,
0: que celebrou, os 15, há 15 anos atrás, em Boa Esperança do Sul, o casamento do seu Dirda. Né? E pelo jeito tá bem casado, né, velho? Sua esposa que o diga, né? Vou falar pra
1: 15
0: você.
1: 15 anos é boda de?
0: Não sei. Não faço ideia. Também. Não sei, não faço ideia.
1: Só aproveitar também que você tá falando do padre, falando de festa. O Edson tá aqui. Na verdade, Edson, me perdoe. Você até falou já desde a semana passada sobre essa festa, mas eu tinha te perguntado onde era, tudo certinho. O dia. Dia 16 de julho, é missa de cura. É, dia 16, já é quinta-feira. É a missa de cura e libertação, às 19h30, no Sagrado Coração de Jesus, no Orlando Meto, na rua Trufique Nicolau 181. E vai ter a festa também julina no dia 17 e dia 18, no Orlando Meto. Então, tá aqui.
0: Quem vai fazer a missa?
1: E quem vai fazer a missa, olha só, muito bem. Quem vai fazer a missa, senhor Edson? Quem vai?
0: Quem é o padre que vai celebrar?
1: O padre é o... É o Padre Mateus, né?
0: Padre Mateus.
1: É o Padre Mateus.
0: Tem alguns padres que são mais voltados a essa missa mais carismática, mais fervorosa, então, mais de cura e libertação.
1: Fala aqui pra gente, Edson, se você já souber o padre, se você está na sintonia. Com certeza você está assistindo a nossa live aqui. Aproveita e já fala aqui pra gente também. Aparecida Tina, obrigada pelo carinho. Boa tarde pra você, pra família e muita gente que está entrando. Um beijo, seja muito bem-vindo, muito bem-vinda à nossa live. Bora lá. E fica aqui com a gente que tem muita informação pra você que também está aí passando por dificuldades na questão de iluminação. Fica coladinho aqui com a gente aqui, tá bom?
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1: Aproveitando aqui, Silvana, querida, Silvana Luísa, um abraço no seu coração, tá? Ela tá dizendo que há um ano e meio o marido dela faleceu e se hoje estivessem juntos, fariam 41 anos de casados no 13 de julho. Sinta-se abraçada, acolhida e tenha certeza que de alguma forma você está comemorando de... Aqui, ó, ele lá e você aqui e a gente também te mandando esse abraço. Sinta-se muito, muito acolhida neste momento, tá bom? Fica aqui com a gente.
0: Vamos lá.
1: E vamos lá. Eu vou colocar, são três vídeos aqui na sequência. Não tem como, eu vou começar com o Dr. Paulo, depois vem uma informação de pontuação do Matheus e na sequência a Dani. São assuntos que estão totalmente relacionados para você que está aí, para vocês saberem o quanto estão impulsionados, motivados os vereadores, o plenário todo em relação à parte da iluminação, que é importante, é um projeto que foi feito de uma forma, apresentado de uma forma, não é bem assim que as coisas estão acontecendo. E muitos bairros e pessoas que estão aqui conosco sempre perguntando, na rua que eu moro tá uma escuridão, tá um breu. E isso, gente, impacta diretamente para quem anda, pega um ônibus, sai ali do ponto de ônibus e vai para casa, corre risco. Então é um perigo iminente e por vocês que estão aí, você que está aí, que também tem esse problema no seu bairro, na rua, no local onde você tem um ponto de parada de ônibus, entre em contato, fale conosco também, que a gente vai providenciar essas informações. Para quem está conosco em áudio e vídeo, vou começar com o Dr. Paulo, que fala sobre o projeto. Então, para você acompanhar com a gente aqui, são três vídeos bem curtinhos aqui. Eu vou colocando um na sequência do outro, ok?
3: Gentileza, pasta 45.
4: Genubaro Cida Bauá, acompanhando a colocação dos braços e as luzes de LED. Todo o pessoal que passava aqui nesse trajeto, muito importante, tem a escola aqui, utilizava dessa rua, dessa via aqui, e não tinha as luzes. Agora eu vou falar para vocês porque aqui não tinha as luzes. Quando nós fizemos a licitação da colocação dos braços e as luzes LED, não estava pronto essa rede, essa linha aqui, a CPFL não tinha aprontado ainda. Então ela não entrou.
3: Muito obrigado. Vamos lá. Dai honra quem tem honra. Essa semana aqui foi um tal de pessoal se apropriar de projeto que nunca tinha participado. Na hora que o ônibus está pronto para sair, olha, fui eu que abasteci, quero sentar na janelinha. Mas vamos lá. Vocês sabem como é que chegou nesse ponto aqui? Para ir lá fazer a instalação, luz, tudo mais? 21 de julho do ano passado, isso eu fui um deles, tá? Teve outros vereadores que subiram aqui também. Nós apresentamos requerimento sobre esse problema, que já era uma escuridão total, mas isso, 21 de julho de 2025. E 29 de maio deste ano, esse mesmo vereador aqui, junto com outros vereadores, a Dani, Matheus, Fabinho, Tito Coló, também representaram ao Ministério Público essa inércia, né? Vamos lá, em 9 de julho deste ano, às 15h25, o Ministério Público recebeu o nosso ofício. 11 de julho deste ano, o promotor oficiou o prefeito, dando prazo. Então foi assim que aconteceu. Não foi por reconhecimento da necessidade, foi porque o Ministério Público foi lá, na época, por conta dos vereadores aqui estão cobrando o senhor prefeito, dizendo, ó, lá tem munícipe que paga o IPTU tão bem quanto qualquer outro. E foi assim. Agora, pousar de bom moço, dizendo, não, foi o Ministério Público que foi lá e fez com que se fizesse justiça, né? Isso daí aparecer ali na fita, agora é fácil, né? Mas se não fosse o Ministério, agradecer ao Ministério Público, tá? E assim, os senhores vereadores fiquem quem sabe, atentos, né? Sabendo como é que faz para as coisas acontecer. Não é requerindo, pedindo aqui, não. Tem já descer lá para o Ministério Público, acho que é mais fácil.
2: Doutor Paulo de Tarso, parabéns pelas falas aqui. Eu só vou fazer uma linha um pouco mais ampla do tempo, porque quando a gente olha como o Poder Executivo trata o Legislativo, a gente fica um tanto quanto indignado. Porque se fosse só determinados vereadores, a gente teria até uma linha de raciocínio para dizer como que é o modus operandi, mas não é. Por quê? Da demanda, por favor, Beto, avisa o Cláudio aí para botar a pasta 345, 345. Eu não vou dar muita fala também não, porque é mais para ilustrar. Mas dia 12 de março de 25 eu fiz uma ouvidoria justamente com essa demanda da lâmpada. Dia 30 de junho de 25, vereador Jefferson Roda fez um requerimento. Dia 7 de julho de 25, vereador Marcos Brasil fez um requerimento. Dia 21 de julho de 25, vereador Paulo de Tarso, vereador Sensei fizeram um requerimento. Dia 28, eu reitero o requerimento. Dia 25 de agosto, Marcos Brasil de novo apresenta a mesma demanda para que Vossa Excelência, Dr. Paulo de Tarso, 1º de dezembro, reitere. Nós estamos falando aqui, ó, de 1, 2, 3, 4, 5, 6, 7 procedimentos administrativos para pedir. Aí, deve ter passado ainda alguns vereadores. Aí, vereador Lampião, sabe o que acontece? A gente cansado, porque pedir para botar luz não é para ser serviço contínuo de vereador. A gente juntou todas essas respostas, por isso que eu sei, porque a gente só precisou juntar todo o trabalho da Câmara, de 6, 7 vereadores, e eu, junto com o doutor Paulo de Tarso, doutora Dani Rodrigueiro, o Fábio Souza e Tito Coló, nós fizemos a representação. O Ministério Público acata isso em 29 de maio agora. E aí ele dá 15 dias para o prefeito. 15 dias para o prefeito dar a resposta. Sabe o que ele faz, vereador Marcos Brasil? Corre na frente do negócio e fala, não, eu estou fazendo aqui. Ô, prefeito, entenda, dona Maria, senhora que está aí. É para o prefeito fazer sem ninguém precisar pedir. Esse é o ideal da democracia dos três poderes. Tem 280 milhões em caixa, ele pega e fala, vou fazer. Não fez. A Câmara está aqui para isso. Para fazer o povo ter voz das suas demandas, para poder fiscalizar a execução financeira. 6, 7 vereadores entraram nessa demanda, porque foram demandados com um bairro populoso, tal qual é o Sila Bauab, por conta de uma luz, de uma avenida, na verdade, toda escura. Aí você não é atendido, não é uma questão de ser atendido, a população não é atendida. Você tem que entrar no judiciário, você tem que ir lá no Ministério Público para fazer o prefeito gastar o dinheiro, que é seu, que é meu, que é de toda a população joense. E aí na hora de anunciar, ele anuncia como se fosse uma genialidade, desconsiderando os requerimentos nossos, do vereador Gé Roda, do vereador Marcos Brasil. E aí anuncia como se fosse um feito extraordinário. Toda vez que a gente precisa judicializar é porque a democracia perdeu. É para o prefeito que é eleito fazer. Se o prefeito não faz, é para a Câmara então provocar. Se a gente tem que judicializar, o judiciário não é eleito. Nós somos para poder te representar. Você acha que a gente precisava representar no Ministério Público de uma lâmpada com 280 milhões em caixa? Mas ele anuncia como para você? Como feito faraônico, como se fosse a pirâmide do Sila Bauab. Eu estou entrando com um novo requerimento. Agora para perguntar da calçada, que também já está no requerimento do vereador Jefferson Roda, no requerimento do vereador Marcos Brasil. Quantos anos vão levar agora a fazer a calçada? Será que nós vamos ter que representar de novo por causa da calçada? Vamos ver o que nos respondem.
5: Ia acrescentar um dado à fala de Vossas Excelências. Depois de todas essas indicações e requerimentos e a denúncia ao Ministério Público, vereador Paulo, eu acompanhei também um vídeo da vereadora Rafaela denunciando a ausência de iluminação ali na entrada do Sila. E aí me chamou muito a atenção quando eu cheguei no Conexidades e vi essa propaganda da prefeitura. A prefeitura distribuiu para todo mundo essa propaganda aqui. Tinha lá numa sacolinha, e na propaganda dizia que a cidade está 100% iluminada. E aí encontrei com a vereadora com LED, 100%, iluminação 100% em LED. Prefeitura da Estância Turística de Jaú. E aí, né? Aí eu fico pensando, será que o prefeito não passeia pela cidade? Né? Porque não é verdade isso, pelo menos não era verdade lá em 15 de junho, quando o Conexidades começou. Aquele vídeo exibido, logo depois da intimação do Ministério Público, da notificação do Ministério Público, e aí o prefeito então falando que estava cumprindo, aliás, o prefeito cumprindo o que o Ministério Público determinou que fizesse sem dizer que era o cumprimento de uma ordem, é de 25 de junho. Portanto, nesta data, a informação é falsa. O que você quer que eu faça? Registre-se. Informação equivocada, para não dizer mentirosa. Vamos para o próximo assunto. Ai, tô cansada, prefeito. Juro por Deus, viu? Você cansa.
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0: Sabe qual é o problema? Não, se cansa ela, nossa, imagina, não.
1: Nossa, eu juro por Deus, eu tô cansativo, Dani.
0: Sabe qual que é o problema? O problema é assim, não é pegar no pé, sabe? Não é pegar no pé, porque gente, olha, vamos lá, vamos ser bem sincero, né? Aliás, como a gente sempre é, como a gente sempre trabalha aqui. Contra fatos, não há argumento. Se eu virar agora, nesse exato momento, agora, nesse exato momento, para quem tá ouvindo a edição da noite, já passou, nós estamos na edição do almoço, mas se eu virar agora, nesse exato momento e falar para você, aqui do centro de Jaú, aqui no centro de Jaú, se eu falar para você agora aqui, pessoal, neste exato momento está caindo um temporal gigantesco aqui no centro de Jaú, não tem condições de sair nas ruas, a ventania está muito forte, é um furacão. Ora bolas, você vai aí fora, dá uma olhada e você fala, não, pô, esse cara é mentiroso pra caramba. Deu pra entender? Contra fatos não há argumento. Quando você enxerga o que está acontecendo, você percebe uma mentira. Não adianta eu virar agora e falar assim, bom, você que está no rádio aí na Europa, em Paris, na França, e está ouvindo a gente pelo 100.7 aí em Paris, não tem. A rádio, ela tem um alcance regional, a gente cobre 40 cidades do interior do estado de São Paulo, mas você consegue sintonizar no rádio a Clube em São Paulo, na Avenida Paulista? Não! Então não adianta eu falar que eu pego lá no centro de São Paulo, no 100.7, que não pega. Contra fatos não há argumento. Quando a gente fala que o prefeito Ivan Cassaro, ele é bom no gogó, nesse tipo de lábia, e ele é bom em fazer festa, por quê?
1: Segunda vez, né?
0: É, por quê que ele é bom em fazer festa? Porque tá chegando a Expo aí com grandes atrações. Show de bola, prefeito! Nossa, eu vi que vai ter o Biquíni Cavadão, não é? Se eu não me engano, vai ter Biquíni Cavadão na Expo. Se eu não me engano, vai ter Biquíni Cavadão. Show de bola, velho! Nossa senhora, meu Deus do céu, eu quero ir assistir! Mas eu queria uma administração como um todo, padrão Expo, sabe? Porque não adianta falar que 100% da cidade tá com LED quando não tá. Não adianta dizer que a piscina municipal, que é uma promessa lá da primeira campanha, do primeiro mandato dele, tá pronto, porque não tá. Não tá pronto. Ainda não tá pronto. Né? O que aconteceu com algumas mobílias do museu e o que aconteceu com alguns acervos do museu que desapareceram? Não dá. Gente, contra fatos não há argumento. Não dá. Então, não é pegar no pé. Não é pegar no pé. Falta guia. Falta exames, algumas consultas, algumas especialidades. Falta. A coisa não tá boa, não tá.
7: A 8º Distrito Industrial é hoje um polo de desenvolvimento tecnológico em Jaú.
0: Não é! É um depósito de entulho. Contra fatos, não há argumento. Não há argumento. E aí, se eu quiser ir lá naquele assunto que a gente já comentou 1 bilhão de vezes aqui, que é o Jardim Europa, que tá pronto, esperando o seu neto Leonel liberar o TVO, mas não libera porque o seu neto Leonel é uma pessoa que tem outros interesses. Ele é também um empreendedor, ele também vende loteamento, ele também vende terreno, então para ele não é interessante liberar, mas o Jardim Europa tá pronto, é só pegar o carro e ir lá e ver. Contra fatos não há argumento. Eu não tô falando uma coisa aqui, pregando uma coisa diferente da realidade. Gente, não tá caindo um temporal agora aqui no centro em Jaú. Não tá. Do mesmo jeito que o Jardim Europa tá pronto. Do mesmo jeito que a piscina municipal não tá pronta. Do mesmo jeito que a reforma do campo municipal, que o seu Josimar denunciou o Pix Propina, a empresa dele abandonou, a reforma não tá pronta. Deu pra entender? Então, contra fatos, não sou eu que falo que tem pessoas com desvio de caráter na administração do Ivan Cassaro. É o Ministério Público. É o Ministério Público. Não sou eu que falo que o prefeito Ivan Cassaro cometeu crime eleitoral, abuso de poder político e abuso de poder econômico. É o Ministério Público Eleitoral. Então é assim, volto a repetir, contra fato não há argumento. Não dá. Se eu tivesse mentindo aqui no rádio agora, se eu estivesse divulgando uma mentira, o que aconteceria? Eu seria processado. Eu seria processado, com toda certeza. Eu estaria respondendo um processo, apesar que processar é a coisa mais fácil do mundo, né? Tem que ver o final da história. Porque processar é uma coisa, ser condenado é outra, não é? Ser condenado é outra história. Ser processado é uma coisa, ser condenado é outra história. Mas eu poderia estar condenado por estar dizendo mentiras. Mas não estou. Não estou sendo nem processado e nem fui condenado por dizer mentiras. Por quê? Porque a gente fala a verdade. Deu para entender? Então é o complicado é isso. É o pregar a mentira. E às vezes a mentira pregada com insistência, ela acaba convencendo os outros de que é verdade. O Pix Propina e a estrutura de enganação que foi feita pela administração do Ivan Cassaro em cima de você, eleitor, foi gigantesca. Tanto é verdade que muita gente votou. Acreditou que o cara é um baitadão prefeitaço, né? Mesmo não tendo cumprido com quase nada do que prometeu na primeira campanha. Já foram 4 anos de governo. E o que foi prometido nesses 4 anos de governo foi cumprido? Será? Como diria o Lampião. Será que foi cumprido? Porque eu entendo assim, quando um político se propõe a fazer uma proposta para ele ganhar uma eleição, e ele ganha a eleição, e ele não cumpre aquilo que ele prometeu que faria se ganhasse, para mim não serve. Não serve. Mentiu, me enganou. Se mentiu e me enganou, eu não voto mais. Mas é difícil você saber que mentiu e que enganou quando existiu uma estrutura montada para induzir você ao erro. Então, Jaú não tem 100% das ruas com LED? Não tem.
1: Não.
0: Não tem. É mentira. Tá mentindo.
1: Um folhetinho mentiroso.
0: Tá mentiroso. Mentira.
1: Mas você percebe
0: que... Eu não confio em político que mente.
1: Mas
0: não...
1: você percebe que já é a segunda vez que ele, que ele senta na janela, Armando? O vídeo...
0: Santa Casa.
1: O vídeo da semana passada sobre os sensores de diabetes, doutor então. Paulo... se manifestou, sim. Falou, não, vou ficar calado.
0: Sim,
1: se manifestou, né? E a mesma coisa que os vereadores se manifestaram. E você percebeu que na lista dos vereadores não era só oposição, não. Tinha da base também. Entendeu? E aí ele chega com um vídeo que, para quem estava assistindo, né, a live também, áudio e vídeo, viu o senhor prefeito nas ruas com os carros da CPFL, né? Colocando ali, né, a manutenção dos LEDs e tal. Ele fazendo a pose ali no meio da implementação.
0: Eu não gosto de político mentiroso.
1: Ele paga, né? Todos ali estão ali fazendo aquela coisa indo atrás. E aí quem sai bonito na foto.
0: Eu não gosto de político mentiroso. Viu? Não gosto. Não gosto de político mentiroso. Eu não gosto de político ladrão, eu não gosto de político que engana, eu não gosto de político que faz essas caras de... Eu não tô falando dele, tô falando do modo geral. Ah, sim, tá? Deixa bem claro. Eu não gosto de político mentiroso, eu não gosto de político que engana, eu não gosto de político que vende picanha e entrega abóbora, eu não gosto de político que engana a população, eu não gosto de político que mente, eu não gosto de político corrupto, eu não gosto de político ladrão de um modo geral. Então a gente tem que aprender a votar porque tem eleição esse ano. Então aprenda a votar e não seja mais enganado.
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0: Povo de Deus, uma semana abençoada, vamos que vamos. Fé em Deus. Meu filho, não é fácil não, né? É uma luta diária, não é isso? Mas com Deus sempre com a gente vence, pode ter certeza disso. São Miguel Arcanjo, defendei-nos no combate, quem como Deus, ninguém como Deus. Mais uma vez, o nosso abraço ao Padre Everson, completando mais um ano de vida.
1: Abraço, Padre.
0: Hoje, sinta-se abraçado por todos nós, viu, Padre? Sua bênção sempre. A gente volta amanhã.
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10: 18:58.
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16: 40 segundos. Observatório Nacional, 18:58, 50 segundos. Observatório Nacional, 18:59, 0 segundo. Observatório Nacional, 18:59, 10 segundos. Observatório Nacional, 18:59, 20 segundos. Observatório Nacional, 18:59, 30 segundos.
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14: Olá, boa noite.
18: Boa noite para você que nos acompanha em todo o país.
14: Segunda-feira, 13 de julho de 2026.
18: Vamos ao destaque do dia na Voz do Brasil.
14: Aumento da mistura obrigatória de biodiesel começa a ser avaliado pelo Instituto Mauá de Tecnologia.
18: E é apresentada a primeira turbina a gás movida a etanol para a geração de energia elétrica. Luana Karen.
19: A unidade é capaz de gerar 1 megawatt de potência, energia suficiente para abastecer aproximadamente 3.600 residências.
14: Novas regras para a publicidade de bets.
18: Empresas deverão incluir avisos de advertência sobre riscos em jogos de apostas. Graziele Bezerra.
20: A exemplo do que já acontece em propagandas de cigarros, bebidas alcoólicas ou remédios, as campanhas estão obrigadas a alertar sobre os riscos associados a esta prática.
14: Brasil celebra 26 anos do ECA, um marco histórico na transformação e proteção da infância.
18: Sobre o assunto, nós conversamos com Fábio Meirelles, do Ministério dos Direitos Humanos e da Cidadania.
21: Ele fortalece não só o papel da família, da sociedade, do Estado, mas dessa visão de promoção dos direitos de crianças e adolescentes.
14: Hoje na apresentação, eu, Mariana Jungmann e Luciano Seixas.
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14: A publicidade das casas de apostas online, as chamadas bets, deverá ocorrer... Nessa publicidade deverão ocorrer advertências sobre os riscos para os apostadores.
18: As empresas também não poderão usar especialistas e influenciadores em suas publicidades de forma a convencer uma pessoa a apostar.
14: As novas regras começam a vigorar a partir do dia 17 de julho.
20: Pessoas famosas em ambientes festivos fazendo promessas de dinheiro fácil. Técnicas largamente usadas por empresas de apostas para atrair novos jogadores, mas que agora estão proibidas. As chamadas bets, que atuam no ramo de apostas online, estão obrigadas a alertar sobre os riscos associados a esta prática. A exemplo do que já acontece em propagandas de cigarros, bebidas alcoólicas ou remédios, as campanhas deverão exibir advertências, como explica o ministro da Fazenda, Dario Durigan.
22: Primeiro, apostar faz você perder dinheiro. A segunda, apostar pode causar dependência. E a terceira, aposta não é investimento, sempre seguido da chamada que é Ministério da Fazenda adverte, para que as pessoas tenham essa informação vinda de uma fonte oficial, depois de apurados os efeitos dos jogos nas famílias brasileiras.
20: As campanhas também não poderão utilizar influenciadores digitais ou comentaristas esportivos para induzir o público a apostar ou apresentar apostas como forma de investimento ou ganho fácil de dinheiro. O ministro da Fazenda também alertou para a tolerância zero com empresas ilegais.
22: Bet ilegal em nenhuma medida está autorizada. E nem os publicitários, os veículos de comunicação estão autorizados a fazer, ao contrário, estão proibidos de veicular qualquer publicidade envolvendo empresa não autorizada a operar no mercado.
20: A advogada Juliana Prates perdeu o irmão há 6 meses para o vício em jogos online. Para ela, qualquer tipo de propaganda de plataformas de apostas deveria ser proibida.
23: Para que a gente consiga, pelo menos, fazer com que as pessoas tenham consciência sobre o que é a atividade das apostas, que ela não é se divirta, mas sabendo dos riscos que são decorrentes de quem pode começar essa atividade. Né?
20: O prazo para as empresas se adequarem às novas regras é 17 de julho. Quem descumprir pode ser multado em até 20% do faturamento da operadora, ter as atividades suspensas por até 180 dias e ter a autorização de funcionamento cassada em casos de reincidência grave. Reportagem Graziele Bezerra.
18: Veículos que poluem menos. Para colocar essa ideia em prática, começaram hoje os testes para adicionar mais biocombustível ao diesel, sem que isso traga prejuízo ao motor.
14: Uma comitiva do governo federal acompanhou o início dessa nova fase.
24: O biodiesel é um combustível renovável que, desde 2004, vem sendo misturado ao diesel no país. E para cumprir a lei que prevê a diminuição da dependência do petróleo, o Ministério de Minas e Energia está coordenando estudos em parceria com instituições de pesquisa. Um deles é o aumento do biocombustível ao diesel, que hoje está em 15%. E nesta segunda-feira começou o Programa Nacional de Testes do Biodiesel no Instituto Mauá de Tecnologia, em São Caetano do Sul, no estado de São Paulo. De acordo com o ministro de Minas e Energia, Alexandre Silveira, essa é uma fase essencial para a mudança obrigatória nas porcentagens dos combustíveis prevista na lei.
2: Nós não podemos avançar sem que esses testes sejam feitos.
24: A lei do combustível do futuro prevê o aumento de biodiesel e etanol, produzidos a partir de matéria-prima renovável, como cana-de-açúcar, milho, soja, mamona, entre outros. O etanol e o biodiesel colaboram para a diversificação da matriz energética e redução das emissões de gases do efeito estufa. Para isso, uma rede nacional de pesquisa mobiliza 30 milhões de reais em 3 anos, unindo ministérios, a agência reguladora e 18 laboratórios. O presidente da Associação Brasileira de Engenharia Automotiva, Marcos Vinícius Aguiar, destacou a capacidade brasileira de produzir combustíveis limpos.
3: Aqui nós estamos participando junto com o governo, junto com o setor privado, montadoras, fornecedores, produtores de biocombustíveis, para fazer uma série de testes para que as misturas sejam validadas. O Brasil está indo para a hibridização, veículos híbridos, sejam a combustão interna de passageiros a etanol, sejam pesados de biodiesel.
24: O Centro de Pesquisas do Instituto Mauá de Tecnologia comprovou a viabilidade técnica do E30, que usa 30% de etanol anidro na gasolina atualmente comercializada no Brasil. Agora, o objetivo é testar a adição de até 25% de biodiesel no diesel. A lei ainda prevê o uso de combustível sustentável também na aviação. Reportagem Luciana Colares de Holanda.
18: O Brasil agora é o 6º país do mundo a desenvolver a tecnologia para a fabricação de turbinas.
14: E a turbina brasileira é capaz de gerar energia elétrica funcionando principalmente com o etanol, um combustível limpo e sustentável.
18: Além de fornecer energia, a turbina poderá ser usada também em sistemas de defesa.
4: O Instituto de Aeronáutica e Espaço apresentou a integrantes do governo federal a primeira unidade de geração de energia elétrica movida a etanol com turbina a gás, totalmente desenvolvida no país. A unidade é capaz de gerar 1 megawatt de potência, energia suficiente para abastecer aproximadamente 3.600 residências. Como destacou o ministro de Minas e Energia, Alexandre Silveira, a turbina pode ajudar a levar energia elétrica de fontes renováveis a regiões remotas do país.
2: Nós temos 196 unidades isoladas na Amazônia. E isso, na composição da conta de energia, custa 12 bilhões e 600 milhões de reais de óleo diesel por ano.
4: De acordo com o tenente brigadeiro do ar, Marcelo Damasceno, comandante da aeronáutica, a turbina desenvolvida para o projeto pode ser utilizada também em projetos de segurança nacional.
5: Ela foi concebida para proporcionar rápido transporte, instalação e operação em localidades remotas, em cenários de calamidade ou sempre que se fizer necessária uma fonte confiável de energia. É igualmente capaz de impulsionar o desenvolvimento de sistemas propulsivos para aviões, drones e outras plataformas aeroespaciais militares e civis de interesse estratégico para o Estado brasileiro.
4: Foram investidos no projeto cerca de 134 milhões de reais do Fundo Nacional de Desenvolvimento Científico e Tecnológico. O projeto foi desenvolvido em parceria com a iniciativa privada. Reportagem Luana Karen.
14: Hoje, o Estatuto da Criança e do Adolescente completa 36 anos.
18: A lei provocou uma transformação na forma que a sociedade brasileira enxerga os direitos da infância.
14: E nós conversamos sobre essas mudanças e os avanços proporcionados pela legislação com o diretor de Proteção da Criança e do Adolescente do Ministério dos Direitos Humanos e da Cidadania, Fábio Meirelles. Acompanhe. Diretor Fábio Meirelles, muito bem-vindo aqui à Voz do Brasil. A gente quer começar falando da importância, né, do Estatuto da Criança e do Adolescente. A criação dessa legislação, ela promoveu uma mudança de paradigma na forma como a sociedade encara os direitos da infância, né? O que, que o senhor apontaria como essas principais mudanças do ECA em relação ao que existia anteriormente como legislação?
21: Prazer falar com os ouvintes da Voz do Brasil. O ECA foi promulgado em 1990, né? É um estatuto que marca uma virada histórica. É a consolidação de uma doutrina, que é a doutrina da proteção integral. Então, ele reconhece que as crianças e adolescentes, para além de objetos de políticas públicas assistencialistas, elas passam a ser sujeitos de direitos. E a gente, com o ECA, avança no tema da prioridade absoluta, da dignidade, da voz, da participação de crianças e adolescentes. Então, o ECA é um marco, né, para o mundo, ele é conhecido nacional e internacionalmente, e ele marca também uma adesão do Brasil a compromissos que o Brasil tem com a ONU. Então, a gente, em 1989, teve a Convenção sobre os Direitos da Criança, e em 1990, o ECA marca, né, esse, ele é um marco jurídico, político, ético, voltado ao cuidado, à proteção e ao desenvolvimento integral de todas as infâncias e adolescências do Brasil. Então, acho que o ECA merece ser celebrado.
18: O ECA surgiu também no contexto da nova Constituição, que tinha sido promulgada apenas 2 anos antes, né? Ele traz esse espírito de afirmação de direitos sociais e deveres coletivos que marcou os debates também sobre a Constituição?
21: Com certeza. O artigo 227 da Constituição fala na prioridade absoluta de crianças e adolescentes, né? E o ECA vem para reafirmar esse artigo da Constituição e para avançar, né? A gente hoje olha para o ECA, olha para a universalização da escola pública, olha para a redução da mortalidade infantil, olha para a criação dos conselhos e o papel dos conselhos tutelares, das varas da infância, das varas da juventude, o fortalecimento das políticas públicas de acolhimento, convivência familiar, convivência comunitária, para a consolidação das medidas socioeducativas. Esses são só alguns exemplos de conquistas concretas que a gente vê a partir da Constituição Federal e a partir do Estatuto da Criança e do Adolescente. Então, mais do que uma lei, né, o ECA representa essa mudança de paradigma e ele fortalece não só o papel da família, da sociedade, do Estado, mas dessa visão de promoção dos direitos de crianças e adolescentes.
14: Uma construção mesmo, né, de todos esses direitos. Agora, uma das principais inovações do ECA foi a criação dos conselhos tutelares, que a gente talvez possa dizer que são os grandes guardiões dos direitos da infância, né? Como é que foi a consolidação deles ao longo desse tempo? Hoje os conselhos são uma referência para quem busca proteção aos direitos das crianças?
21: Com certeza. O ECA, né, criou os conselhos tutelares, é uma das principais inovações do Estatuto, é apresentar, né, as funções, atribuições dos conselhos tutelares. O nosso CONAN, do Conselho Nacional dos Direitos da Criança e do Adolescente, recomenda que haja um conselho tutelar para cada 100 mil habitantes, e o importante é a gente falar sobre as competências dos conselhos tutelares. Ele é um órgão que ele é gerido, né, vinculado às prefeituras, composto por 5 membros, escolhidos pela comunidade local, eleições diretas, eles seguem diretrizes estabelecidas, eles são órgãos que eles evoluem de uma ideia de assistência a menores para um paradigma da proteção integral. A função do Conselho Tutelar não é prestar serviço de forma a atender direito, e sim zelar para que os direitos de crianças e adolescentes sejam cumpridos efetivamente. Eles são órgãos autônomos, né? Eles não aplicam penas e eles são essa ferramenta de requisitar serviços públicos como vaga em creche, tratamento psicológico, encaminhar os casos para o Ministério Público. Então, o Estatuto traz esse papel e atribuições dos conselhos tutelares, que são profissionais fundamentais do sistema de garantia de direitos e que eles fortalecem essa visão de princípio e de proteção integral de crianças e adolescentes no território.
18: Bom, diretor, 36 anos depois, o que o senhor apontaria como principais avanços proporcionados pelo ECA?
0: Veja, os principais avanços, a gente olha, né, para o país. O Brasil é um país diverso, plural. A gente olha para os territórios, a gente ainda consegue enxergar desigualdades sociais, econômicas, culturais. Mas o ECA é esse instrumento, né? Ele apresenta um avanço inegável. A legislação anterior, que era o Código de Menores, ele possuía uma visão punitivista, assistencialista, eventualmente até discriminatória. As crianças e adolescentes eram alvos de ações punitivistas, ações assistencialistas. Então, o ECA traz essa nova visão, né? O ECA representa essa mudança de paradigma. Ele fortalece o papel da família, da sociedade, no Estado. Então, se a gente olhar, como eu disse, para hoje a universalização da escola pública, a redução da mortalidade infantil, os conselhos tutelares, as varas, fortalecimento de políticas públicas, as políticas de assistência social, a Política Nacional de Saúde para Crianças e Adolescentes. Então, isso tudo é uma consolidação para além de uma visão de direitos de desenvolvimento integral de crianças e adolescentes. A gente hoje vê que esses direitos estão garantidos com prioridade absoluta, dignidade. Então, a gente celebra o ECA como esse instrumento que é uma referência e que hoje ele é, né, ele é política pública intersetorial do governo federal, de estados e municípios. Então, a gente hoje vê o estatuto como uma referência para o mundo.
14: Agora, quais são, então, os desafios para garantir plenamente todos os direitos que estão previstos no estatuto?
0: Olha, a gente hoje tem um país, o Brasil é um país muito diverso, né? Muito plural, ele tem muitos territórios, então a gente tem crianças urbanas e rurais, a gente tem crianças e adolescentes indígenas, crianças e adolescentes quilombolas, ribeirinhas, com deficiência, migrantes e refugiadas, crianças em situação de vulnerabilidade. Então eu diria que o principal desafio é olhar para proteção integral e prioridade absoluta, mas com esse recorte das diversidades, né, de crianças e adolescentes. E eu acho que também o principal desafio não é criar novas leis, mas garantir que os direitos previstos no Estatuto da Criança e do Adolescente cheguem à vida real de crianças e adolescentes. Então, esse é o nosso papel, enquanto Ministério dos Direitos Humanos e da Cidadania, de articular para que o Estatuto da Criança não seja só uma legislação avançada, reconhecida no Brasil no mundo, mas que ele vire realidade nos territórios e para as diversidades de crianças e adolescentes do nosso país.
18: Muito bem, nós conversamos com Fábio Meirelles, diretor de proteção da criança e do adolescente do Ministério dos Direitos Humanos e da Cidadania. Amanhã você acompanha aqui na Voz do Brasil a segunda parte dessa entrevista sobre o ECA Digital. Muito obrigado, diretor, até amanhã.
0: Obrigado a vocês, estou à disposição.
14: Pois é, o Estatuto da Criança e do Adolescente estabelece que a vacinação infantil é obrigatória em todo o território nacional.
18: E para manter o calendário de vacinas em dia, basta o comparecimento a uma unidade básica de saúde.
14: O Sistema Único de Saúde oferece de graça 17 vacinas que previnem dezenas de doenças.
1: Carolina tem 7 anos e hoje está cheia de saúde. A mãe dela, a empresária Thaís Moraes, conta que a menina nasceu prematura e precisou passar os primeiros dias de vida na UTI. Depois da alta, manter a caderneta de vacinação em dia se tornou uma das prioridades da família.
6: Saiu do hospital, a primeira coisa que a gente fez foi providenciar as vacinas, né, de acordo com a idade dela. Então a gente sempre teve essa preocupação, principalmente porque ela nasceu prematura.
1: As vacinas estimulam o organismo a criar defesas contra vírus e bactérias, ajudando a prevenir doenças. Elas são importantes em todas as fases da vida, mas têm um papel fundamental na infância, quando o sistema imunológico ainda está em desenvolvimento. A primeira vacina que o bebê recebe pelo Sistema Único de Saúde é a BCG. Na rede pública, ela é aplicada ainda na maternidade e protege contra as formas graves da tuberculose, mas o calendário infantil inclui várias outras vacinas nos primeiros anos de vida. É o que destaca Ana Catarina Araújo, diretora substituta do Departamento do Programa Nacional de Imunizações do Ministério da Saúde.
7: Nós temos vacina que protege, a vacina BCG e a vacina hepatite B, que devem ser feitas ainda na maternidade, que são vacinas que protegem para a hepatite, para as formas graves da tuberculose, como vacina contra a poliomielite, difteria, tétano, coqueluche, pneumonia, meningites, hepatite A, sarampo, caxumba, rubéola, a varicela. E nós temos hoje um calendário bastante robusto.
1: É importante que cada vacina seja aplicada na idade recomendada. Mas se alguma dose ficou para trás, ainda é possível atualizar a caderneta. Basta procurar a unidade de saúde mais próxima, como explica o presidente do Departamento de Imunizações da Sociedade Brasileira de Pediatria, Eduardo Jorge.
8: Pais que estão com o calendário atrasado, vamos lá procurar o posto de saúde, atualizar o calendário dos bebês e de todas as ações básicas de saúde. A vacinação é aquela que representa a melhor evidência, o melhor custo-benefício.
1: Para manter a carteira de vacinação em dia e consultar as doses aplicadas, basta acessar meususdigital.saude.gov.br. O Calendário Nacional de Vacinação também pode ser consultado diretamente no site do Ministério da Saúde, em saude.gov.br. Para acessar as informações, é preciso ter uma conta na plataforma gov.br. Reportagem Márcia Fernandes.
14: E a Agência Nacional de Vigilância Sanitária registrou nova vacina contra a influenza.
18: O imunizante é indicado a partir de 6 meses de idade e previne contra a doença causada pelos subtipos A e B.
14: De acordo com a Anvisa, estudos clínicos com a vacina indicaram eficácia de até 73% na prevenção de influenza em adultos e de até 65% em crianças.
18: O registro do imunizante foi publicado no Diário Oficial da União desta segunda-feira.
14: E a Anvisa também determinou o recolhimento de suplementos alimentares e a apreensão de lotes falsificados do medicamento Monjaro.
18: Foi definida a retirada dos suplementos alimentares Fenogrego e Cúrcuma Plus, produzidos pela Alivemed Soluções em Saúde, por falhas na comprovação dos ingredientes e fornecedores,
14: indicando o descumprimento das normas sanitárias. Em relação aos lotes falsificados do Monjaro, a empresa dona do registro informou ter identificado no mercado unidades com características diferentes das presentes no produto original.
18: Assim como cada pessoa possui um CPF, cada empresa também tem um número de identificação. É o CNPJ, o Cadastro Nacional da Pessoa Jurídica.
14: E novas regras determinam, de forma mais objetiva, como será a análise das informações prestadas ao cadastro.
18: Agora as empresas devem ficar atentas ao preencher as informações.
9: A Receita Federal atualizou as regras do Cadastro Nacional da Pessoa Jurídica, o CNPJ. A nova instrução normativa detalha situações que podem levar à suspensão da inscrição por inconsistências cadastrais e estabelece critérios mais objetivos para análise das informações declaradas pelas empresas. Entre as mudanças estão novas regras relacionadas aos representantes legais e aos integrantes do quadro de sócios e administradores. O cadastro poderá apresentar problemas, por exemplo, quando houver CPF ou CNPJ de sócios em situação irregular. A norma também reforça o controle sobre os dados informados pelas empresas. Estão entre as inconsistências o uso de nome empresarial em desacordo com as normas de registro, endereço eletrônico vinculado a outra empresa, utilização de endereço ou telefone de terceiros sem autorização e incompatibilidades entre a atividade econômica, a natureza jurídica e as informações declaradas no CNPJ. Com a atualização, a Receita Federal orienta empresas e profissionais responsáveis pelos cadastros a manterem as informações sempre atualizadas e compatíveis com os documentos oficiais da pessoa jurídica. A Receita Federal também informou que o CNPJ, em formato alfanumérico, começa a ser implantado em 31 de julho. O novo modelo será utilizado nas novas inscrições e manterá os 14 caracteres, com combinação de letras e números. Os CNPJs já existentes continuam válidos e não precisam ser alterados. Raquel Mariano, para a Voz do Brasil.
14: Já está disponível o resultado de quem solicitou atendimento especializado no Exame Nacional do Ensino Médio, o Enem 2026.
18: Um atendimento especializado é destinado aos participantes que necessitam de recursos de acessibilidade para realizar as provas.
14: Entre eles estão a prova em braille, a prova com letra ampliada, o auxílio para leitura e transcrição, a sala de fácil acesso e o tempo adicional.
18: A consulta pode ser feita na página do participante. As provas serão aplicadas nos dias 8 e 15 de novembro.
14: O governo brasileiro iniciou hoje o envio de 48 toneladas de leite em pó em ajuda humanitária a Cuba.
18: O objetivo é contribuir para o enfrentamento da situação de desabastecimento vivida pelo país.
14: A ajuda será transportada em 2 navios da Força Aérea Brasileira, ambos com destino a Santiago de Cuba.
18: E essas foram as notícias do Governo do Brasil.
14: Uma realização da Secretaria de Comunicação Social da Presidência da República.
18: Com produção da Empresa Brasil de Comunicação.
14: Fique agora com as notícias do Poder Judiciário e do Congresso Nacional. Boa noite.
18: Boa noite para você e até amanhã.
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11: STF suspende por 90 dias visita de Flávio ao pai, Jair Bolsonaro.
12: Relatório Justiça em Números 2026 destaca dados históricos sobre a redução do acervo processual.
11: STJ entende que furto de bilhete premiado em lotérica deve ser julgado pela Justiça Estadual.
12: Boa noite, eu sou o Arthur Filho.
11: E eu sou Walter Lima.
12: O ministro Alexandre de Moraes, do Supremo Tribunal Federal, suspendeu por 90 dias as visitas do senador Flávio Bolsonaro ao pai, o ex-presidente da República, Jair Bolsonaro.
11: A decisão foi assinada nesta segunda-feira, após a divulgação de uma carta escrita pelo ex-presidente durante o período em que cumpre prisão domiciliar com proibição de uso de redes sociais. Marcelo Della Libera.
13: Decisão do relator da execução penal, ministro Alexandre de Moraes, determinou a suspensão do direito de visita por entender que a divulgação da carta por intermédio de terceiros desrespeitou a medida cautelar imposta ao ex-presidente.

0: 45,2 milhões de processos julgados em todo o Brasil. Este é um dos destaques do relatório Justiça em Números 2026, realizado e divulgado pelo Conselho Nacional de Justiça. O levantamento indica ainda que o número é maior do que o total de processos recebidos, 40,9 milhões. Na prática, o índice revela quase 20% de produtividade e comprova que, pelo segundo ano consecutivo, o Poder Judiciário brasileiro julgou mais ações do que recebeu. Os dados são referentes ao ano base 2025 e indicam ainda outros fatores, como bom aproveitamento do orçamento, equidade de gênero e raça, além da atual composição do sistema de justiça.
1: Cabe à Justiça Estadual julgar a ação penal sobre furto de bilhete premiado retirado do cofre de casa lotérica.
2: Essa definição é do STJ. Fátima Uchoa.
3: Segundo investigação, após imprimir uma aposta da Mega Sena com defeito, a funcionária de uma lotérica a refez e a entregou ao cliente. Ela guardou a aposta defeituosa no cofre do estabelecimento, mas depois a retirou. No dia seguinte, foi à lotérica com um companheiro para pedir demissão, afirmando que ele era um dos ganhadores do prêmio principal. Após analisar filmagens, o Ministério Público ofereceu denúncia por furto qualificado. A defesa alegou competência da Justiça Federal, porque o bilhete geraria direito perante a Caixa Econômica Empresa Pública Federal, mas o ministro do STJ, Ribeiro Dantas, manteve a ação penal na Justiça Estadual, considerando que a vítima do crime foi a lotérica, que detinha o bilhete e precisou pagar o valor da aposta não estornada. E o fato de a Caixa pagar o prêmio seria apenas consequência do furto já consumado.
1: TST amplia ações de inclusão e combate à discriminação contra pessoas LGBTQIAPN+.
2: Iniciativas buscam reduzir desigualdades e garantir direitos no ambiente de trabalho. Marla Lacerda.
4: Entre as ações, o TST criou um grupo de trabalho voltado à promoção dos direitos das pessoas LGBTQIAPN+, e implementou a reserva de vagas em contratos terceirizados para pessoas trans e travestis, em situação de vulnerabilidade social. Além de promover campanhas institucionais de conscientização e visibilidade, o tribunal também tem assegurado direitos em decisões judiciais da corte, como o uso do nome social por pessoas transgênero, a reparação de danos em casos de discriminação no trabalho e a garantia de benefícios trabalhistas a casais homoafetivos.
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1: A você, uma boa noite.
2: E até amanhã.
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7: Eu sou Paula Groba.
8: E eu sou Humberto Pinheiro.
7: E estes são os destaques de hoje do Jornal do Senado, que começa agora.
8: Plenário pode votar nesta terça-feira a aposentadoria de agentes de saúde.
7: Porte de arma para vítimas de violência está na pauta das comissões nesta semana.
8: Avança a proposta que libera 13 bilhões para Desenrola Adimplentes, FIES empreendedor e produtores rurais.
7: Boa noite.
8: Boa noite.
7: Avançou no Congresso o projeto que destina mais de 13 bilhões de reais aos programas Desenrola Adimplentes e FIES Empreendedor.
8: Após impasse sobre a origem dos recursos, deputados e senadores também aprovaram a destinação de verbas para apoiar produtores de cana-de-açúcar do Nordeste. Repórter Douglas Castilho.
9: O projeto foi aprovado pela Comissão Mista de Orçamento. O principal impasse durante a discussão da proposta se deu porque 270 milhões de reais do montante do crédito aberto serão retirados de um fundo destinado ao Minha Casa Minha Vida. Mas ao apresentar seu relatório, o senador Carlos Fávaro, do PSD de Mato Grosso, explicou que os recentes aumentos orçamentários no programa habitacional, num total de 3 bilhões de reais, não permitirão que haja prejuízos ao setor.
10: Não há nenhuma precarização do programa tão relevante para o nosso país, dito por conta do aumento expressivo de recursos alocados para o programa, e todo ele em execução com toda a demanda necessária garantida em orçamento.
9: A maior parte dos recursos, porém, será remanejada de um

0: superávit do Fundo Nacional de Desenvolvimento Científico e Tecnológico, hoje o maior instrumento público de fomento à inovação e pesquisa no Brasil. Como a verba é originária de acúmulo financeiro já ocorrido, também não haverá cancelamento de nenhuma ação governamental ativa. O texto agora precisa ser votado em sessão conjunta do Congresso Nacional.
1: O senador Chico Rodrigues, do PSB de Roraima, destacou a aprovação do projeto que atualiza as regras da regularização fundiária urbana.
2: Autor da proposta, o parlamentar afirmou que a medida vai agilizar a titulação de imóveis, ampliar a segurança jurídica para famílias que vivem em áreas ainda não regularizadas e facilitar o acesso ao crédito e a investimentos em infraestrutura, especialmente em Roraima.
3: Esse projeto, ele é certeiro. Ele procura exatamente fazer com que essas pessoas que vivem, que ocupam esse espaço, na maioria das vezes informal, possam definitivamente terem o seu título, que vai ser a sua carta de alforria.
1: Já o senador Eduardo Girão, do Novo do Ceará, cobrou mais transparência do Ministério da Saúde na compra de insulinas e de dispositivos usados por pacientes com diabetes. Segundo o parlamentar, reportagens e apontamentos de órgãos de controle indicam falhas em equipamentos de aplicação e levantam dúvidas sobre as licitações, o que na avaliação dele pode comprometer o tratamento de pacientes atendidos pelo SUS.
2: Girão defendeu a divulgação dos contratos, dos estudos técnicos e das medidas adotadas para corrigir os problemas. Ele também criticou o veto ao projeto, que reconhece o diabetes tipo 1 como deficiência para fins legais e afirmou que a decisão deve ser analisada pelo Congresso Nacional. Segundo o senador, o atendimento às pessoas com diabetes exige planejamento, transparência na gestão dos recursos públicos e garantia de tratamento seguro e contínuo.
4: Se um dispositivo médico apresenta falhas, o impacto é imediato. Significa interrupção do tratamento, insegurança para o paciente, o aumento de um risco de complicações, sem falar no estresse de toda a família que sofre, que adoece junto.
1: E a Comissão de Assuntos Sociais discutiu a prevenção da cegueira evitável no Brasil.
2: Segundo um estudo da Agência Internacional para a Prevenção da Cegueira, mais de 28 milhões de brasileiros sofrerão perda de visão até 2030. Repórter César Mendes.
5: Autor do pedido do debate, médico oftalmologista, o senador Dr. Irã, do Progressistas de Roraima, afirmou que é fundamental a oferta de consultas oftalmológicas nas unidades básicas de saúde, as UBSs.
6: A gente precisa colocar a oftalmologia no núcleo de saúde da família. Eu não vejo razão para a oftalmologia estar na média alta complexidade quando a gente precisa dar acesso às pessoas nos rincões desse país, onde às vezes a gente não tem um hospital, mas a gente tem uma UBS.
5: Camila Carlone, do Ministério da Saúde, defendeu políticas voltadas para a infância e a importância da detecção precoce de problemas oculares em recém-nascidos. Mauro Goldbaum, do Conselho Brasileiro de Oftalmologia, pediu urgência no enfrentamento de doenças como a catarata e o glaucoma. E Vitor Pavarino, da Organização Pan-Americana da Saúde, alertou sobre o alto custo econômico da cegueira no mundo e apontou desigualdades no acesso aos cuidados oculares.
7: A OMS, ela estima que 2 em cada 3 pessoas em países de baixa renda precisam de óculos, mas não têm acesso a esses óculos. E globalmente, 1 de cada 2 pessoas que precisa de cirurgia de catarata não tem acesso a esse procedimento.
5: O líder indígena é Wesh Yawalapiti Waurá, da terra indígena do Xingu, falou das dificuldades enfrentadas em aldeias situadas em áreas remotas do país e da importância de políticas públicas permanentes voltadas para essa população.
1: A última semana de trabalho no Congresso, antes do recesso parlamentar, terá pauta movimentada no Senado.
2: A Comissão de Segurança Pública analisa o porte temporário de arma para mulheres com medida protetiva. Também estão na pauta o aumento da pena para o estelionato amoroso e a estabilidade provisória para agentes em trabalho intermitente. As informações com Márcio Maturana.
8: Na terça-feira, a Comissão de Segurança Pública analisa em votação final, antes de o texto seguir para a Câmara dos Deputados, Estados um projeto que autoriza porte de arma temporário para mulheres sob medida protetiva de urgência. Na quarta-feira, o uso de recursos do Fundo Eleitoral para combate a calamidades está na pauta da Comissão de Direitos Humanos. É uma sugestão legislativa apresentada por um cidadão no portal E-Cidadania que pode virar projeto de lei. Ainda na quarta, em votação final, a Comissão de Assuntos Sociais pode votar estabilidade provisória para gestantes em trabalho intermitente, temporário ou por prazo determinado. O senador Paulo Paim, do PT do Rio Grande do Sul, já foi relator substituto desse projeto.
9: De fato, o trabalho intermitente é um problemão. Eu conheço muitos colegas trabalhadores que dependem do trabalho intermitente. Ele ganha por hora trabalhada e, consequentemente, ele é chamado quanto o empregador precisa dele. E alguém vai me garantir que ele está pagando fundo de garantia, né? Que está pagando todos os direitos? Claro que não.
8: Outro projeto que pode ser votado pela Comissão de Direitos Humanos na quarta-feira aumenta a pena para crime de estelionato amoroso. É quando alguém usa um relacionamento para aplicar golpes emocionais, enganando, manipulando e causando prejuízos financeiros.
1: E a proposta de emenda à Constituição, que cria regras de aposentadoria diferenciada para agentes comunitários de saúde e agentes de combate às endemias, é o principal destaque da pauta do plenário desta terça-feira. A proposta permite a aposentadoria aos 57 anos para mulheres e aos 60 anos para homens, desde que comprovados 25 anos de contribuição e de exercício na atividade. O texto também prevê a regularização do vínculo funcional dos profissionais, regras de transição, assistência financeira da União e estende os mesmos benefícios a agentes indígenas de saúde e agentes de saneamento.
2: Se a proposta for aprovada em primeiro turno, ainda terá que passar por novas sessões de discussão e por uma votação em segundo turno. Também estão na pauta a reforma do processo administrativo tributário, o incentivo à produção nacional de fertilizantes e a limitação da retenção de recursos dos fundos de participação de estados e municípios para pagamento de dívidas previdenciárias.
1: Rádio Agência, serviço da Rádio Senado, que distribui conteúdo gratuito para emissoras de todo o país, ultrapassou a marca de 5 mil rádios parceiras.
2: A rede chegou a 5.011 emissoras, com média de 25 novas adesões por mês. A maioria está fora dos grandes grupos de comunicação e inclui rádios comunitárias, públicas e educativas. As parcerias estão presentes em 1.737 municípios, nos 26 estados e no Distrito Federal. Para Fernanda Nardelli, coordenadora de distribuição da Rádio Agência, o resultado reforça a democratização do acesso à informação.
10: O rádio continua sendo um veículo de comunicação confiável que consegue chegar em lugares que nenhum outro veículo consegue. E a gente vê isso com os nossos resultados.
1: As emissoras interessadas em se tornar parceiras da Rádio Agência Senado precisam fazer apenas o seu cadastro, disponível na internet no endereço senado.leg.br/radioagência.
2: Com edição de Paulo Groba e trabalhos técnicos de João Lira, o Jornal do Senado fica por aqui. Acompanhe agora as notícias da Câmara dos Deputados. Boa noite.
1: Boa noite e até amanhã.
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12: Avança na Câmara a criação de programa que leva eletricidade às escolas.
13: Parlamentares estudam utilização de bens confiscados em garimpo ilegal.
12: Projeto proíbe a divulgação de dados de servidoras com medida protetiva.
14: Boa noite. Para manter a proteção a vítimas de violência doméstica, um projeto determina que alguns dados de servidoras públicas nessa condição estejam fora da internet. O repórter Luiz Cláudio Canuto mostra os detalhes da proposta que já passou por algumas comissões da Câmara.
15: A Comissão de Administração e Serviço Público da Câmara dos Deputados aprovou o projeto que proíbe a divulgação na internet de dados profissionais de servidoras públicas que estejam sob medida protetiva da Lei Maria da Penha, principalmente somente o salário e o local de trabalho. A proteção também valeria para pessoas diretamente ligadas à vítima, como pais, filhos e aquelas que formam novos relacionamentos com ela. Pelo texto, o juiz pode determinar a retirada das informações dos portais de transparência ou das páginas de órgãos públicos em até 24 horas. No caso de não cumprimento da decisão, sem justificativa, deve ser instaurado o processo administrativo disciplinar para apurar a responsabilidade. O projeto acrescenta um artigo à Lei Maria da Penha, de 2006, e muda a Lei de Acesso à Informação, de 2011. Foi aprovada uma nova versão do texto, feita pelo deputado delegado Antônio Furtado, do União do Rio de Janeiro, relator da proposta na Comissão de Direitos de Defesa da Mulher. A relatora na Comissão de Administração, deputada Samia Bonfim, do PSOL de São Paulo, reconhece a importância dos mecanismos de transparência que permitem ao cidadão saber o salário e benefícios dos servidores.
16: Mas no caso específico das mulheres vítimas de violência, acaba sendo uma exposição e um novo risco para ela, porque há diversas formas de violência, inclusive a violência patrimonial. E a partir dali também dá para se identificar quais são as suas condições de vida, onde ela mora, onde ela tem a vida social dela, porque existem muitos dados para além dos dados de salário, né? Dizem respeito à alocação, ao órgão em que ela está. Então a proposta ela é muito clara, é vedar qualquer tipo de informação em se tratando de mulheres que têm medida protetiva e que, portanto, estão expostas, né? Estão vulneráveis numa condição de risco.
15: Em seu parecer, Samia Bonfim previu que o sigilo dure enquanto persistir a situação de ameaça, com revisão a cada 5 anos. As informações que não forem sigilosas poderão ser acessadas por meio de certidão, extrato ou cópia, com a ocultação das partes em sigilo. O projeto do deputado Pedro Lucas Fernandes, do União do Maranhão, ainda vai ser analisado pela Comissão de Constituição e Justiça e não precisa passar pelo plenário. Para virar lei, precisa ser aprovado na Câmara e no Senado. Da Rádio Câmara de Brasília, Luiz Cláudio Canuto.
11: Direitos Humanos.
12: Rubens Ottoni, do PT de Goiás, defende a aprovação de projeto que obriga aeroportos a oferecer salas multissensoriais e de acomodação. Relator da medida, ele assinala que a ideia é acolher passageiros neurodivergentes em momentos de crise ou desconforto.
14: Rubens Ottoni destaca que a proposta também prevê capacitação periódica para equipes de atendimento e de segurança. O parlamentar acrescenta que a matéria determina que novos contratos de concessão aeroportuária incluam essa exigência.
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11: Justiça.
12: Proposta sugere o aproveitamento de equipamentos confiscados em operações contra o garimpo ilegal. A repórter Maria Neves tem os detalhes.
17: A Comissão de Minas e Energia da Câmara dos Deputados aprovou o projeto que proíbe a destruição imediata de bens de alto valor apreendidos em garimpo ilegal, como aeronaves, embarcações e tratores. Pela proposta, esses equipamentos deverão ser aproveitados pelo poder público sempre que possível. Autor do projeto, o deputado defensor Estélio Denner, de Roraima, defende não ser razoável a simples destruição de equipamentos que podem custar milhões de reais, como é o caso de aeronaves. Ele argumenta que há situações em que esse maquinário poderia atender aos interesses do próprio Estado.
18: Por exemplo, um maquinário de uma draga que pode servir muito bem outras regiões que precisam, por exemplo, de balsas. Vou dar um exemplo específico aqui no estado de Roraima. Nós temos aqui no estado de Roraima ainda vários e vários rios que nós usamos balsas para a gente poder trafegar nas nossas rodovias, tanto federal como estadual ou municipal. Nós temos que ter balsas. Essas balsas poderiam ser reutilizadas para essa finalidade de a gente ajudar as pessoas a se locomover dentro do estado. Então, tudo isso passa por esse projeto.
17: Dentre os destinos que podem ter os equipamentos apreendidos em garimpo ilegal, o projeto prevê, por exemplo, o leilão público, com a destinação dos recursos para fundos de fiscalização ambiental e recuperação de áreas degradadas. Outra aplicação possível prevista na proposta é a incorporação ao patrimônio público. O texto determina ainda a doação para instituições de ensino técnico ou superior. A destruição somente seria permitida em caso de risco iminente à segurança dos agentes públicos ou da população, ou se um laudo técnico comprovar que a remoção do bem é inviável ou gera risco ambiental grave. O projeto que proíbe a destruição imediata de equipamentos apreendidos em garimpos ilegais ainda será analisado pelas comissões de Meio Ambiente e de Constituição e Justiça. Da Rádio Câmara de Brasília, Maria Neves.
11: Agricultura.
14: Tramita na casa projeto de Maurício do Vôlei, do PL de Minas Gerais, que cria o Programa Nacional de Simplificação do Licenciamento Ambiental Rural de Pequeno Porte. Segundo o deputado, a medida reduz a burocracia para atividades de baixo impacto ambiental.
19: Nas palavras de Maurício do Vôlei, a proposta cria um rito simplificado para a concessão de licenças e prioriza a tramitação dos pedidos. Ele considera que o projeto gera mais eficiência e segurança jurídica ao produtor, sem reduzir as exigências de proteção ao meio ambiente.
11: Economia.
14: O projeto regulamenta a relação entre plataformas de comércio eletrônico e vendedores parceiros. De autoria de Paulinho da Força, do Solidariedade de São Paulo, a matéria estabelece regras de transparência, restringe alterações unilaterais de contratos e cria mecanismos para coibir práticas consideradas abusivas.
19: O texto prevê aviso prévio de 90 dias para mudanças que aumentem custos aos vendedores e proíbe condutas como a imposição de serviços. Paulinho da Força afirma que a medida protege pequenos empreendedores, fortalece a concorrência e reduz abusos no mercado digital.
11: Relações Exteriores.
14: Comissão aprova projeto que cria o Plano Nacional de Segurança de Fronteiras. A repórter Silvia Munhato explica os pontos da proposta.
20: A Comissão de Relações Exteriores e de Defesa Nacional da Câmara aprovou o projeto que institui o Plano Nacional de Segurança de Fronteiras. O projeto aprovado destina 30% dos recursos do Fundo Nacional de Segurança Pública para financiar o fortalecimento da fiscalização e o combate a crimes como narcotráfico e contrabando na faixa de fronteira brasileira. O relator, deputado José Rocha, do União da Bahia, modificou a proposta inicial para incluir o Ministério da Agricultura e Pecuária nos órgãos de gestão do plano.
21: Principalmente dos produtos fitossanitários que entram clandestinamente pelas fronteiras, a exemplo não só dos insumos, como também de soja contrabandeada por essas fronteiras.
20: A proposta estabelece a atuação integrada entre órgãos federais, estaduais e municipais e, para viabilizar essa coordenação, serão criados gabinetes de gestão integrada de fronteira e um centro de operações conjuntas, sediado no Ministério da Defesa. O deputado Arlindo Quinalha, do PT de São Paulo, foi contrário ao texto, afirmando que a ação nas fronteiras faz parte de várias normas infralegais que precisam ser flexíveis.
22: Tem tido iniciativas cuidando do tema. Pode não ser completo, evidentemente, mas cabe ao Executivo essas iniciativas.
20: A proposta que cria o Plano Nacional de Segurança de Fronteiras ainda será analisada pelas comissões de Finanças e Tributação e de Constituição e Justiça. Da Rádio Câmara de Brasília, Silvia Munhato.
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11: Transportes.
19: Tramita na Câmara projeto de Caroline de Tone, do PL de Santa Catarina, que proíbe o uso de drones, satélites e sistemas de inteligência artificial para a aplicação de multas de trânsito. A deputada explica que a proposta mantém o uso de equipamentos de fiscalização já previstos na legislação.
14: Caroline de Tone sustenta que o projeto garante mais segurança jurídica e previsibilidade na fiscalização de trânsito. Ela avalia ainda que a medida também protege os motoristas de formas de monitoramento que possam comprometer a privacidade e gerar abusos.
19: Paulo Guedes, do PT de Minas Gerais, requer a realização de audiência para discutir a regulamentação dos táxis intermunicipais e do transporte alternativo. Ele afirma que o debate também deve abordar os critérios adotados para a aplicação de multas e apreensão de veículos.
14: Segundo Paulo Guedes, a audiência deve reunir órgãos públicos, representantes da categoria e especialistas para discutir alternativas que conciliem a fiscalização, a segurança dos passageiros, o direito ao trabalho dos profissionais e a melhoria da mobilidade entre os municípios.
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11: Comissões.
19: Deputados analisam regras para suporte de bicicletas em ônibus urbanos. O repórter José Carlos Oliveira nos conta quais são.
6: As Comissões de Viação e Transporte e de Desenvolvimento Urbano da Câmara dos Deputados aprovaram regras para suporte de bicicletas em ônibus e micro-ônibus do transporte coletivo urbano. A intenção é facilitar a mobilidade nas cidades, incentivando o uso das bicicletas no deslocamento diário, como afirma o deputado Diego Andrade, do PSD de Minas Gerais, um dos relatores do texto.
7: Nós temos muitos ciclistas no Brasil e a gente tem que estar estimulando, né, mais ciclovias e essa integração com o transporte público. Por exemplo, a gente sabe que nem todo o transporte público leva a pessoa à porta da casa dela, né? Então ela pode se deslocar de bicicleta e aí ter o suporte para colocar a bicicleta e se deslocar.
6: A proposta original do deputado Juninho do Pneu, do Rio de Janeiro, previa obrigatoriedade na instalação dos suportes de bicicleta nos ônibus. Já Diego Andrade preferiu adotar um modelo que permite a implementação da medida de acordo com a realidade de cada município. O relator também quer que a regulamentação conte com o apoio técnico do CONTRAN, Conselho Nacional de Trânsito.
7: A gente passa para o poder público municipal estar regulamentando essa questão, né? De acordo com quais as linhas que têm a viabilidade, os veículos que têm a viabilidade e ao CONTRAN para poder definir como que isso será feito, né? Observando aí as normas de segurança, é claro, mas valorizando o ciclista e integrando aí os modais de transporte.
6: De acordo com o texto, as prefeituras terão autonomia para definir os trajetos de transporte público integrado e o percentual da frota de ônibus e micro-ônibus que terão suportes para bicicletas. Se também for aprovado na Comissão de Constituição e Justiça, o projeto de lei poderá ser enviado diretamente para análise do Senado, sem necessidade de votação no plenário da Câmara. Da Rádio Câmara de Brasília, José Carlos Oliveira.
11: Educação.
14: Política pública para garantir energia elétrica de qualidade nas escolas, principalmente as localizadas em áreas remotas, está sendo analisada em projeto na Câmara. Os detalhes com a repórter Sofia Peçanha.
25: A Comissão de Minas e Energia aprovou a criação do programa Luz na Escola por meio de verba do Fundo de Universalização de Serviços de Telecomunicações, o FUST. O programa apresenta os seguintes objetivos: promover a instalação de sistemas de geração de energia elétrica e apoiar as escolas em regiões de difícil acesso ou em situações de vulnerabilidade, de acordo com as metas do Plano Nacional de Educação e da Agenda 2030 para o Desenvolvimento Sustentável. Durante a votação na comissão, o relator, deputado Hugo Leal, do PSD do Rio de Janeiro, reafirmou que a promoção da equidade e da inclusão educacional, quando motivadas pela infraestrutura energética sustentável, devem ser uma prioridade governamental.
1: O projeto de lei que ora analisamos dá um passo além de garantir que a ausência de energia elétrica não seja obstáculo para a execução de políticas públicas de conectividade e educação digital.
25: Pelo texto, o programa será coordenado pelos órgãos responsáveis pelas políticas educacionais de comunicação e de energia. Além disso, o foco do projeto será em atender todas as escolas de educação básica da rede pública, em especial as localizadas em áreas remotas e sem acesso à energia. Em sua justificativa, o deputado Pedro Czai, do PT de Santa Catarina, autor do projeto, destacou que o programa surge como resposta a esse obstáculo. Dessa forma, a implementação da medida contribuirá para a sustentabilidade ambiental e a redução das desigualdades regionais. Na reunião da comissão, o deputado Guleal confirmou que o projeto destaca a importância do acesso à educação de qualidade e a inclusão digital como motores essenciais para o desenvolvimento social e econômico do país.
1: Entendemos que a iniciativa representa um avanço decisivo na universalização do acesso à energia elétrica em todas as escolas públicas, fortalecendo a integração entre políticas públicas estruturantes de educação, telecomunicações e energia.
25: O Fundo de Universalização dos Serviços de Telecomunicações tem o objetivo de promover a universalização da conectividade nas escolas públicas. Atualmente, o fundo não abrange investimentos em fontes de energia renovável para escolas localizadas em áreas sem acesso à eletricidade. Portanto, a proposta altera a lei que institui o FUST, oferecendo a essas instituições os recursos necessários para se conectarem à rede elétrica e, consequentemente, à internet. Para ser aprovado, o projeto que cria o programa Luz na Escola ainda precisa ser analisado pelas comissões de Finanças, de Educação e de Constituição e Justiça. Da Rádio Câmara de Brasília, Sofia Peçanha.
2: Habitação.
19: Igor Timo, do União de Minas Gerais, é autor de projeto que amplia para 60 salários mínimos o valor dos imóveis que podem ser transferidos sem escritura pública. O deputado assinala que o propósito é reduzir custos para famílias de baixa renda, facilitando a regularização de moradias populares.
14: Igor Timo avalia que a regra atual empurra muitos compradores para contratos informais. O parlamentar ressalta que a proposta dispensa a escritura pública nesses casos, mas mantém a exigência de registro no cartório de imóveis.
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3: 21 horas.
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